0: ninguém mais, ninguém menos que Quentin Tarantino. Em uma entrevista, o diretor do filme deixou claro que quis fazer um filme extremamente assustador, tão terrível quanto O Exorcista. Já sabe de que filme estamos falando? Estamos falando de um grande sucesso do terror do ano de 2006, O Albergue. Em uma viagem para a Europa, dois amigos americanos ficam sabendo de um lugar na Eslováquia onde garotas fazem sexo com qualquer estrangeiro. Ao chegarem lá, eles descobrem que acontecimentos doentios e nefastos tomam conta do local, que não era nada daquilo que imaginavam. O Albergue, um filme de terror de roer as unhas. Vale a pena você assistir ou vale a pena você rever?
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1: 21h05.
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4: Oi gente, Almanac Musical chegando e hoje falaremos mais uma vez de boy bands. E a música da vez é Wannabe, single de estreia do grupo inglês Spice Girls. A canção de 1996, que apresenta como tema a amizade feminina e o empoderamento das mulheres, ganhou inúmeros prêmios da crítica musical. Nas paradas mundiais, alcançou feitos impressionantes, como o primeiro lugar na UK Single Charts do Reino Unido por 5 semanas consecutivas. Spice Girls foram sucesso por onde passaram, inclusive no Brasil. Vamos recordar.

0: Almanac Musical volta amanhã. Tchau!
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1: Numa entrevista recente, Patty Boyd, ex-esposa de George Harrison, revelou que ninguém da produção das cinebiografias dos Beatles a procurou. Patty diz que ficou surpresa por não ter sido consultada. Posso estar completamente errada, mas achei que seria educado me avisarem ou pelo menos me contarem que escolheram alguém para me interpretar. Ela foi casada com George por 11 anos, entre 1966 e 1977. Ela será interpretada pela atriz Amy Lou Wood.
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0: A seleção da Turquia divulgou sua pré-lista para a Copa do Mundo de 2026 com 35 jogadores, apostando forte na nova geração do futebol do país. Os principais destaques são os jovens Arda Güler, do Real Madrid, e Kenan Yıldız, da Juventus, considerados as grandes esperanças da equipe turca para o Mundial. A lista foi anunciada pelo técnico Vincenzo Montella e ainda passará por cortes antes da convocação final. Além das joias do futebol europeu, a relação conta com nomes experientes como Hakan Çalhanoğlu e jovens promessas que vêm ganhando espaço no cenário internacional. A Turquia chega cercada de expectativa após uma boa geração surgir nos últimos anos e tentará fazer uma campanha histórica na Copa. O país está no grupo D e estreia diante da Austrália no dia 14 de junho, em Vancouver.
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4: Ed Sheeran anunciou que não é mais artista da Warner Music. Ele passou 15 anos na gravadora. Segundo Ed, isso não é um tipo de situação de artista descontente que deixa a gravadora. É um garoto que começou adolescente na empresa com prioridades diferentes e que hoje existe como um pai de dois filhos que sente que precisa de uma virada e de uma mudança na forma como faz as coisas profissionalmente.
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4: No episódio de hoje, falaremos sobre a Copa de 2002, disputada na Coreia do Sul e no Japão. Pela primeira vez na sua história, a Copa foi sediada em dois países ao mesmo tempo e também fora do eixo Euro-América. Foi uma Copa bastante singular em todos os aspectos. O Brasil, comandado por Felipão, chegava extremamente desacreditado depois de penar para passar pelas eliminatórias sul-americanas. Além disso, apesar de forte apelo popular, o treinador brasileiro se recusou a convocar Romário para compor o time, apesar da excelente fase do baixinho no futebol brasileiro. Nos campos asiáticos, as surpresas foram os principais destaques dessa Copa. A tradicionalíssima Argentina, por exemplo, seria eliminada logo na primeira fase, caindo em um grupo que contava com Suécia, Inglaterra e Nigéria. Apesar de o Japão ter tido um desempenho decepcionante, a Coreia do Sul, a outra sede, teve uma trajetória memorável ao longo de todo o campeonato. A seleção coreana se classificou em primeiro lugar do seu grupo, deixando pelo caminho a forte seleção portuguesa de Luiz Figo. A Coreia do Sul ainda eliminou a Itália e a Espanha nas fases seguintes, em partidas marcadas pelo péssimo desempenho da arbitragem em favor dos donos da casa. Sua campanha se encerraria apenas na disputa pelo terceiro lugar, perdida para a Turquia. A Turquia, por sua vez, foi outra grande surpresa do campeonato, e sua trajetória seria interrompida pelo gol de Ronaldo Fenômeno de biquinho, logo no começo da semifinal contra o Brasil. A grande finalíssima, disputada entre Brasil e Alemanha, coroaria Ronaldo como um dos grandes jogadores da história do futebol brasileiro. Depois de ser campeão no banco de reservas em 94 e sofrer uma convulsão às vésperas da decisão de 98, o fenômeno teve que vencer uma grave lesão em 2000 para chegar à Copa de 2002. Jogo a jogo, o atacante foi calando os críticos e os céticos, tornando-se artilheiro e principal jogador brasileiro naquela campanha. Na grande final contra os alemães e diante do melhor jogador do campeonato, o goleiro alemão Oliver Kahn, Ronaldo balançou as redes duas vezes e sacramentou o quinto título mundial brasileiro. Fique atento aos próximos episódios e continue descobrindo um pouco mais sobre a fascinante história de todas as Copas.
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5: 22 horas e 10 minutos.
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Jesus respondeu e disse-lhe: na verdade te digo que aquele que não nascer de novo não pode ver o reino de Deus. Olhar somente a ti.

No caminho espinhoso desta vida, não há coisa melhor do que um companheiro, principalmente um divino companheiro.

Tenho certeza de que o que vamos ouvir neste momento é de primeira necessidade para todo mundo. Ricos e pobres, sábios e indoutos, grandes e pequenos.

Jesus disse: na verdade te digo que aquele que não nascer de novo não pode ver o reino de Deus. Não pode ver o reino de Deus. Isto quer dizer ver ao próprio Jesus. Pedro, por revelação divina, disse: Tu és o Cristo, o Filho do Deus vivo. E o próprio Senhor Jesus Cristo disse: O reino de Deus está no vosso meio. Mas somente pelo novo nascimento, que é uma revelação na qual Deus revela à pessoa este grande mistério, a pessoa podia e pode ver a Cristo como Ele é. Ouvintes, a necessidade da revelação deve ser sentida com desespero, porque a revelação é justamente um ato de revelar-se. Para os cristãos, a revelação é uma ação divina que comunica aos homens os desígnios de Deus, os propósitos de Deus, melhor dizendo ainda, os intentos, o programa de Deus. E vai além. A revelação mostra a verdade. A verdade, sobretudo através da palavra consignada nas Escrituras. A revelação mostra o fato ou a pessoa envolvida, a pessoa ou fato assim descoberta. A revelação é divulgação de uma coisa ignorada ou secreta. Quantas pessoas têm em si a semente de Deus, da eleição? E a palavra é como a água. Ouvindo a palavra, isto germina. Então, o que acontece? Brota, nasce. No entanto, estava secreto. Era ignorada. Quantos talentos são descobertos depois de tanto tempo de lutas e dificuldades? Assim é a revelação. Quantas pessoas vivem ao léu, batendo com a cabeça para lá e para cá, e nunca são felizes, e não sabem por quê. Mesmo tendo tudo, nunca se encontram felizes. Até que, um dia, no momento, isso brota. Então você diz: ah, é por isso que eu não era feliz. Agora sim eu sou feliz. Encontrei o que minha alma clamava. O fundo clama o fundo, porque há um fundo para responder. Se há um clamor dentro de você, é porque existe algo para responder este clamor. Então Pedro respondeu: Tu és o Cristo, Filho do Deus vivo. Aquilo não estava na mente do homem. Aquilo veio do Pai. Logo Jesus respondeu: Bem-aventurado és, Simão, filho de Jonas, porque não te revelou carne nem sangue. Tu não aprendeste isto numa escola, mas meu Pai que está nos céus tu tem revelado. Notem bem, ouvintes, quanta profundidade há nisto. Hoje é tão simples saber que Jesus era o Cristo. Todo mundo diz. Mas então, era somente por revelação divina. Isso não mudou. Somente pelo Espírito Santo o homem pode dizer que Cristo é o Senhor.
Caso contrário, ele ficará dizendo que ele é segunda pessoa. Certo? E Jesus disse sobre esta pedra: esta revelação eu edificarei a minha igreja. Se fosse somente, exclusivamente sobre o homem, Pedro, ela teria ficado lá no princípio. E Jesus Cristo não seria o mesmo ontem, hoje, eternamente. Mas a sua igreja foi edificada sobre a revelação, o que depende exclusivamente não do que corre, nem do que busca, mas sim daquele a quem o Pai quer revelar. Então, nós vemos aqui que Jesus está falando a Pedro. Há uma semente predestinada de Deus. E Pedro não estava cogitando por aquilo, ele estava pescando. Ele não estava estudando isto. Sim, era uma semente predestinada de Deus, o qual havia recebido as chaves do reino. Sobre esta pedra, a revelação quanto a Jesus Cristo, o qual é Deus manifestado. Agora, isto não é muito importante estar em nós somente como conhecimento na mente, mas como uma experiência experimentada, porque se trata de Cristo em nós, Cristo em você. É a igreja edificada. Se esta revelação está em você, as portas do inferno não prevalecerão contra você. Sobre esta pedra, não sobre Pai, Filho, Espírito Santo, onde Jesus seja supostamente uma segunda pessoa, mas sobre esta pedra edificarei minha igreja, e as portas do inferno não prevalecerão contra ela. Oh, que mulher forte! Que homem forte, sendo tão simples e tão humilde, e sendo tão forte. Sobre esta pedra edificarei minha igreja, a revelação de Jesus Cristo. Tornou-se tão importante depois da história da igreja, São Pedro. Mas se Pedro fosse hoje o pregador de então, nenhuma igreja o reconheceria. Ele não teria defendido nenhuma tese. Ele não sabia muitos idiomas. Ele não era um homem inteligente, sábio. Ele seria o mesmo pescador, indouto, sem letra, analfabeto, e que não tinha ouro nem prata. Hein? Ora, Deus mudou? O que seria Pedro hoje? Eu pergunto, o que é um pregador que Deus levanta hoje para o mundo social, religioso, para a ordem do dia? Não é nada. Ele está fora de seus canais, está fora de seus conselhos, de seus sinédrios. Mas, veja, é você a pessoa de hoje. É você a igreja de hoje. Sim, porque você tem feito de Cristo o centro de seus motivos, o centro de seus sentidos. A vida de Cristo em você faz a ele o centro da revelação sobre a qual está edificado o Espírito de Cristo, a igreja. O óleo, o azeite, o Espírito Santo está dentro do templo que é o teu corpo. É Cristo na Bíblia fazendo daquilo uma revelação completa a você, da vida eterna. E isto se trata justamente do novo nascimento, porque o novo nascimento é uma revelação na qual Deus revela à pessoa este grande mistério. Esse é o novo nascimento, que sem o qual ninguém verá o reino de Deus, que está no meio de vós.
Ora, ouvintes, desde que a revelação é, para os cristãos, a ação divina que comunica aos homens os desígnios de Deus, os propósitos eternos de Deus, que comunica a Bíblia de uma capa na outra, que tem revelado, mostrado os símbolos do Apocalipse, então você conclui que a maior necessidade que você tem não é de pão, não é de água, não é de vestes, não é de carro, não é de casa, não é de herança, mas sim da revelação de Deus. Porque a revelação comunica a você os desígnios de Deus. A revelação mostra para você o que você tem de, que é eterno. A revelação para aquele homem, a revelação de um tesouro naquela terra, o levou a vender tudo o que tinha para comprar a terra, pois ele sabia que ali havia um tesouro. Então a revelação mostra, comunica os desígnios de Deus a seu respeito. E você se submete a eles, não por força, não por doutrina, não por legalismo. E você se submete a eles, não por força, não por...

na terra se não colocaram nos dedos, que amanhã a terra vai comer. E que os parentes estão arrancando antes de você acabar de morrer. Você não pode fazer mais do que isso, um colar para o seu pescoço. Você não pode fazer mais do que isso, uma fortuna de joias que fica aí para causar assombração. Sim. Mas que tal você saber que você tem uma casa de ouro, de jaspe luzente, de todas as pedras preciosas? A revelação comunica estas coisas. Comunica e te dá saudade delas. Então você deseja ter uma vida que diz ao mundo que você é crente. Sua vida dirá ao mundo que você é um filho, uma filha de Deus. E você canta aquilo que você vive.

Então, a revelação comunica a você também a cura divina. A revelação comunica a você que pelas pisaduras de Jesus nós fomos sarados. Ela comunica a você os direitos que temos também nesta dimensão como filhos de Deus que somos. Então agora é somente crer, pois todas as coisas são possíveis. Somente crer. Somente crer por revelação divina e você agora está salvo. E agora você divulga a coisa ignorada que estava secreta no seu coração. A fé na sua alma para crer em todo o poder de Deus, para a vida eterna, a cura dos seus males, das frustrações, dos complexos e a libertação total de todos os seus sentidos. Creia agora e receba as bênçãos, em nome de Jesus Cristo. Amém.

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Eis que venho sem demora. Guarda o que tens, para que ninguém tome a tua coroa. A quem vencer, eu farei coluna no templo do meu Deus, e dele nunca sairá. E escreverei sobre ele o nome do meu Deus, e o nome da cidade do meu Deus, a nova Jerusalém que desce do céu do meu Deus, e também o meu novo nome. Por que tenho alegria?

O amor é como o ouro. Quanto mais afligido, mais brilha. Por que te abates, ó minha alma, e comoves perdendo a calma?

os mais belos hinos e poesias foram escritos em tribulação. A maior de todas as joias é a coroa. Joia é um artefato de matéria preciosa, de metal ou de pedrarias, ou seja, de pedras. A joia também pode ser uma pessoa ou coisa de grande valor, muito boa, ou de aspecto agradável, de boa qualidade. Por isso Jesus disse: não lanceis vossas pérolas, vossas joias, vossas qualidades, vossas virtudes aos porcos. Desde que a coroa é uma grande joia, é a maior de todas, seria bom que nós soubéssemos também o que é coroa. A coroa não quer dizer simplesmente aquele aro de metal, de ouro, com pedras brilhantes, mas ela quer dizer poder, dignidade, ela quer dizer também prêmio, recompensa, glória, distinção. E ainda vai mais profundo sentido disto. Ela quer dizer que você está reinando e governando. E ela ainda prossegue dizendo, ela quer dizer êxito, coroado de êxito. Então a coroa se torna a maior joia que tanto o pobre como o rico pode possuir, pode alcançar, pode ser. Você é uma joia. Você é uma pessoa de grande valor. Você é uma pessoa muito boa. E você tem um aspecto agradável. Você é de boa qualidade. Você não deve ser lançado aos porcos, porque você é uma pérola. Você é uma joia. Você não deve ser exposta, exposto ao vício, ao pecado, aos porcos deste mundo. Agora, ouvintes, eu sei que isto é profundo, e eu sei que isto interessa a todos. Eu sei que isso está falando de mim e de você. E quando a gente vê que o ouro sai da terra, do pó da terra, e ele não sai dali sendo uma joia, mas ele passa por um processo cruciante, um processo de aflição. Ele passa pelo fogo. Então, as grandes joias vêm do pó da terra. E as joias de Deus são tiradas do pó também. Tu és pó, disse Deus. As grandes joias vêm do pó da terra. Os mais belos lírios saíram do lodo. A sua semente esteve no lodo. Esteve no lamaçal do pecado. Mas o que acontece? Estes que saíram do pó da terra estarão reinando com ele. Isto é, coroados. É isto que significa a coroa, que Jesus disse em Apocalipse 3, verso 11: eis que venho sem demora, guardo o que tens
para que ninguém tome a tua coroa. Porque esta coroa quer dizer reinando e governando com o grande rei. Essa coroa quer dizer fui coroado de êxito. Eu venci porque ele venceu por mim. Ele me deu o seu caráter e eu não o lancei aos porcos. Ele fez de mim uma joia através da fornalha da aflição. E eu compreendi que até mesmo os mais belos hinos e poesias foram escritos em tribulação, depois de saber também que as mais belas joias deste mundo saíram do pó da terra, estiveram ofuscadas, talvez por muitos e muitos mil anos. Mas um dia elas foram para a fornalha da aflição. Melhor fora que ficassem lá? Não. Muito preferível que o fogo aperfeiçoasse esse ouro para que fosse então uma bela joia. Muito ouro, muita prata, muita pedra preciosa, porém escondida no solo. Mas agora ornando, agora enfeitando, agora representando, agora formando o arco da aliança do casamento. Ó bendito ouro, que diz, bendita hora em que eu passei pelo cadinho, pelo fogo da aflição, porque como o fogo aperfeiçoa o ouro, para ser uma bela joia, a aflição aperfeiçoa o amor, para refletir. Pois o amor é como o ouro, quanto mais afligido, mais brilha. Ouvintes, é em meio à grande tribulação que Jesus vem buscar os seus. É em meio à grande aflição que ele virá buscar as suas joias. E com sua vinda haverá uma ressurreição. E muitos sairão do pó da terra e se elevarão com os que estiverem vivos esperando a sua vinda. Muitos sairão do pó da terra. Como o ouro está escondido na terra, eles estão escondidos ali, mas se levantarão através do poder vivificador do Espírito Santo. E então serão dadas coroas a todos eles. Eles estarão reinando com ele. E é justamente isto que significa a coroa. Reinando e governando com o grande rei. Esta é a promessa a todos que sofrem com ele aqui na terra. Todos aqueles que resistem pacientemente, sabendo que Deus, o justo juiz, os recompensará. Deus sabe melhor do sofrimento de cada uma das mulheres que me ouvem nesse instante. Deus conhece o sofrimento e a angústia do coração de cada homem que está me ouvindo. Mas Ele sabe que essa aflição é para o bem de cada um. É para o aperfeiçoamento do caráter. E isto acontece justamente com aqueles que renunciaram a tudo por causa dEle e se entregaram a Ele, entregando tudo. Mas é certo que eles um dia se sentarão em seu trono e compartilharão de seu reino glorioso. Esta é uma promessa do rei, do grande rei. Esta é uma promessa daquele que está assentado no trono do vencedor. Ele tem um lugar para você. Diz a história que César, quando passava a revista num grande desfile dos heróis que tinham vindo da guerra,
Lá por último vi um homem mancando, todo ferido, com cicatrizes, faltando uma orelha, quem sabe faltando um braço, todo deformado. César o chamou e disse: onde você adquiriu estas cicatrizes? Ele disse: foi no campo da batalha. Então ele disse: assenta-te aqui ao meu lado. Ora, um dia ele tem também esta mesma chamada para você. Então você vai se lembrar que os mais belos hinos e poesias foram escritos em tribulação. E como fogo aperfeiçoou o ouro para ser uma bela joia, a aflição aperfeiçoou o amor. Sendo o amor como ouro, quanto mais afligido, mais brilha, então que é você? Uma joia. Uma joia de Deus tirada do pó da terra. O que tem você? Uma coroa. Você tem poder. Você tem dignidade. Você está sentado com Ele em lugares celestiais. Você tem a armadura de Deus. Você tem o capacete da salvação, a couraça divina. Você está com seus pés calçados na preparação do Evangelho da Paz. Você tem o escudo da fé. Você tem a espada do Espírito. Você é vencedor. Por isso tem prêmio, tem recompensa, tem glória, tem distinção. Por isso você está reinando e governando. Você está dominando o pecado. O maior domínio que existe, o maior poder que existe é sobre o pecado. Isto é êxito, e você então está coroado de êxito. E você não lança isto aos porcos. Você tem alcançado a verdade. Você tem exemplo na Bíblia como o de Abraão. Ele foi uma joia de Deus que peregrinou na terra. Ele foi tirado do pó como você, mas ele foi uma joia brilhando. Aqui, ele foi afligido para demonstrar fé. Ele foi tentado, mesmo depois de receber a promessa, mesmo depois de comer com Elohim. Mas o que aconteceu com Abraão diante de suas lutas e aflições e sua peregrinação? Ele foi brilhando cada dia mais, até que a aurora surgiu. Por isso é bem-aventurado que confia no Senhor, como fez Abraão, como viveu Abraão. Como fogo aperfeiçoa o ouro para ser uma bela joia, a aflição aperfeiçoa o amor. O amor é como ouro, quanto mais afligido, mais brilha. Agradeça a Deus agora pelas suas aflições. E você pode ver a si mesmo como uma joia, como uma pessoa de grande valor aos olhos de Deus. E Ele tem te dado poder, dignidade. Ele tem o seu prêmio, sua recompensa, sua glória, sua distinção, e você está reinando e governando com Ele, coroado de êxito sobre toda sorte de mal, mesmo sobre a doença e os espíritos malignos, sobre todo o pecado. E isto é em nome de Jesus Cristo. Amém.

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7: No episódio de hoje, falaremos sobre a Copa de 2006, disputada na Alemanha. Para sua edição de 2006, a Copa do Mundo voltou a ser disputada no coração da Europa, depois de mais de 30 anos. Pela primeira vez, o país campeão da edição anterior não teve classificação automática e coube ao Brasil retornar às eliminatórias sul-americanas. Honrando sua tradição, a seleção canarinho não decepcionou e manteve-se como a única seleção a disputar todas as Copas do Mundo. Comandada pelo chamado Quadrado Mágico, formado por Kaká, Ronaldinho, Ronaldo Fenômeno e Adriano Imperador, a seleção brasileira chegou à Alemanha cercada de expectativas dos especialistas e torcedores. Em campo, o que se viu foi uma equipe com desempenho bem abaixo do esperado. O Brasil passou sem maiores sustos por um grupo fraco na primeira fase e pela seleção da Gana nas oitavas de final. Nas quartas teve pela frente, mais uma vez, a França de Zinedine Zidane, Carrasco de 1998. Jogando a competição inteira em alto nível, o francês não teve problemas em despachar os brasileiros, comandando a esquadra francesa na vitória por 1 a 0. A França seguiria sua caminhada rumo ao bicampeonato, eliminando Portugal na semifinal, após outra vitória por 1 a 0. Na outra semifinal, a Itália de Pirlo, Buffon e companhia se classificaria para a final após ganhar dos anfitriões alemães por 2 a 0. No final, italianos e franceses se enfrentaram em uma partida disputadíssima, que ficou marcada pela expulsão de Zidane após agressão no zagueiro Materazzi, uma célebre cabeçada do craque francês no peito do italiano. O jogo se encaminharia por uma disputa por pênaltis. Por 5 cobranças convertidas contra 3, a Itália conquistaria seu tetracampeonato mundial. Fique atento aos próximos episódios e continue descobrindo um pouco mais sobre a fascinante história de todas as Copas.
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1: Terça-feira, 26 de maio de 2026. Boa noite, eu sou o Fernando Figa e vamos juntos em mais uma edição do nosso Jornal da Noite. Os fatos que marcaram o dia de hoje, muita informação e prestação de serviço, e vamos aos destaques. Você ouve nesta edição do Jornal da Noite. Dólar sobe e fecha R$5,02 após ataques dos Estados Unidos ao Irã. Ibovespa cai. Vendas do Tesouro Direto registram o melhor abril da série histórica. Mulher que desapareceu após passeio de moto aquática é resgatada com vida em alto mar no litoral de São Paulo. Conselho Nacional de Justiça. A prova contra cheque único para juízes de todo o Brasil. Primeira turma do STF decide acabar com a aposentadoria compulsória remunerada como maior punição a magistrados. INSS pagará salário maternidade em até 30 dias. Cláudio Castro trocou cúpula do Rio Previdência antes de fundo investir R$3,7 bilhões no Master, diz Polícia Federal. Chefe do PCC foragido há 6 anos e preso na Bolívia, será expulso para o Brasil. Anvisa aprova a primeira versão brasileira de caneta emagrecedora que usa o princípio ativo do Ozempic. Também no Jornal da Noite, Agronotícias. Falando sobre o embargo da carne brasileira na União Europeia, o Jornal da Noite traz também direitos do trabalhador, dicas e análises sobre o mundo da música na coluna Comentário Musical, Pele com Alma com a dermatologista Paula Cian Lopes e o mundo do cinema e do streaming na coluna Na Telinha e Na Telona com Marcos Kimura. O Jornal da Noite está no ar.
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1: O dólar fechou a sessão de hoje em alta de 0,18%, cotado a R$5,02. Já o Ibovespa, principal índice da Bolsa Brasileira, teve queda de 0,69% aos 176.589 pontos. Os Estados Unidos realizaram ataques no sul do Irã contra plataformas de lançamento de mísseis e embarcações que tentavam instalar minas no Estreito de Hormuz. Segundo autoridades americanas, a operação teve como objetivo proteger tropas das ameaças representadas pelas forças iranianas. E aqui no Brasil, investidores seguem acompanhando discussões importantes no Congresso. A votação da proposta, que prevê o fim da escala 6x1 e a redução da jornada semanal para 40 horas sem corte salarial, foi adiada. Ainda no Senado, a Comissão de Assuntos Econômicos analisa hoje um projeto de renegociação de dívidas do agronegócio. Já a Comissão de Segurança Pública debate regras relacionadas à lavagem de dinheiro.
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1: Aqui o Agro é Notícia. União Europeia rejeita a proposta do Brasil de transição para antimicrobianos em bovinos. Por aqui, Fernando Figa de volta com você, atualizando por aqui as informações do setor agropecuário. E a União Europeia recusou o pedido do governo brasileiro para que se adotasse um período de transição especificamente na cadeia de carne bovina brasileira para implementar o regulamento sobre o uso de antimicrobianos. Segundo fontes e segundo informações do jornal Valor Econômico, o bloco descarta qualquer medida que represente a aplicação gradual das regras. No dia 12 de maio, a União Europeia retirou o Brasil da lista de países autorizados a exportar produtos de origem animal, animais e derivados, como carne bovina, ao bloco, em virtude do não cumprimento de regras referentes ao uso de antimicrobianos. A UE proíbe a utilização de produtos da categoria para promover crescimento ou aumentar rendimento dos animais. Tampouco permite uso em animais de antibióticos e outros medicamentos destinados a infecções humanas. Com a decisão, o Brasil não poderá mais exportar à União Europeia as mercadorias em questão a partir de 3 de setembro.
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1: Seguimos com o nosso Jornal da Noite. E as vendas de títulos públicos a pessoas físicas pela internet bateram recorde para meses de abril. Foi o que divulgou hoje o Tesouro Nacional. No mês passado, o Tesouro Direto vendeu 8 bilhões e meio de reais em papéis. O valor é 42% menor que em março, quando as vendas do Tesouro Direto somaram 14,7 bilhões e bateram recorde histórico para todos os meses. Agora, na comparação com abril do ano passado, o volume foi quase 21% maior. Tudo é assunto no Jornal da Noite. Vamos agora trazer para você a edição de hoje da coluna Pele com Alma com a dermatologista doutora Paula Cian Lopes.
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1: Olá, doutora Paula Cian.
2: Olá, doutora Paula Cian, dermatologista, trazendo fatos interessantes para vocês. E como eu sou uma pessoa muito criativa, hoje nós vamos falar da abolição da escravatura. Mas que raios uma dermatologista vai falar da abolição da escravatura? A questão, gente, é pensar que até há pouquíssimo tempo atrás, não havia creme, nem shampoo, nem condicionador, nem maquiagem para peles pretas. Há pouquíssimo tempo, há menos de 20 anos, começou a ter cosmético para peles pretas. E o que a gente esquece? A gente esquece que é uma pele que tem as suas características. Por exemplo, é uma pele que tende a mais ressecamento e a mais manchas brancas. É uma pele que precisa de muita hidratação, mas é uma pele que tem um colágeno maravilhoso, uma pele super firme e uma musculatura abençoada. Muito mais do que a pele branca, do que a pele caucasiana. Pele preta envelhece melhor, mas onde que ela pode mostrar um pouco de envelhecimento se ela fica muito ressecada? E infelizmente nós ainda temos uma diferença socioeconômica muito grande. Ainda temos pessoas pretas com uma menor qualidade de vida, com uma menor possibilidade econômica, com um menor nível socioeconômico. E às vezes são pessoas que trabalham fazendo faxina, são pessoas que trabalham cuidando muito dos outros e cuidando pouco de si, porque não tem tempo. Porque quando chega em casa, ainda tem a jornada de cuidar da casa, cozinhar, pegar transporte público, cuidar de filho, ajudar a fazer tarefa, passar roupa para fora, costurar para fora, lavar roupa para fora. Infelizmente, a gente tem ainda isso muito vívido no Brasil. Então, isso não é para falar de preconceito, isso não é para falar da história, isso é para às vezes pensar em cuidados. Você quer dar um presente para alguém que às vezes trabalha na sua casa, que faz a sua faxina, que lava a sua roupa, que cuida dos seus filhos, que cuida de você? Dá um creme hidratante. Ao invés de usar tanto chinelo, dá um tênis para essa pessoa trabalhar na casa, porque de tanto usar chinelo, às vezes fica com o calcanhar tudo rachado. Dá um protetor solar para ela. Dá um sabonete hidratante. Porque são coisas que quem tem uma vida muito dura e dinheiro contado nunca vai entrar em contato. Então, se você tem a chance de fazer essa gentileza por alguém, faça isso. Dá um creme para os pés, dá um creme para as mãos, dá um hidratante para o rosto e para o corpo. Dá um protetor solar. Isso é um cuidado e um carinho que a gente pode ter por outro ser humano que cuida tão bem da nossa vida. E para você que tem pele preta e que não usa um hidratante, me escuta. Usa o hidratante, porque a sua pele envelhece maravilhosamente bem. A Batatinha manda um abraço aqui para vocês. Mas, por favor, é uma pele que exige mais hidratação. Cuidem-se. Cuidado com banho quente, cuidado com excesso de sabonete, cuidado com excesso de bucha e muito, muito hidratante. Um beijo para você. Cuidem-se. Cuidado com banho quente, cuidado com excesso de sabonete, cuidado com excesso de bucha e muito...

0: alto mar por pescadores durante o terceiro dia de buscas realizadas por bombeiros e pela Marinha, né? Ela foi encontrada na região de Ilhabela, em uma área à frente do canal de São Sebastião, nas proximidades da ilha de Búzios. Tudo é assunto no Jornal da Noite. Seguimos juntos e agora trazendo a coluna Comentário Musical.
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2: Olá a todos os ouvintes, meu nome é Ellen Souza e vamos para mais um comentário musical. No episódio de hoje, vamos falar sobre a MPB e o pop. A MPB nasceu nos anos de 1960, misturando elementos da bossa nova, do samba, do jazz e da música regional. Esse gênero se destacou por unir poesia e engajamento social, com letras que falam de amor, saudade e também de resistência. Clássicos como Construção, de Chico Buarque, e Travessia, de Milton Nascimento, são verdadeiras obras de arte. O que torna a MPB única é a sua versatilidade. É um gênero que abraça várias influências e, ao mesmo tempo, preserva uma identidade inconfundível. Artistas como Elis Regina, Caetano Veloso e Maria Bethânia são nomes que transcendem gerações, levando nossa cultura para o mundo. Já o pop nacional reflete a energia do momento, desde os hits dançantes de Sandy Júnior e quem não lembra desses hits. Nos anos de 1990, até os sucessos globais da nossa funkstar Anitta, o pop nacional sempre se reinventou. O pop brasileiro tem uma característica especial. Ele mistura influências internacionais com o nosso tempero local. Ritmos como funk, axé e sertanejo se entrelaçam, criando um som que é ao mesmo tempo global e autêntico. Essa fusão cultural é o que faz o pop brasileiro ser tão marcante. Obrigada, pessoal, e até o próximo comentário musical.
0: Muito obrigado, Ellen Souza, pelas informações. E o CNJ aprovou hoje por unanimidade a resolução para tornar obrigatória a adoção de um contracheque unificado para o pagamento dos vencimentos dos juízes em todo o país. A medida foi proposta pelo presidente do Conselho Nacional de Justiça, ministro Edson Fachin, como uma forma de aumentar a transparência e facilitar a fiscalização no pagamento de verbas indenizatórias pelos tribunais, que ficam conhecidas como penduricalhos. A proposta surgiu após o Supremo Tribunal Federal ter limitado em 25 de março o pagamento de verbas indenizatórias consideradas fora dos parâmetros constitucionais. E por falar em justiça, por unanimidade, a primeira turma do STF fixou hoje o fim da aposentadoria compulsória remunerada como penalidade máxima para juízes, né? Os ministros confirmaram o entendimento de uma decisão individual do ministro Flávio Dino, relator do caso, e rejeitaram o recurso da Procuradoria-Geral da República. Em março deste ano, Dino determinou que o Conselho Nacional de Justiça deverá aplicar a perda de cargo do magistrado e a consequente perda de salário como a maior punição por violações disciplinares. Ou seja, a aposentadoria compulsória deixa de ser a principal sanção para casos mais graves. A medida era duramente criticada porque afastava o juiz da função, mas mantinha a remuneração mensal proporcional ao tempo de serviço. Isso, então, acabou. Eu volto a seguir com mais informação no seu Jornal da Noite. Já por aqui tem a coluna Na Telinha e Na Telona com Marcos Kimura.
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3: Do ano de 2008, Na Natureza Selvagem. Início da década de 90. Christopher é um jovem recém-formado que decide viajar sem rumo pelos Estados Unidos em busca da liberdade. Durante sua jornada pela Dakota do Sul, Arizona e Califórnia, ele conhece pessoas que mudam sua vida, assim como sua presença também modifica as delas. Até que, após 2 anos na estrada, Christopher decide fazer a maior das viagens e partir rumo ao Alasca. Do ano de 2008, Na Natureza Selvagem. Você que gosta de um bom drama e uma boa aventura, vale a pena você pegar aí e assistir em sua próxima sessão de cinema.
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10: De volta com o seu Jornal da Noite. E a partir de hoje, a Previdência Social pagará o benefício do salário maternidade em até 30 dias. Esse é o prazo para que o pedido seja analisado e concedido. Caso haja atraso, o repasse será automático. De acordo com a Lei número 15.415, a concessão imediata e a provisória ocorrerá mesmo antes da análise definitiva dos requisitos legais. Após a análise, o benefício poderá se tornar definitivo caso o direito seja comprovado ou interrompido imediatamente se for verificado que a solicitante não preenche os critérios exigidos. E o outro assunto que a gente traz por aqui, né, um caso de repercussão durante toda esta terça-feira, Polícia Federal apontou ao Supremo Tribunal Federal que mudanças feitas na cúpula do Rio Previdência pelo então governador Cláudio Castro junto ao banqueiro Daniel Vorcaro abriram caminho para investimento de R$3,7 bilhões em produtos financeiros ligados ao Banco Master. As conclusões fazem parte da decisão do ministro André Mendonça, do STF, que autorizou hoje a oitava fase da Operação Compliance Zero. A PF bateu a porta de Castro pela segunda vez em menos de 15 dias. E o traficante Gerson Palermo, um dos principais chefes do primeiro comando da capital, será expulso da Bolívia, conforme afirmado pelo comandante da Força Especial de Combate ao Narcotráfico da Bolívia, David Gomes. Palermo foi preso hoje no país vizinho após 6 anos foragido. Tudo é assunto no Jornal da Noite. Vamos agora à coluna Na Telinha e na Telona com o jornalista e crítico cultural Marcos Kimura.
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10: Olá, Marcos Kimura.
11: Olá, meu nome é Marcos Kimura, jornalista cultural, crítico de cinema e atualmente provedor de conteúdo do site Nerd Interior, o maior do gênero na região metropolitana de Campinas. Vamos falar aqui de filmes e séries. A trajetória de Darth Maul dentro do universo Star Wars é uma das mais interessantes. Ele surge e morre, entre aspas, em Ameaça Fantasma ou Episódio 1 de 1999. Mas durante o longo intervalo entre a Vingança do Sith e o Despertar da Força, quem manteve a força viva foram as animações de Dave Filoni. Em Clone Wars e Rebels, Filoni ressuscitou Maul, para depois ele se tornar o líder de Mandalore e muito mais tarde tentar recrutar o Padawan Ezra Bridger como seu aprendiz em Rebels. Após os anos desastrosos de Kathleen Kennedy como CEO da Lucasfilm, recentemente Filoni se tornou o novo presidente criativo da empresa Star Wars e trouxe de volta o Sith na série Maul, Lorde das Sombras, que está com a primeira temporada completa no Disney Plus. Encontramos o ex-discípulo de Darth Sidious logo após a ascensão do mesmo como Imperador Palpatine, em Jannix, um planeta distante dos principais acontecimentos que levaram à queda da República. Por causa dessa desimportância, também serve de refúgio ao Mestre Jedi Daki e sua padawan Devon, uma garota impaciente que não se conforma com a situação de mendicância em que se encontram. Ao ser presa por roubar umas frutas, ela conhece o tenente policial Brandon Lawson, dublado por Wagner Moura, que se torna o primeiro brasileiro a participar de uma produção de Star Wars como ator. Lawson é uma daqueles tiras que não descansam até resolver um caso, o que faz com que tenha pouco tempo com o filho adolescente Riley, cuja mãe trabalha para o Império e mora em outro planeta. Quando Lawson começa a investigar os movimentos de Maul no submundo do planeta, seu parceiro, o droide conhecido como Duas Botas, diz que o protocolo manda que eles comuniquem o Império. Mas o tenente sabe que, quando os três droides chegam, eles não vão mais embora. Maul reconhece Devon como uma Jedi quando invade a sede da polícia e enxerga nela um grande potencial, mas ela se mantém fiel ao mestre. A motivação do ex-Cid passa a ser convencer a Padawan a segui-lo, ao mesmo tempo que empreende uma campanha de vingança contra os criminosos que o traíram. Com uma história envolvente, personagens interessantes e a aparição de um ícone da franquia, Maul, Lorde das Sombras, deve ter pelo menos uma segunda temporada, indicada por um bom gancho e ótima receptividade do público e crítica.
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13: Muito obrigado, Marcos Kimura, pelas informações. E a Anvisa aprovou o registro do Ozev, medicamento à base de semaglutida, fabricado pela EMS. A decisão marca a primeira aprovação de um concorrente brasileiro da substância após o fim da patente da farmacêutica dinamarquesa Novo Nordisk no Brasil. A semaglutida é o princípio ativo dos medicamentos Ozempic, indicado para diabetes tipo 2 e também usado para controle de sobrepeso. E o Wegov, aprovado para tratamento da obesidade. Uma última notícia. Aliás, a gente vai trazer, né? Vamos trazer agora a coluna, daqui a pouquinho, né? Vamos trazer os direitos do trabalhador, mas eu quero trazer essa informação aqui também, né? Conforme anunciamos na manchete, que o presidente da Câmara dos Deputados, Hugo Mota, aposta na aprovação da PEC do fim da escala 6x1 ainda nesta semana na casa que comanda. No Senado, Davi Alcolumbre, presidente, né, do Senado, tem dito a interlocutores que a tendência também é de aprovação, mas os empresários esperam aumentar o tempo de transição em negociações com os senadores. Agora sim, trazer doutor Arthur Felipe Martins com a coluna Direitos do Trabalhador.
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15: Olá, ouvintes, aqui é Dr. Arthur Felipe Martins, advogado trabalhista especializado, falando sobre o feliz momento da promoção dentro da empresa. Só que esse momento fica meio amargo quando a empresa promove você e não aumenta o seu salário, nem altera a sua função na carteira. Hoje nós vamos falar exatamente dessa situação para entender o que pode e o que não pode ser feito. Primeira coisa, importante entender o que significa uma promoção no contexto da empresa. Promoção envolve normalmente uma mudança de cargo, uma mudança de função, uma mudança de responsabilidade. Você vai ter muitas vezes um aumento naquilo que você tem que fazer, nas suas responsabilidades, nas suas exigências. Muitas vezes isso está atrelado a um aumento de salário, né? Mas o que acontece quando a promoção acontece sem o aumento do salário ou sem atualização do registro? Calma, vamos conversar com calma. Até é possível uma promoção sem o aumento de salário ou sem a anotação dessa promoção na carteira, né? Mas não é a regra. De acordo com a CLT, que é a Consolidação dos Direitos do Trabalho, a alteração da função do trabalhador precisa ser formalizada de forma adequada, especialmente quando isso envolve mudanças significativas nas tarefas ou nas responsabilidades. Antigamente, você podia até ter algum atraso, porque a anotação era feita na carteira em papel e a empresa não ficava com a sua carteira diretamente. Mas hoje em dia, com o e-social e com a carteira de trabalho digital, não tem justificativa para a empresa não anotar o seu novo cargo em 1 ou 2 meses após a alteração da função em carteira, e sempre colocando lá a data em que a promoção efetivamente aconteceu. Quanto ao salário, a promoção não necessariamente vai trazer um aumento salarial, né? Mas se ela trouxer, isso é efetivamente a regra, né? O trabalhador tem o direito de receber essa remuneração, de ter essa remuneração anotada na carteira e, mais importante, ter essa remuneração caindo na conta dele. O aumento de salário precisa ser justo para justificar o aumento das responsabilidades, precisa observar a remuneração que é praticada dentro da empresa para pares ou cargos similares e, mais importante, observar o piso da categoria. Na convenção coletiva você tem salários mínimos para cada função. Muito provavelmente, se você passou para um cargo de coordenação, de supervisão ou de gerência, a sua convenção coletiva diz qual é o valor mínimo que você tem que receber. E é esse valor que tem que ser praticado. Se a empresa não registrar a mudança de cargo na sua carteira ou não ajustar o seu salário para refletir as novas responsabilidades, pode sim haver um descumprimento da legislação trabalhista. Fora que a ausência da anotação na carteira vai fazer com que o empregado não tenha o histórico para comprovar um próximo emprego, por exemplo, que ele tem experiência em determinada função ou que ele já recebia determinado patamar salarial. Portanto, se uma promoção envolve uma alteração significativa nas funções, é importante que a empresa não apenas registre essa mudança na carteira de trabalho, mas também considere um aumento salarial condizente com a nova posição. O trabalhador tem o direito de ter a sua nova função e as suas condições de trabalho formalizadas e ajustadas, e caso isso não aconteça, é importante buscar orientação para garantir que os seus direitos sejam respeitados. Se você tiver alguma dúvida sobre este ou qualquer outro assunto do mundo trabalhista, manda aqui para a gente na rádio, vai ser um prazer responder. Um grande abraço e até a próxima.
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17: Tecnologia para o seu dia a dia. Por aqui, Fernando Figa e mais uma edição do Momento Smart. Brasil acelera a estratégia da inteligência artificial com novo plano nacional. O que está acontecendo? O Brasil está colocando inteligência artificial no centro de uma estratégia nacional de desenvolvimento. O Plano Básico Brasileiro de Inteligência Artificial, coordenado pelo Ministério da Ciência, Tecnologia e Inovação, prevê investimentos de até 23 bilhões de reais até 2028 para impulsionar o uso de IA em setores como saúde, educação, meio ambiente, agricultura e serviços públicos. Esse plano não é apenas sobre tecnologia em si, viu? Mas é sobre usar IA para melhorar a vida das pessoas, tornando serviços públicos mais eficientes, diagnósticos mais rápidos na saúde, previsão climática melhor e eficiência na gestão do governo. Imagine poder ir ao hospital e ter um atendimento inicial já com suporte de IA, que ajuda a classificar urgências. Pense em escolas com sistemas que adaptam o ensino conforme o ritmo de cada aluno, ou no campo, né, com sensores que ajudam o produtor a economizar água e fertilizantes. Tudo isso está no escopo da estratégia. Isso é importante, viu? A previsão de investimentos e foco em capacitação e pesquisa significa que o Brasil quer competir globalmente, não apenas consumir tecnologia importada. Isso pode gerar empregos, estimular inovação local e preparar profissionais com habilidades que o mercado de trabalho está pedindo cada vez mais. Tecnologia para o seu dia a dia. Esse foi o Momento Smart.
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10: Muito obrigado. Ponto final nesta edição do Jornal da Noite. Amanhã estaremos de volta com você. Um abraço.
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2: Olá, como você tá? Tudo bem por aí? Começa agora o Nitro Music aqui pela sua melhor sintonia comigo, Bia Ipsen. A partir de agora, só as músicas clássicas aí do Flashback pra você. Relembrando todos os estilos, relembrando aquelas que fazia tempo que você não ouvia na rádio também.
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1: O Nitro Music sempre traz o melhor do flashback pra você de segunda a sexta. Vamos para um break, já já tem mais.
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4: O próximo sábado, os brasileiros terão um novo serviço de streaming. Será gratuito, Tela Brasil. A plataforma terá apenas conteúdo nacional. É uma iniciativa do Ministério da Cultura. De início, o Tela Brasil terá cerca de 447 obras.
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5: Boa noite.
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1: Tá todo mundo ligado com a gente aqui no Nitro Music? Segura aí que já já tem mais.
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7: Oi, gente! Almanac Musical no ar, por aqui Eduardo Maidana, e hoje a gente fala de Girls Just Wanna Have Fun, uma canção da cantora norte-americana Cyndi Lauper. A música faz parte de seu álbum de estreia, She's So Usual, de 1983. A canção foi escrita e cantada em 1979 por Robert Hazard, mas Cyndi Lauper alterou a letra com a permissão do próprio Hazard para dar um toque mais feminino à música. A faixa foi lançada como single para execução em rádios em 6 de novembro de 83. Girls Just Wanna Have Fun foi o maior sucesso de Cyndi Lauper, alcançando a segunda posição da Billboard Hot 100 por duas semanas consecutivas e continua sendo uma das canções mais relevantes a terem sido lançadas nos anos 80. Vamos relembrar?

0: Almanac Musical de hoje fica por aqui. Até nossa próxima edição. Tchau.
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3: Ed Sheeran anunciou que não é mais artista da Warner Music. Ele passou 15 anos na gravadora. Segundo Ed, isso não é um tipo de situação de artista descontente que deixa a gravadora. É um garoto que começou adolescente na empresa com prioridades diferentes e que hoje existe como um pai de dois filhos que sente que precisa de uma virada e de uma mudança na forma como faz as coisas profissionalmente.
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4: Boa noite, boa noite.
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1: Agora eu, Bia Y, vou indo nessa. Obrigada mais uma vez pela companhia, pela sua audiência. Amanhã a gente se encontra por aqui. Um beijo, fica com Deus, um abraço, tchau, tchau.
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11: Uma hora e 11 minutos.
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1: Silveira no piano.

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4: 2:10.
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8: Você sabe por que os aviões a jato deixam marcas no céu? Por causa do rápido arrefecimento dos gases provenientes da combustão dos motores. O vapor de água desses gases transforma-se rapidamente em cristais de gelo, deixando as trilhas de condensação.
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13: O próximo sábado, os brasileiros terão um novo serviço de streaming. Será gratuito, Tela Brasil. A plataforma terá apenas conteúdo nacional. É uma iniciativa do Ministério da Cultura. De início, o Tela Brasil terá cerca de 447 obras.
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5: Você sabia que o Oceano Pacífico é o maior oceano da Terra? Estende-se por mais de 165 milhões de quilômetros quadrados, ou seja, um terço da superfície total do planeta. O volume das suas águas é mais do que duas vezes as do Atlântico e pouco menor do que o volume somado dos restantes dos oceanos.
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1: Mantenha atividades para o seu pet. O bem-estar físico e comportamental do seu pet pode ser conseguido com uma dedicação de tempo para brincadeiras e com exercícios. Caso ele não tenha diversão proporcionada por brincadeiras e atividades, você pode ter em sua casa um bichinho depressivo ou entediado, que tornará também a sua saúde mais frágil, tadinho.
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1: 3:13.
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4: 4:12.
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7: Você sabia que o seu computador também polui o ar? As impressoras a laser, utilizadas em computadores pessoais, podem emitir quantidades excessivas de ozônio se seus filtros não forem rotineiramente substituídos. A poeira entope os filtros e os impede de trabalhar adequadamente. A presença de ozônio no ar que respiramos pode causar doenças respiratórias, náuseas e até dor de cabeça.
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14: 4:31.
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1: 4 horas e 35 minutos.

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4: Olá pessoal, Almanac Musical no ar, por aqui Eduardo Maidana com a história da música no seu rádio. E hoje nós falamos de Say You Will, canção da banda britânica de rock Foreigner. A faixa foi o primeiro single lançado do álbum Inside Information, de 1987, e foi coescrita por Lou Gramm e Mike Jones. O single alcançou o número 6 na Billboard Hot 100 americana e tornou-se o quarto hit número 1 da banda na Billboard Hot Mainstream Rock Tracks, segurando o primeiro lugar por 4 semanas consecutivas a partir de 19 de dezembro de 1987. Say You Will foi um dos últimos singles do Foreigner a chegar ao top 10 dos Estados Unidos. A canção também se tornou o terceiro maior sucesso da banda na Alemanha, onde atingiu a 22ª posição e teve desempenhos ainda melhores na Suíça e na Holanda. Destaque também para a Noruega, onde alcançou a posição de número 4. O videoclipe dessa canção, dirigido por David Fisher, alcançou a posição número 1 no top 20 da MTV em fevereiro de 1988. E a gente recorda agora...

0: Wagner, aqui no Almanac Musical, que volta amanhã. Espero que você tenha gostado. Um grande abraço, tchau.
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2: 4:51.
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1: 4 horas e 56 minutos.

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0: Hoje é quarta-feira, dia 27 de maio, dia de Santo Agostinho de Cantuária. E nós, mais um dia, queremos elevar o nosso coração com confiança, com esperança, até Deus. É o sexto dia da novena a Nossa Senhora da Visitação, novena disponível no canal do YouTube Padre Alex Nogueira. E comunico que no sábado, dia 30, eu vou presidir a Santa Missa no local da construção da igreja e do Mosteiro Preciosíssimo Sangue. Ela está sendo construída na cidade de Carlópolis, no Paraná. O local é numa zona rural, portanto, é o bairro Água da Limeira, em Carlópolis. A Santa Missa será às 15 horas e 30 minutos. As pessoas que puderem participar sejam bem-vindas. Também aqueles que residem mais próximo são convidados a participar conosco e ver como as obras estão acontecendo. Missa em ação de graças por todas as etapas que já foram concluídas e pedindo a providência de Deus para as próximas etapas. No sábado, em Carlópolis, 15 horas e 30 minutos, no local da construção da igreja e do Mosteiro Preciosíssimo Sangue. Iniciemos agora esta oração da manhã em nome do Pai, e do Filho, e do Espírito Santo. Amém. Que o Deus da esperança, que nos cumula de toda alegria e paz em nossa fé, pela ação do Espírito Santo, esteja sempre convosco. Bendito seja Deus que nos reuniu no amor de Cristo. Assim unidos, ouçamos o Evangelho nesta quarta-feira.
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0: Evangelho de Jesus Cristo segundo Marcos, capítulo 10, versículos de 32 a 45. Naquele tempo, os discípulos estavam a caminho, subindo para Jerusalém. Jesus ia na frente. Os discípulos estavam espantados, e aqueles que iam atrás estavam com medo. Jesus chamou de novo os 12 à parte e começou a dizer-lhes o que estava para acontecer com ele. Eis que estamos subindo para Jerusalém, e o Filho do Homem será entregue aos sumos sacerdotes e aos doutores da lei. Eles o condenarão à morte e o entregarão aos pagãos. Vão zombar dele, cuspir nele, vão torturá-lo e matá-lo, e depois de 3 dias ele ressuscitará. Tiago e João, filhos de Zebedeu, foram a Jesus e lhe disseram: Mestre, queremos que faças por nós o que vamos pedir. Ele perguntou: O que quereis que eu vos faça? Eles responderam: Deixa-nos sentar, um à tua direita e outro à tua esquerda, quando estiveres na tua glória. Jesus então lhes disse: Vós não sabeis o que pedis. Por acaso podeis beber o cálice que eu vou beber? Podeis ser batizados com o batismo com que vou ser batizado? Eles responderam: Podemos. E ele lhes disse: Vós bebereis o cálice que eu devo beber, e sereis batizados com o batismo com que eu devo ser batizado. Mas não depende de mim conceder o lugar à minha direita ou à minha esquerda. É para aqueles a quem foi reservado. Quando os outros 10 discípulos ouviram isso, indignaram-se com Tiago e João. Jesus os chamou e disse: Vós sabeis que os chefes das nações as oprimem e os grandes as tiranizam, mas entre vós não deve ser assim. Quem quiser ser grande, seja vosso servo, e quem quiser ser o primeiro, seja o escravo de todos, porque o Filho do Homem não veio para ser servido, mas para servir e dar a sua vida como resgate para muitos. Palavra da salvação. Glória a vós, Senhor. Jesus está a caminho de Jerusalém e se aproxima o momento em que ele será entregue à morte. Ele anuncia esta realidade, mas nós temos aqui 2 de seus discípulos Tiago e João, filhos de Zebedeu, que querem um lugar à direita e à esquerda de Jesus na sua glória. Talvez imaginem que, quando Jesus chegar em Jerusalém, ele ali já de imediato será glorificado e vai instaurar um reino, talvez até mesmo político. Mas Jesus está indo para Jerusalém para sofrer. Jesus pergunta a eles: vocês estão dispostos a beber o cálice que eu vou beber, ou seja, a passar por todo este sofrimento? Eles ainda não compreendem bem o que vai acontecer. Nós sabemos, Jesus se entregou na cruz e sofreu tudo isto para nos salvar. E assim nós precisamos entender que Jesus, ele encontra no caminho da humildade, no caminho da obediência, este caminho de salvação, ensinando que também nós não precisamos ficar querendo este ou aquele lugar de prestígio com Jesus. Nós precisamos encontrar o lugar do amor. E este só é possível através da verdadeira humildade. Devemos ser humildes e servidores, no caminho sempre do amor. Que o Espírito Santo nos ilumine e que neste dia sejamos nós seguidores de Jesus pela humildade e pelo caminho do amor. Vamos com você rezar estas orações. Pai nosso que estais nos céus, santificado seja o vosso nome. Venha a nós o vosso reino. Seja feita a vossa vontade, assim na terra como no céu. O pão nosso de cada dia nos dai hoje. Perdoai-nos as nossas ofensas, assim como nós perdoamos a quem nos tem ofendido. E não nos deixeis cair em tentação, mas livrai-nos do mal. Amém. Ave Maria, cheia de graça, o Senhor é convosco. Bendita sois vós entre as mulheres, e bendito é o fruto do vosso ventre, Jesus. Santa Maria, Mãe de Deus, rogai por nós, pecadores, agora e na hora de nossa morte. Amém. Glória ao Pai, e ao Filho e ao Espírito Santo, como era no princípio, agora e sempre. Amém. Jesus, manso e humilde de coração, fazei o nosso coração semelhante ao vosso. O Senhor esteja convosco. Ele está no meio de nós. A nossa proteção está no nome do Senhor, que fez o céu e a terra. O Senhor Jesus Cristo esteja contigo para te proteger. Esteja à tua frente para te conduzir e atrás de ti para te guardar. Olhe por ti, te conserve e te abençoe. Amém. E a bênção de Deus Todo-Poderoso, Pai e Filho e Espírito Santo, desça sobre vós e permaneça para sempre. Amém. Que nesta quarta-feira você permaneça na paz e na alegria que vem de Jesus. Abençoado dia para você e sua família.

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5: 5 horas e 22 minutos.

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10: Bom dia, Brasil! Bom dia, caboclada. Quartou. Um novo dia. E o quê? Muitas surpresas.
15: Você só precisa acreditar. Esse clima de alegria compartilhar.
10: Sorria.
15: Hoje é quarta-feira, dia de alegria.
10: Quarta-feira gostosa.
15: Sorria. Hoje é quarta-feira, dia de alegria.
10: Bom dia.
15: Hoje é quarta-feira.
10: Quarto, turma. Quarto, turma! Tamo juntos aqui no rádio e também na internet. Vivendo a quarta-feira, 27 de maio do ano 2026, Dia Nacional da Mata Atlântica, Dia do Profissional Liberal, Dia Mundial também do Desafio. Ah, hoje também é o seu dia, você está completando mais um ano de vida. Parabéns pra você, saúde, paz, tudo de bom, bora acordar o Brasil, vem, vem, vem, mimosa, tá na hora, bora nessa, o rei do terreiro já está dando o ar da graça, acorda aí, gente, tá na hora, bora, bora tirar o povo da cama, estica o corpo, tá na hora. Bom dia, homem. Bora, bora acordar, tá na hora, gente. Passarinho que não deve nada pra ninguém já está batendo asas. Sai, cachorro. Quarta-feira gostosa, gente. Bora juntos no rádio e também na internet. Despertando o Brasil ao som de Peão do Vale, Valentim. Comparação, pra gente começar muito bem a nossa quarta-feira. Meiuca de semana, gente. Bora nessa. Tá na hora, Brasil.

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2: Boa quarta-feira pra você. Meiuca de semana, né, gente? Obrigado pela audiência.

0: 3028-0057.
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2: Alô?
0: Alô? Alô, bom dia!
3: Bora pro Zap Zap, bora falar com o Brasil, pessoal que vai acordando e despertando com nós aqui. Alô, bom dia!
4: Fala, Fontenelle, bom dia, meu irmão.
3: Bom dia,
4: meu amigo.
3: Tudo jóia?
4: Aqui é o Zico de Pirapora, meu irmão. Estamos ligados aqui ouvindo o seu programa, viu?
3: Que legal.
4: Um abraço.
3: Valeu, irmão.
4: Bom dia. Dá um cabeceiro aí pra nós,
3: deixa
4: viu?
3: Com nós.
4: Bom dia, meu irmão.
3: Vamos caprichar um aqui daquele modelo pra você, tá? Alô, bom dia.
5: Opa, meu patrão Fontenelle, bom Tudo dia. Bom? Aqui é o Francisco de Balsas, Maranhão. Quero pedir aí.
3: Ô, Francisco.
5: João Mineiro e Marciano.
3: Legal.
5: Aline.
3: Aí é moda caprichada, viu? Vou sapecar pra você já já. Alô, bom dia.
6: Fala, Fontenelle. Marcão Careca aqui de Pirapora.
3: E aí, Marcão?
6: Manda um modão aqui, Chitãozinho Chororó, obra de poeta.
3: Só se for agora, meu irmão.
6: Eu quero oferecer pra todos os ouvintes, viu?
3: Legal.
6: Marcão aqui de Pirapora.
3: Marcão Careca, Pirapora, tá com nós.
0: Bom
3: tá acordando cedinho nesta quarta-feira gostosa.
0: Alô, bom dia.
3: Aline, João Mineiro e Marciano.

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Chitãozinho e Chororó, obras de poeta, 1982, é o som gostoso da música sertaneja aqui no Alô Bom Dia. Zé Vicente está em Araçoiaba da Serra, Maria do Carmo em Poços de Caldas, o Flávio Serafim está em Ribeirão Preto, está com nós também a Wanda Oliveira em Descalvado, a Eliana em Araras. Alô Eliana, bom dia. Valdir Grifo está em Nova Olímpia, né? Aquele abração. O Paulo tá em Taubaté, o Donizete está em Bataiporã, no Mato Grosso do Sul. Alô, Fortaleza, tá em Arenápolis, Washington. Tudo bem por aí, meninão? Aquele abração, viu? Abraço aqui pra Mari, está com a gente em Erval, né? Erval Seco, no Rio Grande do Sul. Aquele abraço. O meu amigo, o Wellington Oliveira, tá em Mineiros, também tá com nós. A Delita de Jesus está em Jacobina. Bom dia!

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8: Você sabe qual é o animal que tem focinho de porco, orelhas de mula e cavatocas debaixo da terra como uma topeira? É o Oricterópo. Por isso, é também chamado de porco da terra pelos sul-africanos. O Oricterópo é encontrado na África Central e Meridional, nas regiões de solos arenosos ou argilosos. Tem hábitos solitários e noturnos. Dorme durante o dia em sua toca e à noite sai à procura de alimento. Não corre com rapidez e isso torna o animal cauteloso e tímido.
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1: Opa, estamos de volta aqui pela Rádio Cidade. E aí, gente, tudo bem? Bora acordar? Bora levantar?
3: Acorda aí, meu filho.
1: Tá na hora, desperta aqui com a cidade. Vamos juntos, aumenta o volume. 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
1: Estamos no ar em todo lugar, uma quarta-feira abençoada, rica de muita paz, de muita saúde para todo mundo. Bom dia!
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17: Bom dia, moçada, e nossa semana já vai aí pro meio. Aqui, Cláudio Natel, do Centro do Agro, para vocês. O Alô Bom Dia, do meu amigo Fontenelle. Agora, vamos falar de um doce negócio, a apicultura. Tem abelhas na fazenda? É lucro dobrado. Além da venda do mel, do própolis, da cera, o segredo é polinização. As abelhas fazem o casamento das flores da sua lavoura, o que pode aumentar a produção de frutas, grãos em até 30%. O manejo exige cuidado e proteção, mas o retorno é garantido. Lembre-se, proteger as abelhas é proteger a própria produtividade da sua terra. É a natureza trabalhando de graça para você. Esse foi o Centro do Agro, aquele dia abençoado para você.
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1: Zezé de Camargo e Luciano com a Fátima Leão, desbotando a saudade, pra desbotar a saudade. A moda é bonita, é um clássico da música sertaneja.

0: Tião Carreiro e Pardinho, 1964, hein? Oh, Catimbau!
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2: Alô?
3: Alô?
1: Alô? Alô, bom dia.
0: Bora lá pro Zap Zap, tem gente pra falar com a gente. Bom dia.
4: Bom dia, Fontenelle.
0: Bom dia.
4: Que é a Rosa, peraí, bom.
0: Ô, Rosa.
4: Toca uma música pra mim.
0: Claro.
4: É... Ah. Lourenço Lourival.
0: Qual delas?
4: Menina da Aldeia.
0: Essa é bonitona demais, tá? Vou caprichar.
5: Bom dia, bom dia.
0: Bom dia.
5: Bom dia, meu amigo Ixará. Aqui é o Sérgio de Três Rios.
0: Ô, Sérgio.
5: Né? Toca a música aí, Tristeza do Jeca.
0: Aí é moda.
5: Com Tonico e Tinoco.
0: Essa vai ser bonita de se ouvir. Alô.
6: Bom dia, Pontinelli. Bom dia, bom dia. João Luiz aqui de Palmeirinha.
0: E aí, Luiz?
6: Tô ouvindo aqui, assíduo aqui na Bahia.
0: Legal.
6: Aí, aquele grande abraço. Toca o modão pra nós.
0: Deixa com nós, Lourenço Lourival, Menina da Aldeia, 1978, é o sucesso que a gente mata a saudade, que a gente recorda no Alô, Bom Dia.
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Nico Tinoco, Tristeza do Jeca, 1958, gente. E quando a gente ouve essas modas, a gente recorda, né? Recorda a época das comitivas, quando os peões levavam o gado por semanas a fio, gente. É, não tinha televisão nem energia elétrica. O que salvava a noite era o famoso fogo de chão. Depois da janta, a peãozada se reunia ali em roda, ali nasciam os causos, né? E também as modas, né? Um começava a cantar uma saudade, o outro acompanhava na viola ali no meio do mato e também em meio às estrelas, né? Embaixo das estrelas ali surgiram muitas melodias, né? Muitas modas das que a gente ouve hoje, né? E realmente fica com saudade. Mas para você matar esta saudade, eu criei para você o pendrive de modão sertanejo, gente. São mais de 3 mil modas, é o fino da nossa música sertaneja na palma da sua mão. Você pode mandar uma mensagem aqui para mim que eu te mando vídeo, fotos do pendrive, listagem com o nome de todas as duplas, tá? Ó, anota aí: 0800 558 0057. Manda sua mensagem aqui no meu WhatsApp, eu vou tirar todas as suas dúvidas, vou te mandar aqui um vídeo, vou te mandar a listagem, explico pra você tudo certinho. Manda aí: 0800 558 0057.

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5: 6:12.
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9: Olha, gente, estamos de volta aqui pela Rádio Cidade. Olha, um começo de dia super gostoso pra você, hein?
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9: Estamos juntos aqui pela Rádio Cidade.
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0: muita música, alegria pra você começar o dia super feliz da vida, super bem, né? Aqui com nós, na quarta-feira gostosa, meiuca de semana, o dia tá só começando.
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2: Está começando mais um Minuto do Caminhão. Fique por dentro das últimas notícias, histórias, dicas de manutenção e novas tecnologias.
3: Projetar um novo caminhão sempre foi uma tarefa difícil. Chega a envolver centenas de pessoas, nas montadoras e seus fornecedores. Se a ideia é vender o modelo em todo o mundo, outra complicação é testá-lo em pisos bons e ruins, no calor do deserto ou frio extremo. Conforme os trabalhos avançam, chegam as provas de impacto. São destruídas várias unidades para garantir a segurança do caminhoneiro. Outra preocupação atual são as emissões de poluentes. Cada detalhe importa, desde o consumo de combustível até a fuligem dos freios. Felizmente, a computação de altíssimo nível e a inteligência artificial estão colaborando para tornar essa missão muito mais rápida e perfeita. Com os programas atuais, é possível simular praticamente tudo, seja um sistema mecânico do caminhão ou uma estrada de qualquer país. Chamados de gêmeos digitais, esses brutos virtuais estão cada vez mais parecidos com os modelos verdadeiros. São detalhados ao máximo. Conforme aumenta a confiança na tecnologia, as montadoras já apostam num futuro sem protótipos. Sairá direto do computador para a fábrica. Outra vantagem é usar todo esse conhecimento do mundo virtual para criar simuladores realistas e sistemas ativos que evitam acidentes. Quer saber mais sobre o mundo dos pesados? Visite minutodocaminhão.com.br. Aqui todo dia tem novidade pra você.
0: Agora tem o Barreirito, filho do carreteiro. No Alô, bom dia, na quarta-feira mais gostosa do rádio.

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2: Bom dia, boa quarta-feira pra você, Brasil. Vamos juntos!

0: 1964, Zico e Zeca, Dona Jandira, no Alô, bom dia.
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2: Alô?
1: Alô?
2: Alô?
1: Alô, bom dia.
0: Bora pro WhatsApp, o Brasil de ponta a ponta acordando cedinho com nós nesta quarta-feira. Alô?
3: Continuando.
0: Opa.
3: Bom dia, é o Cátio Paragonês Pará.
0: Tá bom, Carlinhos?
3: Pode a música aí, pra mim aí, a blusa vermelha.
0: Agora.
3: Triparadora.
0: Deixa comigo, vou caprichar pra você, tá, Alô?
4: Bom dia, toca pra nós aí, Lourenço Dorival, velha porteira.
0: Legal.
4: Oferecendo pra minha esposa, Ondina, sua filha, Bruna.
0: Deixa com nós.
4: Júnior Lima, Poço de Caldas.
0: Valeu, Júnior, aquele abração, viu? Obrigado, Alô.
5: Sérgio Pontinelli, aqui é Luiz Mutuca, de Rodêndio.
0: Ô, Luizão.
5: Com Benedita Barroso, Marvada da Pinga.
0: Ô, moda, hein? Vou caprichar pra você. Agora tem um trio Parada Dura, Blusa Vermelha. No Alô, bom dia, boa quarta-feira.
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2: Bom dia pra você, uma quarta-feira super abençoada. Alessandra e também o Márcio Moraes, turma de Caraguatatuba, você de Brasília. Alô, Nortão de Minas. Alô, Marcão Careca. Bom dia!

0: quebrar soldado é com dois soldados. Ai, muito obrigado.
1: A moda da pinga com a saudosa Inesita Barroso aqui no Alô, Bom Dia, o programão sertanejão caprichadão do seu rádio.
2: Alô!

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5: Fala, turma! Tamo juntos em mais uma hora aqui na Rádio Cidade. Segunda hora do nosso Alô Bom Dia tá no ar. Até às 7, eu tô por aqui. Vem comigo!
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0: Tamo juntos em mais uma hora super gostosa do Alô Bom Dia, nesta quarta-feira especial. Vem comigo, aumenta o volume do seu rádio, porque aqui a moda é sertaneja. Eu sou o Fontenelle. O programa sertanejo número 1 do Brasil.
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2: Deus abençoe você e toda a sua família. Uma excelente quarta-feira para você que sintoniza o Sérgio Fontenelle no Alô Bom Dia. Eu tenho certeza de que Deus vai falar muito ao seu coração através deste programa.
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2: Atos dos Apóstolos, capítulo 20, versículo de 28 a 38. Naqueles dias, Paulo disse aos anciãos da igreja de Éfeso: cuidai de vós mesmos. Cuidai de vós mesmos e de todo o rebanho. Então, essa frase que a gente vai meditar hoje. Cuidai de vós mesmos e de todo o rebanho, sobre o qual o Espírito Santo vos colocou como guardas, para pastorear a igreja de Deus, que ele adquiriu com o sangue do seu próprio Filho. Eu sei, depois que eu for embora, aparecerão entre vós lobos ferozes, que não pouparão o rebanho. Além disso, do vosso próprio meio aparecerão homens com doutrinas perversas que arrastarão discípulos atrás de si. Por isso, estais sempre atentos. Lembrai-vos que, durante 3 anos, dia e noite, com lágrimas, não parei de exortar a cada um em particular. Entrego-vos a Deus a mensagem de sua graça, que tem poder para edificar e dar a herança a todos os que foram santificados. Não cobicei prata, ouro ou vestes de ninguém. Vós bem sabeis que estas minhas mãos providenciaram o que era necessário para mim e para os que estavam comigo. Em tudo vos mostrei que, trabalhando deste modo, se deve ajudar os fracos. Quando você não cuida bem de você, da sua alma, e cuidar bem de si é cuidar tanto materialmente, fisicamente, exteriormente, como interiormente, que é o que muita gente esquece. E o mais importante é cuidar de si, interiormente falando. Cuidar de nós mesmos, não com egoísmo. E assim cuidaremos melhor do rebanho que Deus nos confiou, da missão que Deus nos confiou. Você doente não vai ajudar ninguém. Preciso cuidar de mim mesmo para cuidar melhor dos outros. Em nome do Pai, do Filho e do Espírito Santo. Amém.
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2: Eu quero clamar agora por você, quero clamar pela sua família. Vem, Espírito Santo, enche todos os que estão acompanhando este programa agora. Libera, Senhor, para esta pessoa o que ela mais precisa, para o corpo e para a alma. Libera, Senhor, curas e libertações em nome de Jesus para esta pessoa que escuta e para toda a sua família. Eu clamo a tua poderosa bênção. Visita agora com bênção de proteção, a bênção que só o Senhor pode dar. Abençoe-vos o Deus Todo-Poderoso, Pai e Filho e Espírito Santo. Amém.
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2: E eu quero lembrar você, se você quiser ouvir mais pregações, mais meditação da palavra, basta você me acompanhar no meu canal do YouTube, Frei Gilson / Som do Monte, no meu Instagram, no meu Facebook, no meu TikTok, e lá você vai encontrar muito mais palavra de Deus para você.
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7: 6:43.
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Lionel Messi virou preocupação na Argentina após pedir substituição na vitória do Inter Miami sobre o Philadelphia Union pela MLS. O craque deixou o campo aos 28 minutos do segundo tempo e foi direto para o vestiário. Segundo a imprensa argentina, a troca aconteceu de forma preventiva por conta de um desconforto na parte de trás da coxa esquerda. A seleção argentina agora acompanha de perto a situação do camisa 10 e aguarda exames para descartar qualquer lesão muscular antes da Copa do Mundo de 2026. O técnico do Inter Miami, Guilherme Hoyos, afirmou que Messi demonstrava cansaço e que o clube preferiu não correr riscos às vésperas do Mundial. A Argentina estreia no torneio no dia 16 de junho contra a Argélia.

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2: Oi, turma! Bom dia! Estamos de volta aqui no Alô, Bom Dia pela Rádio Cidade, tocando moda boa, modão gostoso. Bom dia!
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Olha, sua quarta-feira vai ser vitoriosa, vai ser diferente de todas que você já viveu. A nossa quarta-feira tá sendo diferente. Vamos acreditar assim? Vamos lá. O programa sertanejo número 1 do Brasil traz Lady Laura, o milagre do Caixa 7. Bom dia.

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3: Bom dia, Brasil! Boa quarta-feira pra todo mundo! Bora acordando, né? Já se aproximando do finalzinho do nosso programa. Ainda tem moda boa.
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5: Aqui é o Pajé. Nós também estamos com Sérgio Fontinelli
6: no Alô, bom dia!
7: Você

0: ser
1: cacique e pajé. Eita, modão. Olha só, hein? Dois estranhos no Alô, Bom Dia.
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3: Alô?
2: Alô?
3: Alô?
2: Alô, bom dia.
1: Bora pro WhatsApp pras últimas participações do dia. Alô?
4: Bom dia, Cabocão.
1: Bom dia, menino.
4: Serginho Portinelli.
1: É nóis.
4: Álvaro aqui de Boituva.
1: Ô, Álvaro.
4: Toca a música pra nós.
1: Hã?
4: Sertanejão mesmo, não tem muita coisa não.
1: Vou escolher uma pra você, viu, Alô? Alô, bom dia!
5: Bom dia, Fontinella, aqui é o Hilardo Turvo, Paraná, toca música pra nós, ah. E velha porteira, um ótimo e abençoado quarta-feira a todos nós.
1: Ô, nego!
5: Tudo de bom?
1: Bom dia, tudo de bom, Lourenço e Lourival, velha porteira, no Alô, bom dia!

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1: Bom dia!
2: Bom dia, Brasil! Boa quarta-feira!

Marcelo Aguiar. Ei, moda, não dá pra fazer amor sem você. Pra colocar um ponto final na edição gostosona desta quarta-feira aqui do Alô Bom Dia, o programão sertanejão número 1 do Brasil, caprichadão do seu rádio, tá? 0800-558-0057. Pode mandar tua mensagem aí durante todo o dia que você já reserva comigo o seu pedido musical. Gente, um abraço forte pra dar sorte. A gente se encontra amanhã no mesmo horário, você já sabe, né? Quem chegar primeiro espera. Então fiquem todos com Deus, que com ele eu vou, e amanhã a gente se encontra. Até lá, Brasil!

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1: E você vai marcando aqui na cidade, agora 7:09. Um abraço e a todos um bom dia. Nós estamos chegando e a partir de agora a informação. Começa mais um café. O nosso café com notícias desta quarta-feira, 27 de maio. E você já vai conferindo os principais destaques, as principais manchetes de hoje. No bloco local, destacando o dia do desafio hoje em Barra Bonita. Por Igaraçu, Câmara Municipal. A vereadora Raquel fez uma moção ao padre Ivonil.
2: Eu quero falar dessa moção de aplauso especialmente ao padre Ivonil, pela iniciativa em refazer essa festa, que já é a segunda edição da Festa do Divino, onde que aconteceu ontem na Praia Maria do Carmo de Abreu Sodré. Foi um sucesso. Quem esteve presente viu o sucesso da festa, que foi maravilhoso.
1: Você vai conferindo também as manchetes da nossa região. Filho ameaça matar a própria mãe e acaba preso por violência doméstica. Homem é preso por tentativa de feminicídio. Motociclista morre em colisão com carreta. Agora conferindo outros destaques pelo Brasil e pelo mundo. Por aqui, transição de 60 dias para o fim da escala 6x1 preocupa empresários.
3: É quase que impossível isso não ser uma verdade. Esses custos adicionais, numa forma tão abrupta, não repercutem nos preços. E, infelizmente, esses preços vão ser sentidos logo imediato após as eleições. Isso não é uma conquista. Nós precisamos fazer com que isso seja minimamente absorvido pelos setores produtivos para que o impacto não seja um revés para os próprios trabalhadores e para a própria sociedade como um todo, com pressão sobre inflação, sob pressão sobre custos.
1: Avanço de data centers impulsiona soluções de refrigeração.
4: Hoje o mercado de data center, para climatização de data center, ele tem uma solução específica. A solução aplicada hoje para data centers, ela combina a solução de chillers, que é um sistema que gera água gelada, com sistemas internos, que pode ser uma Funfan Wall ou uma CRA, né? Esse equipamento, ele recebe água gelada e troca calor com água gelada, insufla o ar gelado para os data centers, e os equipamentos de data centers, os servidores, os chips, eles são resfriados com o próprio ar gerado por essa CRA, por esse fan wall. Essa é a geração de data center hoje aplicada no Brasil.
1: A Anvisa autoriza novo tratamento para doenças respiratórias.
5: É um imunobiológico que atua diretamente na causa da inflamação da asma e da rinossinusite crônica com pólipo nasal. Ele foi desenvolvido para ter uma ação ultralonga, o que significa redução na frequência das aplicações, trazendo mais comodidade para o paciente. A sua aplicação, ela acontece de forma subcutânea, uma aplicação a cada 6 meses.
1: Tribunal reconhece gordofobia em demissão de trabalhadora.
6: Há alguns anos, né, a Justiça do Trabalho impunha ao empregado o ônus de provar a intenção discriminatória. No entanto, a gente percebe uma evolução quando comparamos, né, decisões ou posicionamentos mais tradicionais com entendimentos mais recentes.
1: Dia Livre de Impostos chega à 20ª edição, com mobilização nacional.
7: E esse dia 28 de maio, ele representa o dia, né, que o brasileiro, teoricamente, para de pagar os seus impostos, né? Então, essa data, ela já foi início de maio, meio de maio e agora é final de maio. Então, infelizmente, a carga tributária, ela não equilibrou, ela não parou de aumentar, né? E isso tem trazido um peso muito grande.
1: Outros destaques, outras manchetes pelo Brasil e pelo mundo. Flávio Bolsonaro diz que pediu a Trump para classificar o Comando Vermelho e o PCC como terroristas. Nutricionista Rodrigo Góes avisou sobre coração 19 dias antes da morte de Gabriel. Supremo veta aposentadoria compulsória a magistrados como punição máxima. Alcolumbre diz ao governo que não criará problema para o fim da escala 6x1. Israel ataca novo chefe militar do Hamas. O grupo terrorista não comentou o assunto. Jogador Ganso é afastado pelo Fluminense para negociar transferência para o novo clube. Documentos do ex-funcionário dão indício de rachadinha no gabinete de Mário Frias. Ministro Fux segue Carmen Lúcia e vota para suspender flexibilização da lei ficha limpa. Você vai conferindo. Sobe para 4 o número de corpos encontrados em terreno no Sacomã, em São Paulo. Juíza proíbe brindes e propaganda de bets até as 22 horas durante São João, na Bahia. A adolescente denuncia estupro dentro de estação do metrô, em Salvador. Pai de falso médico em São Paulo também exerceu profissão ilegalmente, diz a polícia. Tal pai, tal filho. Mulher jogada de penhasco por ex é resgatada viva após 2 dias de buscas em Minas Gerais. Você vai conferindo as manchetes de agora, pelo Brasil e pelo mundo. Após críticas, Lula diz que a BR-319 terá o maior cuidado ambiental do mundo. Casal encontra mais de 10 mil em caçamba de entulho e devolve para a dona. O caso aconteceu no Mato Grosso. Justiça de São Paulo torna réu PM que atirou e matou ambulante senegalês no Brás. Você vai conferir também nesta edição as loterias de ontem à noite. Como fica o tempo aqui no meio de semana, segundo o clima-tempo na região. Destaques do esporte na Libertadores da América. O Flamengo vence, o Mirassol perde. Hoje tem o Corinthians e o Fluminense. Na Sul-Americana, Santos e São Paulo e o Grêmio. Santos e São Paulo vencem, o Grêmio empata. Hoje na Sul-Americana em campo tem Atlético Mineiro, Botafogo e Bragantino. Tem também as oitavas de finais definidas da Copa do Brasil a partir do dia 1º de agosto. Os destaques do esporte, loterias e o tempo você confere também nesta edição. Está aí, portanto, as nossas manchetes, os nossos destaques. 7h17, vem aí o nosso primeiro bloco de notícias.
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1: Abraçando carinhosamente os amigos e amigas, chegamos aí no meio de semana, tá na metade aí da semana derradeira do mês de maio, e uma boa quarta-feira para todos nós, se Deus quiser, independente do tempo, com muita neblina agora na parte da manhã, hein? E quando você fala em neblina e fala em chuva, você sempre pede uma atenção redobrada a motoristas, o que não deveria ser necessário, é automático, né? É automático. Neblina aí fechadinha. Muita neblina de manhã, como sempre, muito sol à tarde. Não tem por onde. Gente, eu começo aqui com 2 comunicados da funerária Piso para falecimentos em Barra Bonita. Aos 73 anos, o senhor Antônio Augusto Ziviani. Você fala Antônio Augusto Ziviani, acho que pouca gente conhece. Agora, se você falar o apelido dele, aí muita gente, principalmente da ABB, é o Tarzan. Trabalhou muitos anos na Associação Atlética Barra Bonita, cuidando das piscinas. Antônio Augusto Ziviani, o Tarzan, faleceu aos 73 anos na Barra. Sepultamento hoje, 16h, no cemitério Jardim da Paz. Outro comunicado da Piso para falecimento em Barra Bonita, aos 91 anos, da senhora Adélia Correia do Nascimento. Sepultamento hoje, às 15 horas, cemitério do centro. Dona Adélia Correia do Nascimento, 91 anos, que faleceu na Barra. As informações são da funerária Piso. Gente, bom, detalhe é o seguinte: Câmara Municipal de Igaraçu do Tietê. Na última sessão, a vereadora Raquel, ela usou a tribuna para fazer uma moção de aplauso ao padre Ivonil.
2: Eu quero falar dessa moção de aplauso especialmente ao padre Ivonil, pela iniciativa em refazer essa festa, que já é a segunda edição da Festa do Divino, onde que aconteceu ontem na Praia Maria do Carmo de Abreu Sodré. Foi um sucesso. Quem esteve presente viu o sucesso da festa, que foi maravilhoso, onde reuniu diversas pastorais, as famílias estiveram presentes, vieram cavalaria de fora, vieram o pessoal da náutica também, né, o pessoal de barco, trazendo as bandeiras. Eu falo que essa fomentação turística na nossa cidade é de grande valia. Quando a gente está naquele espaço, a gente sabe que aquele espaço lá precisa ser revigorado. A gente precisa trazer o turismo. A gente tem uma orla maravilhosa, uma praia maravilhosa. Precisa ser cuidado e fazer mais eventos para que nossa querida estância turística volte para a gente também. E falando do padre, eu vi a alegria nos olhos dele de saber que é uma tradição muito antiga essa festa divina. A gente tem como referência a cidade de Anhembi, que já é um sucesso lá. Eles fazem um sucesso essa festividade do Divino. E que, com graça e alegria, o padre teve essa iniciativa. Ele falou, quando ele falou a primeira festa, eu já falei aqui em tribuna como acontecia as festas, e era um sonho dele realizar aqui. Então, pela segunda vez, ele abraçou a causa. Quero agradecer aqui também o padre Nelson, também, que é o vigário da nossa paróquia, também, que estava junto com ele também, organizando. E a todos os organizadores. Eu não vou citar o nome dos organizadores aqui, porque foram várias pessoas que contribuíram para que essa festa fosse de grande valia. E foi uma festa linda, linda, linda. Eu espero que quem não foi, todo mundo ficou com medo da chuva, mas teve um público muito grande mesmo. E graças a Deus não choveu. Muito obrigada a todos.
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1: Tá aí a vereadora Raquel. Gente, primeiro bloco. Temos aqui as loterias de ontem à noite. Vamos conferindo. A Mega Sena, concurso 3011, 0205, 2736, 40 e 60 acumulou. A Mega paga amanhã 6 milhões. A Loto Fácil, concurso 3695, 0102, 0304, 0608, 0913, 1517, 18, 21, 22, 23 e para fechar o 24 acumulou. Aqui na concurso 7.035, 14, 15, 48, 58 e para fechar o 73 acumulou. A Timimania concurso 2.396, 01, 27, 30, 37, 52, 62. E para fechar o 68 também acumulou. E a Time Mania paga amanhã 31 milhões. Dia de sorte, concurso 1218, 0405, 0911, 1216 e raso 30 acumulou. O dia de sorte paga amanhã 600 mil. Agora você vai conferir conosco os sorteios de hoje à noite, né? Sorteio de hoje à noite, desta quarta-feira, começando aqui com a Lotomania, paga 500 mil. A Dupla Sena, 1 milhão e 700. O Super 7, 850 mil. A Loto Fácil, 5 milhões. A Quina, 9 milhões. E a mais milionária pagando 44 milhões, além da federal. É dinheiro na parada, hein? Façam as suas apostas e boa sorte. Boa sorte. Outros destaques que você vai conferindo aqui neste nosso primeiro bloco, comunicado aqui da paróquia de Santo Antônio em Barra Bonita, para a solenidade de Corpus Christi, próximo dia 4 agora de junho, que é nada mais, nada menos que quinta-feira da semana que vem, que é o Corpus Christi na Santo Antônio. Teremos aí no dia 4, na quinta-feira que vem, então, não amanhã, na outra, Corpus Christi, 8 da manhã, missa solene, procissão do Santíssimo, e 19 horas, missa solene. Recado da paróquia de Santo Antônio. Um outro comunicado aqui, gente, é da concessionária Arteres Via Paulista, comunicando que a rodovia, que é a nossa SP-255, terá trechos de operação pare e siga, e pare durante o próximo final de semana agora. A intervenção será necessária para o içamento de vigas longarinas que fazem parte das obras de duplicação entre os quilômetros 180 e 237. Os trabalhos estão programados para ocorrer das 7 da manhã às 5 da tarde. Embora o sistema pare e siga funcione ao longo de todo o período, haverá quatro momentos críticos entre as 11 e as 4 da tarde, onde o trânsito será totalmente interrompido até por 20 minutos. É o trecho que está fazendo aqui da gente, né? Aí na Pratânia, São Manuel, naquele pedaço que está duplicando, quem vai por ali sabe muito bem. Então, no próximo final de semana, tem algum compromisso, ou mesmo um trabalho, seja de caminhão, de ônibus, de carro, sair sempre uns 15, 20 minutos antes. Não tem problema nenhum, está duplicando. O pior é se não estivesse duplicando, né? Mas está fazendo benfeitoria. Gente, campanha do agasalho para Barra Bonita, hein? Arrecadação, né? Temos aqui o recado, então, da Prefeitura da Barra. As famílias já referenciadas e selecionadas pela equipe técnica do CRAS realizaram o agendamento prévio e devem comparecer para a retirada das peças conforme o cronograma. Até amanhã, dia 28, atendimento concentrado na sede do CRAS. Na sexta-feira, agora, 29, a equipe vai estar no bairro de Campos Salles, tá certo? Muito bem, muito bem, muito bem. Está aí o recado, portanto. O outro recado também que nós temos aqui é que a Câmara da Barra realiza no próximo dia 1º, que é na próxima sessão, segunda-feira que vem, uma audiência pública, um evento aberto ao público e para toda a comunidade. É sobre a Lei Orçamentária de 2027. Está certo? Muito bem, muito bem. Gente, é IPTU, hein? É Igaraçuba. Não recebeu o carnê? Não vai ficar pensando na vida aí, não. Procure as prefeituras. Procure a prefeitura. Vê o desconto para parcela única, vê o parcelamento quando que é. Tá certo? Vê quem tem direito à isenção. Procure os seus direitos. Tá certo? Procure. Muito bem, muito bem. Gente, hoje é o dia do desafio e a Barra participa. É mais uma edição do dia do desafio, mobilizando escolas, professores, instituições e toda a comunidade. É a chamada corrente pela saúde, qualidade de vida. Temos aqui então, na Barra, a mobilização será coordenada pela Secretaria Municipal de Esporte, Lazer e Juventude, com apoio de professores da prefeitura e da comunidade escolar em geral. Tá certo? A proposta é incentivar pessoas de todas as idades a se movimentarem, mesmo por alguns minutos. Né? Então tá feito aí. Muito bem, muito bem. Gente, em outubro, em Barra Bonita, vamos ter aí mais uma grande festa, hein? O chamado espetáculo automotivo. A Barra vai receber o 8º Encontro Internacional VWSP2. Apaixonado por carros clássicos e exemplares raríssimos de um dos modelos mais icônicos já produzido pela Volkswagen no Brasil. Temos aí, então, dias 10, 11 e 12 de outubro. Vamos voltar a falar no assunto. Eu falei da campanha do agasalho por Barra Bonita agora, e agora o recado aqui, aqui por Igaraçu, gente. Temos aqui, a arrecadação vai até sexta-feira agora, dia 29. Você já entregou a sua pecinha aqui por Igaraçu? um cobertor, um calçado, uma roupa em bom estado de preferência. Temos diversos pontos aqui na cidade, unidades de saúde, escolas municipais, bancos, lá no Ganha Tempo e aqui na portaria também da nossa rádio. Tá? Você pode entregar aqui. Se entregando, doando, sempre tem alguém que vai agradecer. Sempre tem alguém. Muito bem. Gente, e por falar em prazos, olha aí, reta final do imposto de renda, hein? Reta final do imposto de renda, hein? Vai deixar tudo para sexta-feira, que depois o sistema empaca. Ahá. Aí dá uma zebra por aí, aí vai chorar lá com o Leão 14. Não, esse é o detalhe. Imposto de renda. Certo? Muito bem, muito bem, muito bem. O que nós temos mais aqui? Eu falei em evento na Barra, né, em outubro. Mas vamos ter o mês que vem agora, dias 12, 13, 14 de junho. O 28º Zoando Moto Fest. 3 dias de rock e motociclismo. Né? Vamos dando os detalhes aí. Durante a nossa programação. Sexta, dia 12 de junho, sábado, dia 13, depois domingo, dia 14. As atrações que você vai conferir conosco aqui, pode ficar tranquilo. Muito bem. Aqui por Igaraçu, gente, o detalhe é o seguinte: nós temos aquela vacinação nas escolas. Lembra que tivemos semana passada nas escolas? Dias 22, 21 e 22, né? Agora vamos ter também amanhã e na sexta-feira, certo? Vou adiantando amanhã já, viu, gente? Amanhã, dia 28, Escola João Tuski, de manhã das 8 às 10h30, à tarde das 13h30 às 15h. Também amanhã no SESI, de manhã das 8 às 10h30, tá certo? Tá aí. Os estudantes deverão enviar em caderneta de vacinação e o termo de autorização assinado pelos responsáveis. Também profissionais da educação, hein? A vacina contra a gripe será ofertada para professores e profissionais da educação. Haverá também vacinação de resgate do HPV para adolescentes de 15 a 19 anos não vacinados. Certo? Muito bem, muito bem. Vamos nessa, então. Está aí, portanto, os nossos destaques aqui neste nosso primeiro bloco do nosso café de hoje. 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Tá? Gente, detalhe é o seguinte. Quarta-feira, meio de semana, começa a maratona estiva hoje, hein? Começa a maratona estiva. Hoje temos aqui 19h. Siga-me os bons. Vamos lá para estiva com qualquer tempo. Frio, calor, vento, chuva, qualquer tempo. Vamos lá. 19h, abre a porta, vamos comer, beber, prosear, como diz o compadre, e depois ver um joguinho na televisão, né? Que é coisa mais gostosa do que isso? 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Essa nós conhecemos e muito bem. 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Muito bem, muito bem. Eu vou dar uma satisfação aqui para os amigos e amigas, né? Que estão ligadinhos com a gente aqui nesta quarta-feira. Um abração aqui para Maria Denor, sempre ligadinha com a gente. A Cidinha Fulan, a Flor Santos, a Clélia Fátima, a Rose, sempre trabalhando de ligadinha. A Rose, eu vou dar o prêmio Nobel do Trabalho para ela. Está todo dia trabalhando, né? Trabalhadeira. O trabalho dignifica, enobrece, mas uma folga é gostosa também. A Carmen Borges, a Jaqueline Jaque, o Aparecido Inácio, a Cátia Lima, quem mais que tem aqui? O Zé Périco, um abração, Zé. A Creuza Polônio, o Júnior Bernardino, a Isabel Custódio, um abraço, Isabel. Temos aqui o Reginaldo Cristiano Gonçalves Rodrigues, um ótimo dia para todos. Ah, ele está dizendo aqui, Joe, que o Nandão ficou bravo ontem, porque ele ficou mais velho, é aniversário dele, que ele ficou bravo, ele não gosta de fazer aniversário. Que, depois de uma certa idade, ninguém gosta, ele sai. A Marcinha Araguti, um abração, Marcinha. Temos aqui o César Melo, Deus abençoe. Ana Rosa Lima, bom dia, Ana. A Maria Helena Viana, a Xiomara de Lazana, a Paula Arruda, muito obrigado aí pela preferência. Eu vou tomar um café. A Maria Helena Viana, a Xiomara de Lazana, a Paula Arruda, muito obrigado aí

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1: E você vai marcando aqui na cidade, agora são 7h45, vamos em frente. Vem aí o nosso segundo bloco de notícias.
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1: A Polícia Civil prendeu em flagrante um homem suspeito de furtar energia elétrica no bairro Santo Ivo, em Jaú. A operação foi ontem através da SIG, após uma denúncia anônima de uma ligação clandestina. Com autorização judicial para cumprimento de mandato de busca e apreensão, a polícia foi até o local acompanhada por técnicos da concessionária de energia elétrica. Durante a fiscalização, foi constatada uma ligação irregular diretamente na rede pública. Segundo a Civil, a perícia técnica confirmou o desvio de energia, caracterizando o crime de furto. O morador do imóvel alegou que a irregularidade já existia antes dele morar no local. Apesar da justificativa, os policiais destacaram que o crime possui natureza permanente de ligação clandestina e foi encaminhado à central de polícia. Foi preso em flagrante. Agora vamos ver o que vai acontecer. Motociclista escapa por centímetro de um acidente em Bauru. Escapou por centímetro de um grave acidente em Bauru, ali na Vila Englin. Imagens de uma câmara de segurança registraram o movimento em que um prisma preto avança preferencial enquanto a motocicleta seguia pela via. Com reflexo rápido e habilidade, o motociclista conseguiu desviar e evitar a colisão no último instante. A cena impressionou pela proximidade do impacto e reforça a preocupação com o trânsito cada vez mais perigoso. Aí o trânsito, gente, o trânsito não é perigoso. Precisa obedecer a sinalização, obedecer limite de velocidade. É só obedecer que não acontece. Ainda bem que, apesar do susto, ninguém ficou ferido. Investigadores da Civil prenderam um homem de 48 anos investigado por tentar matar a companheira de 47 durante uma discussão no Jardim Industrial 2, em Bariri. A vítima sofreu golpe de faca no abdômen. Após o crime, a mulher foi socorrida em estado grave e encaminhada à Santa Casa. Segundo a Civil, ela já recebeu alta e segue em recuperação em casa. Logo após o BO, a delegacia de Bariri iniciou investigações para esclarecer a tentativa de feminicídio. Com base em provas e informações reunidas durante diligência, a Civil solicitou a prisão do investigado. Em nota, a corporação informou que o pedido foi feito pelo Poder Judiciário diante da gravidade do caso e dos indícios apurados durante a investigação. Ele foi preso e continua à disposição da Justiça. Uma ocorrência de violência doméstica mobilizou a equipe da PM na Vila Santo Antônio, em Dois Córregos. Um homem de 45 anos foi preso em flagrante após ameaçar a mãe, provocar discussão dentro da residência e causar grande tensão entre os familiares. Segundo a PM, eles foram acionados via base para tentar atender uma ocorrência. Ao chegarem no local, encontraram familiares bastante abalados e relataram que o homem apresentava comportamento agressivo e fora de controle. De acordo com as informações apuradas, ainda durante a manhã, o suspeito teria atentado contra a própria vida. Logo depois, passou a quebrar objetos dentro de casa e ameaçou a mãe de morte, além de afirmar que iria colocar fogo na casa. Diante da gravidade, policiais solicitaram apoio de outras viaturas, inclusive uma de Mineiros do Tietê. O homem foi localizado no interior da casa, abordado pelas equipes sem oferecer resistência. Ele estava emocionalmente alterado, né? Foi necessário o uso de algemas e ele foi recolhido, foi conduzido à central de polícia. Agora vamos ver o que a polícia vai resolver. Na manhã de ontem, como parte da investigação que apura a atuação de um grupo suspeito de agiotagem em Bauru, composto por estrangeiros, policiais civis da DIG, Divisão Especializada, e o DEIC, cumpriram mandato de busca em um dos imóveis e apreenderam anotações de controle para cobranças e grande quantidade de dinheiro. Além de droga, duas pessoas foram presas em flagrante. De acordo com a Civil, os mandados de busca foram cumpridos de maneira simultânea nos dois endereços levantados pela DIG. Além da prática de agiotagem pelo grupo, formado especialmente por bolivianos e colombianos, também são investigados crimes como ameaças, constrangimentos, extorsões e outras formas de intimidação contra devedores. Durante as diligências, em uma das casas, apreenderam 28 pacotes de haxixe, totalizando 2,4 kg da droga, além de R$4.500 em dinheiro, balanças e celulares. Um homem de nacionalidade brasileira e uma mulher boliviana foram presos em flagrante por crime de tráfico de drogas. Em outra casa, foi localizado materiais aparentemente relacionados à prática de agiotagem, entre eles anotações de empréstimo, cartões de divulgação, máquina de cartão e R$ 7.590 em dinheiro. As investigações prosseguem para prender outros indivíduos. Um motociclista de 47 anos sofreu ferimentos graves em uma colisão com um carro ocorrido ontem pela manhã na Comandante João Ribeiro de Barros, a Bauru, Jaú, na altura da Vila Imorés, em Bauru. Segundo informações do BO, o homem conduzia uma moto pela rodovia quando, por razões a serem esclarecidas, envolveu-se em uma colisão com um Gol, conduzido por uma mulher de 58 anos que seguia no mesmo sentido. Ele foi socorrido pela equipe de resgate com fraturas na clavícula e no tornozelo. Foi levado a um hospital particular e ficou internado. Agora a polícia investiga a ocorrência. Um motociclista de 32 anos que não teve identidade divulgada morreu no final da tarde de ontem em uma colisão com uma carreta na rodovia Engenheiro João Batista Cabral Renault a Bauru e Pauçu, mais precisamente ali em Santa Cruz do Rio Pardo. Segundo informações da Artesp, o acidente ocorreu por volta das 5 da tarde. Por razões a serem esclarecidas, o condutor da motocicleta atingiu a traseira de uma carreta Scania. Ele teve a morte constatada no local. O caminhoneiro foi alertado por um colega sobre a colisão traseira via rádio e parou logo na sequência. Ainda pela nossa região, vamos aqui com mais alguns destaques. Vamos aqui. Gente, aquele caso da linha chilena, hein? Vamos lá. O homem suspeito de utilizar a linha chilena que atingiu e matou um motociclista em Garça no domingo tentou esconder o material com o vizinho. No registro das câmaras de segurança é possível ver o homem com o carretel. Em certo momento ele pede para um vizinho para guardar o objeto. Durante a conversa ele chega a afirmar que o material cortou o pescoço de uma pessoa. A vítima foi identificada como Roberto Henrique Godoy Júnior, de 40 anos. O suspeito disse aí: ei, guarda essa linha para mim. Guarda essa linha para mim, que aqui eu vi que cortou o pescoço de um cara ali. Guarda lá na sua casa. É mole. O delegado, doutor Adriano, confirmou também que o suspeito foi identificado. Ele tem 46 anos e já sabe quem é, mas não foi localizado, continua foragido. Mandou esconder na casa dele. É. Gente, vamos ali para onde agora? Edmilson Aparecido Ferreira, de 53 anos, identificado como o homem morto numa explosão em uma fábrica de importação e exportação de cereais no distrito de Paulópolis, em Pompeia, nesta terça-feira. A informação foi confirmada pela família da vítima. Além de Edmilson, ao menos 10 pessoas ficaram feridas. Segundo a informação, a explosão ocorreu dentro de um barracão onde a vítima estava. Outros 12 funcionários que tentaram socorrer a vítima ficaram feridos. De acordo com a Defesa Civil do município, a explosão teria ocorrido em uma caldeira da empresa Tevelio, responsável pela fábrica. Segundo o Corpo de Bombeiros, os feridos foram socorridos e levados para a Santa Casa de Pompeia para receber os primeiros atendimentos. Os sobreviventes foram transferidos para hospitais de Marília, entre eles Hospital das Clínicas Santa Casa e Hospital da Unimar. Até a última notícia, 2 pacientes permaneceram internados na UTI da Unimar e na UTI da Santa Casa de Marília. O hospital não confirmou o número de vítimas atendidas em estado de, e nem o estado de saúde. Perigo, não, gente? Perigo, perigo, perigo. Né? Temos aqui Botucatu. Botucatu. Um homem foi preso em flagrante por dirigir embriagado e bater em dois veículos e fugir da polícia. Ali em Botucatu. Imagem registra o momento em que o motorista bate o carro na rua Luiz Cassiano e em seguida deixa o local sem prestar socorro. Segundo a PM, após a primeira colisão, o motorista ainda atingiu um outro veículo que estava estacionado. Os policiais foram acionados e conseguiram localizar o suspeito pouco depois. Ainda de acordo com a PM, ao perceber a aproximação da viatura, o homem tentou fugir novamente, mas perdeu o controle e bateu contra o muro de uma casa. Ele realizou o teste do bafômetro e confirmou a ingestão de álcool. Permaneceu preso em flagrante. Ainda bem que ninguém ficou ferido, né? Ainda bem que ninguém ficou ferido. Muito bem, muito bem, muito bem, muito bem. Temos aí, portanto, esses nossos destaques neste giro pela nossa região. Agora são 7h56. 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Está aí, portanto, este nosso giro regional neste meião de semana, hein? A última semana do mês de maio. Deixa eu ver quem é que mais entrou com a gente aqui para dar uma alusão aqui. O Nilton Rossi, sempre junto. Um abração. Boa quarta, Nilton. A Cleide Mota, Noêmia Freitas, uma ótima quarta para todos nós. O José Ângelo Tulim. O Lúcio Scarri, bom dia, um abração, Lucião. A Eva Elizabeth das Neves, sempre ligadinha com a gente, obrigado e bom dia. O Reginaldo Matias, a Cleusa, o Carlão Gonzaga, a Benedita Godoy, a Maria Tereza. Né? Muito bem, muito obrigado, gente. Eu vou tomar mais um cafezinho e depois a gente volta com o nosso giro pelo Brasil e pelo mundo.

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1: E você vai marcando conosco agora 8 horas 5 minutos, vamos em frente. Vem aí o nosso terceiro bloco de notícias.
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1: Vamos girando o Brasil e o mundo com as notícias. Transição de 60 dias para o fim da escala 6x1 preocupa os empresários.
3: O setor produtivo do país está preocupado com o prazo de 60 dias proposto para transição nas regras da PEC que reduz a jornada de trabalho de 44 para 40 horas semanais e propõe o fim da escala 6x1. Para o presidente da Confederação Nacional da Indústria, Ricardo Alban, mudanças rápidas podem gerar aumento nos custos de produção e afetar diretamente o consumidor.
4: É quase que impossível isso não ser uma verdade. Esses custos adicionais, numa forma tão abrupta, não repercutem nos preços. E, infelizmente, esses preços vão ser sentidos logo imediato após as eleições. Isso não é uma conquista. Nós precisamos fazer com que isso seja minimamente absorvido pelos setores produtivos para que o impacto não seja um revés para os próprios trabalhadores e para a própria sociedade como um todo, com pressão sobre inflação, sob pressão sobre custos.
3: A proposta apresentada na Câmara pelo relator Léo Prates prevê a redução das 4 horas de trabalho em 2 etapas. As primeiras 2 horas da redução da jornada entrariam em vigor até 2 meses depois da promulgação da PEC. As outras 2 horas seriam reduzidas em até 1 ano. O presidente da CNI afirma que o setor produtivo reconhece a importância de discutir a modernização da jornada de trabalho, mas com base em dados técnicos, diálogo e planejamento, para garantir competitividade e segurança econômica no longo prazo.
4: Trabalhadores, colaboradores, empresários, empreendedores, somos uma mesma equação, ou seja, nos complementamos para que a gente possa construir efetivamente igualdade social, mas com trabalho. Com um trabalho decente, com um trabalho digno, para que a gente construa um Brasil novo, um Brasil do futuro, analisando as consequências e construindo juntos de forma equitativa, de forma consciente.
3: Nesta terça, representantes da indústria se reuniram com o presidente do Senado, Davi Alcolumbre, para discutir alternativas e tentar ampliar o prazo de transição da proposta. De acordo com estimativas apresentadas pela Confederação Nacional da Indústria, a mudança na jornada de trabalho para 40 horas semanais poderia aumentar os custos com empregados com carteira assinada em até 267 bilhões de reais por ano. Agência Rádio Web. Produção e reportagem, Valquíria Rios.
1: Avanço de data centers impulsiona soluções de refrigeração.
5: À medida que avançam as instalações de data centers no Brasil, as empresas assumem compromissos de redução de emissões e eficiência energética para equilibrar os avanços tecnológicos com menos impacto ambiental. Responsáveis por armazenar e centralizar dados de sistemas de empresas, bancos, sites e aplicativos, os data centers exigem instalações físicas que geram temperaturas elevadas e maior demanda energética. Nesse contexto, aumenta também a demanda por soluções de resfriamento para evitar o superaquecimento provocado pelo chip. Bruno Giovanni, gerente sênior de vendas na divisão de ar-condicionado comercial da LG, explica como funciona o sistema de climatização no Brasil.
6: Hoje o mercado de data center, para climatização de data center, ele tem uma solução específica. A solução aplicada hoje para data centers, ela combina a solução de chillers, que é um sistema que gera água gelada, com sistemas internos, que pode ser uma Funfun Wall ou uma CRA, né? Esse equipamento, ele recebe água gelada e troca calor com água gelada, insufla o ar gelado para os data centers. Os equipamentos de data centers, os servidores, os chips, eles são resfriados com o próprio ar gerado por essa CRA, por esse firewall. Essa é a geração de data center hoje aplicada no Brasil.
5: Bruno avalia que os novos sistemas de resfriamento de data centers são capazes de manter os equipamentos em segurança e, na prática, podem reduzir o consumo energético e custos operacionais.
6: Olhando no data center como um todo, você vai ter um data center de densidade muito maior. E o que é isso? Você tem um data center que tem uma capacidade de armazenamento e processamento muito maior em um espaço menor. Então, um espaço menor em um data center, você tem menor agressão a ambiente no geral, a emissões, enfim. Então, você otimiza muito a eficiência do data center como um todo utilizando esse tipo de solução de climatização. Você tem menor espaço, né, de utilização, espaço efetivamente, espaço fisicamente falando, né? Você tem muito mais eficiência do sistema climatizando de uma forma direta.
5: Desde 2025, a LG vem ampliando a participação da empresa na criação de soluções de ar-condicionado comercial para indústrias, hospitais e data centers, ampliando as operações no Brasil. Agência Rádio Web, produção e reportagem, Karina Chagas.
1: Vamos em frente. A Anvisa autoriza novo tratamento para doenças respiratórias.
3: A Anvisa aprovou um novo tratamento imunobiológico para doenças respiratórias crônicas, como asma e rinossinusite crônica, com pólipos nasais. O medicamento é indicado para pacientes com inflamação do tipo 2, um processo inflamatório associado a formas mais graves dessas doenças. A médica otorrinolaringologista e gerente de grupo médico na GSK Brasil, Elisama Baixi, explica que a medicação injetável tem ultralonga ação, que ajuda no controle da doença ao longo do tempo.
7: É um imunobiológico que atua diretamente na causa da inflamação da asma e da rinossinusite crônica com pólipo nasal. Ele foi desenvolvido para ter uma ação ultralonga, o que significa redução na frequência das aplicações, trazendo mais comodidade para o paciente. A sua aplicação, ela acontece de forma subcutânea, uma aplicação a cada 6 meses.
3: Estudos clínicos apontaram redução das crises de asma, além da melhora de sintomas em pacientes com rinossinusite crônica. A médica Elisama Baixi destaca os benefícios.
7: Com menos crises de asma, o paciente passa a respirar melhor, consegue dormir melhor e retomar atividades do dia a dia com mais normalidade. Outro benefício é a redução na necessidade do corticoide oral. E isso é muito importante, porque o uso frequente desses medicamentos pode causar efeitos colaterais como ganho de peso, aumento da pressão arterial, diabetes, osteoporose e maior risco de infecções.
3: No Brasil, há cerca de 20 milhões de asmáticos e muitos desses pacientes ainda não recebem tratamento adequado. A doutora Elisama Baixa faz uma orientação.
7: Se você convive com asma ou rinossinusite crônica com pólipos nasais, vale a pena conversar com o seu médico. Novas opções de tratamento podem fazer diferença na sua qualidade de vida.
3: A expectativa é que o primeiro remédio de ação semestral para tratamento da asma e da rinossinusite crônica, indicado para pacientes com idade a partir dos 12 anos, chegue ao mercado brasileiro no segundo semestre de 2026. Agência Rádio Web, produção e reportagem, Valquíria Rios.
1: Tribunal reconhece gordofobia em demissão de trabalhadora.
3: A Justiça do Trabalho voltou a chamar a atenção para um problema que ainda faz parte da realidade de muitos brasileiros: a gordofobia no ambiente profissional. O Tribunal Superior do Trabalho identificou indícios de discriminação na demissão de uma trabalhadora com obesidade, dispensada pouco antes de uma cirurgia bariátrica. Os ministros entenderam que caberia à empresa provar que a demissão não teve relação com a condição de saúde da mulher. O processo agora volta para nova análise na segunda instância. De acordo com o juiz do trabalho, Cristiano Siqueira, a justiça tem avançado no reconhecimento das discriminações veladas dentro das empresas, que se dão por olhares, gestos e brincadeiras.
8: Há alguns anos, né, a Justiça do Trabalho impunha ao empregado o ônus de provar a intenção discriminatória. No entanto, a gente percebe uma evolução quando comparamos, né, decisões ou posicionamentos mais tradicionais com entendimentos mais recentes. É essencial desconstruir o estereótipo de que indivíduos obesos são menos produtivos ou indisciplinados, uma visão que o judiciário, à luz do controle de convencionalidade, não deve tolerar.
3: Patrícia Queiroz, psicóloga especialista em obesidade, alerta que a gordofobia traz consequências sérias para a vida de quem sofre esse tipo de discriminação.
9: Estudos mostram que a gordofobia, ela gera humor deprimido, baixa autoestima, ansiedade, aumento de risco de transtornos alimentares. O combate à gordofobia abre espaço para todo mundo ter oportunidade para construir um espaço mais inclusivo, né, onde a pessoa ela seja valorizada pela competência dela, pelo que faz e não pelo tamanho do corpo dela.
3: A chamada dispensa discriminatória acontece quando o trabalhador é demitido por motivos ligados à condição de saúde, aparência física, deficiência, idade, raça, gênero ou qualquer característica que gere preconceito. Nesses casos, a Justiça do Trabalho pode determinar diferentes formas de reparação. Entre elas estão o pagamento de indenização por danos morais e, dependendo da situação, até a reintegração do funcionário ao emprego. Grupo Rádio Web 25 anos, áudio que amplifica conexões. Produção e reportagem, Valquíria Rios.
1: Dia Livre de Impostos chega à 20ª edição com mobilização nacional.
10: No dia 28 de maio, o varejo brasileiro se une para a 20ª edição do Dia Livre de Impostos, a maior ação de conscientização tributária do país, que levará lojistas de todos os estados a comercializarem produtos e serviços sem repassar o valor dos tributos aos consumidores. Dados do Sistema da Confederação Nacional de Dirigentes Lojistas apontam que o brasileiro trabalha, em média, 5 meses por ano apenas para pagar impostos, com baixo retorno em serviços essenciais, como saúde e segurança, como salientou o coordenador nacional da Confederação Nacional de Dirigentes Lojistas, jovem Rafael Paganini.
11: E esse dia 28 de maio, ele representa o dia, né, que o brasileiro, teoricamente, para de pagar os seus impostos, né? Então, essa data, ela já foi início de maio, meio de maio e agora é final de maio. Então, infelizmente, a carga tributária ela não equilibrou, ela não parou de aumentar, né? Isso tem trazido um peso muito grande.
10: Em 2025, o movimento contou com mais de 50 mil varejistas. Segundo Rafael Paganini, a expectativa é que esse número dobre na edição deste ano.
11: Ano passado tivemos sucesso absoluto, mais de 50 mil varejistas, então a população pôde entrar no nosso site do dialivredeimpostos.org.br, procurar o lojista mais próximo e consumir esses produtos com desconto. E a campanha do ano passado ela foi tão positiva, né? Tanto a população quanto os lojistas, que esse ano a expectativa é que mais que dobre o número de estabelecimentos participantes. Nesse momento que nós estamos falando, ainda existem lojistas se cadastrando na nossa plataforma, no nosso site, e a gente espera que vai estar pelo menos dobrando o número de estabelecimentos esse ano para a população ter uma ampla gama de produtos para comprar sem imposto.
10: O sistema da entidade também lança o Manifesto à Nação, cobrando do Congresso Nacional e do Executivo maior previsibilidade e segurança jurídica, destacando preocupações como a necessidade de simplificação na transição da reforma tributária. Mais informações e inscrições no site dialivredeimpostos.org.br. Agência Rádio Web, produção e reportagem Rafael Esgrilles.

Vamos com outros destaques, outras manchetes de agora pelo Brasil, pelo mundo. Flávio Bolsonaro diz que pediu a Trump para classificar o Comando Vermelho e o PCC como terroristas. Manchetes de agora. Temos aqui, o Supremo veta aposentadoria compulsória a magistrados como punição máxima. Alcolumbre diz ao governo que não criará problema para o fim da escala 6x1. Israel ataca novo chefe militar do Hamas, mas o grupo terrorista não comentou. Documentos de ex-funcionário dão indício de rachadinha no gabinete de Mário Frias. Ministro Fux segue Carmen Lúcia e vota para suspender a flexibilização da lei da ficha limpa. Mulher morre após remodelação em São Paulo. Médica usou 100 seringas. Sobe para 4 o número de corpos encontrados em terreno no Sacomã, em São Paulo. Juíza proíbe brindes e propaganda de bets até as 22 horas durante o São João na Bahia. Pai de falso médico em São Paulo também exerceu profissão ilegalmente, diz a polícia. Adolescente denuncia estupro dentro de estação do metrô em Salvador. Mulher jogada de penhasco por ex é resgatada viva após 2 dias de buscas em Minas Gerais. Você vai conferindo os destaques, as manchetes de agora, pelo Brasil e pelo mundo. Temos aqui, o casal encontra mais de 10 mil em uma caçamba de entulho e devolve para a dona no Mato Grosso. Justiça de São Paulo torna réu PM, que atirou e matou ambulante senegalês no Brás. Temos aqui, policiais da Tailândia usam vestido de dançarinas para prender suspeito. Os destaques, as nossas manchetes, notícias e manchetes de agora pelo Brasil e pelo mundo que você confere por aqui, conferiu conosco por aqui. Deixa eu mandar um abração aqui para a galera que está ligada com a gente, que está entrando por agora. O Zé Silva, o Edivaldo Almeida, o Carlos Lazarinha, Janice Crespo, um abração, Janice, abençoada quarta. Edneia Tosato, muito obrigado a todos aí pela companhia. Gente, 8h22, mais um cafezinho e a gente volta com o esporte e também o tempo.

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5: Em sua primeira entrevista, após anunciar que vai deixar o Manchester City, o técnico Pep Guardiola disse que está ciente de que receberá propostas de grandes clubes e seleções, mas ele quer um tempo para descansar. Descanso, sem planos de treinar por um tempo. Se não, eu continuaria aqui. Preciso dar um passo para trás.
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1: Vamos nessa então. 8h28, o nosso último bloco. Vem aí, esporte e também o tempo.
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1: Vamos lá. GT, agora tivemos já ontem o sorteio das oitavas de finais da Copa do Brasil, hein? A partir do dia 1º de agosto, que volta a Copa do Brasil. Definidos os confrontos e tem clássico carioca. Lembrando que a Copa do Brasil são jogos de ida e volta. O Fluminense enfrenta o Vasco, o Corinthians pega a Inter, o Internacional de Porto Alegre, o Grêmio enfrenta o Mirassol, Vitória e Atlético Paranaense, Juventude e Atlético Mineiro, o Remo recebe o Santos, Cruzeiro e Chapecoense, Fortaleza e Palmeiras. A partir do dia 1º de agosto, portanto, vem aí a Copa do Brasil. Gente, falar em Copa, Copa do Mundo no próximo dia 11, hein? Abertura dia 11, México e África do Sul. Coreia do Sul contra a República Tcheca. Os dois jogos da abertura no dia 11 de junho. O Brasil estreia no dia 13, um sábado, contra Marrocos às 7 horas da noite. Tá? Muito bem. Vamos agora, gente. Libertadores e Sul-Americana no meio de semana. Na Taça Libertadores da América, a fase de grupos está na reta final, hein? Ontem tivemos LDU 3, né? Tivemos ontem Always Red 2, Lanús 1, Mirassol 0, Nacional 1, Coquimbo 0, Flamengo 3, Cusco 0, Estudiantes 1, Independiente Medellín 0, Universitário 0, Tolima 1. Confira os jogos de hoje à noite da Libertadores. 19 horas, Independiente del Valle e o Rosário Central. No mesmo horário, Libertad e Universidade da Venezuela. 21h30, hoje, 4 partidas. Peñarol e Santa Fé, Fluminense e Deportivo La Guaira, Corinthians e Platense, Bolívar e Independiente Rivadavia. Agora vamos com a Sul-Americana. O jogo de ontem à noite. Palestino 1, Deportivo Riestra 1. Milionários 1, O'Higgins 2. São Paulo 2, Boston River 0. Cruzeiro 2, Torque 2. Santos 3, Deportivo Cuenca 0. São Lourenço 0, Deportivo Recoleta 1. Jogos de hoje à noite da Sul-Americana. 19 horas, 4 partidas. Atlético Mineiro e Puerto Cabello, Cienciano e Juventude Paraguai, Racing e Independiente Petroleiro, Caracas e Botafogo. Ainda hoje na Sul-Americana, mais 4 jogos às 21h30. Olímpia e Audax, River Plate e Blumen, Vasco e Barraca Central, Bragantino e Carabobo. Gente, a situação é a seguinte, é a semana de reta final da fase de grupos, né? Da Libertadores e da Sul-Americana. Lembrando que na Libertadores da América, classificam os dois primeiros de cada grupo. Na Sul-Americana, só o primeiro de cada grupo. Depois das oitavas, será por sorteio, tanto a Libertadores como a Sul-Americana. Na Libertadores, a situação hoje é a seguinte, nós temos aqui, já definido, já classificando para as oitavas. No grupo A, Flamengo e Estudiantes já definidos. No grupo B, Coquimbo Unido e Tolima. Grupo C, só garantido até agora, o Independiente Rivadavia. No grupo D, está garantido a Universidade Católica. No grupo E, o Corinthians já está garantido. No grupo F, o Cerro Porteño. No grupo G, já definidos, LDU e Mirassol. Grupo H também definido, Rosário Central, Independiente del Valle. Agora a Copa Sul-Americana já garantida para as oitavas de finais. Grupo A indefinido, grupo B indefinido. No grupo C, o São Paulo se garantiu já nas oitavas. Em segundo lugar ficou o O'Higgins, que vai para o playoff. No grupo D, o classificado para as oitavas é o Deportivo Recoleta. O Santos ficou em segundo e vai para o playoff. No grupo E, o Botafogo está garantido nas oitavas e o Caracas vai para o playoff. No grupo F, o Torque está garantido e o Grêmio ficou em segundo e vai para o playoff. Indefinidos ainda os grupos C, o G e H da Sul-Americana. tá certo? Lembrando mais uma vez, gente, as oitavas, tanto da Libertadores como da Sul-Americana, é sorteio que acontece. E lembrando também que no próximo final de semana, sábado e domingo agora, teremos aí a 18ª rodada no Campeonato Brasileiro, que é a penúltima do primeiro turno, mas é a última antes da Copa do Mundo. Depois para pra Copa, tá certo? Muito bem, muito bem, muito bem. Tá aí, portanto, os nossos destaques do esporte. Finalzinho aqui do programa, gente. 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E quanto ao tempo, gente, temos aí hoje as temperaturas em média, máximas e mínimas. Hoje 26 por 16. Amanhã e quinta-feira tem uma pequena queda de temperatura. Quinta e sexta-feira. Segundo o Climatempo, por enquanto, nesses dias, não temos previsão de instabilidade. Muito obrigado pela sua atenção, um abraço e até logo mais às 11 horas.
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O Panamá, próximo adversário da seleção brasileira em amistoso preparatório para a Copa do Mundo, divulgou a lista dos 26 jogadores convocados para o Mundial de 2026. A equipe é comandada pelo técnico dinamarquês Thomas Christiansen e chega para a competição com destaque para o volante Adalberto Carrasquilla e o zagueiro José Córdoba. O amistoso entre seleção brasileira e seleção do Panamá está marcado para domingo, 31 de maio, no Maracanã, sendo um dos últimos testes antes da Copa. No Mundial, os panamenhos estão no Grupo L, ao lado de Seleção de Gana, Seleção da Croácia e Seleção da Inglaterra.

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1: Opa! Bom dia! 8h42, muito bom dia, estamos chegando, ótima quarta-feira para todo mundo, quartou daquele jeito, meio de semana, chegou aqui na cidade e hoje... Adiantamos, né? Hoje temos o sorteio de um belo bolo para todo mundo que tá mandando mensagem a partir desse momento aqui no 14-3644-2001 ou 14-97-400-6249. São os canais aqui da Rádio Cidade. Bom dia, dona Cris, tudo bem?
2: Bom dia, tudo bem, o senhor?
1: Eu bem, graças a Deus, dormi muito bem, viu?
2: Então tá bom.
1: É, acordei hoje, quase que perdi hora.
2: É?
1: É, tava o tempo Sim. bem fechado de cerração. Meu Deus, não consegui enxergar. Eu vim pra rádio hoje cedo, gente, e... Olha, levou quase... Geralmente leva 3 minutos,
2: Levei
1: né?
2: Levei hoje cedo como que já fosse hoje uma cedo. Hora da tarde,
1: é,
2: né?
1: Mas foi, mas eu chego 5 horas, né?
2: Ah, ô!
1: 5 horas da manhã já tô presente.
2: Deixa 5 horas saber
1: essa
2: disso.
1: Essa serração, era, quase levei meia hora pra estar aqui. Não enxergava nada. Um baita medo pra tá fazendo Sei. As passagens nos cruzamentos aí.
2: Sei.
1: Medo, viu? Agora parece que já sumiu, né? Tá limpinho.
2: Não tá, não.
1: Não tá? Tem serração ainda? Tem. Achei que já tinha sumido. Meu Deus do céu.
2: Fatos dizem.
1: Que não vai chover.
2: Não, dizem que é pra esquentar, né?
1: Ah, mas já tá quente, né? Graças a Deus, ninguém merece. Fatos históricos nessa manhã do dia 27 de maio de 2026. Rússia assina acordo de cessar fogo com a Chechênia. Em 1996, você vê, gente,
2: com quem?
1: Que é Chechênia. É, olha como que é as coisas, né? A gente vive em guerra mesmo, né? É que a gente não se toca. 1996 aqui, tinha aqui um acordo de cessar fogo. Hoje a Rússia continua em guerra, mas é com outro. Flamengo conquista o 4º tricampeonato estadual. Isso aqui que eu não li antes, viu, Cris?
2: Mas vá.
1: Tô lendo agora. É muito estresse essa rádio.
2: Ah, com Também. Certeza.
1: Dia do Serviço de Saúde do Exército... Dia da Imprensa do Interior, Dia do Profissional Liberal, Dia da Imprensa do Interior aqui novamente. É o que eu tenho no meu caminho, no seu, Cris.
2: Hoje é Dia Nacional da Mata Atlântica, Mundial dos Meios de Comunicação, Imprensa Interior, Serviço de Saúde do Exército e Profissional Liberal. E hoje, Marcelo, sabe quem faz aniversário?
1: Não.
2: Ivete Sangalo.
1: A Ivete Sangalo?
2: Hoje é aniversário
1: Parabéns,
2: da Ivete
1: então,
2: Sangalo.
1: Ivete.
2: E também no dia 27 de maio de 2019, foi o trágico acidente aéreo com Gabriel Diniz, lembra?
1: Lembro.
2: Lembra? Que música
1: lembro,
2: que ele
1: lembro.
2: Canta?
1: Gabriel Diniz é aquele que cantava... Eu não lembro. Gabriel Diniz? O que ele cantava aí?
2: Ele cantava uma música que estourou aí.
1: É, tô vendo que estourou. Gabriel Diniz.
2: É, aí depois ele morreu.
1: Gabriel Diniz. Que
2: cê,
1: música que é?
2: Você não lembra.
1: Gabriel Diniz.
2: Não, não vou falar. Se mexe nas mesas aí, você tem obrigação de saber.
1: Ele faleceu dia 27 de maio de 2019, né?
2: Isso.
1: Gabriel Diniz.
2: Ele traiu a namorada dele.
1: Não sei.
2: É.
1: Jennifer. Esse gravou Jennifer. Você acredita que eu nem lembro dessa música? Não sei o que fala essa música. Cris do céu. Misericórdia. Então ele já morreu?
2: Morreu um acidente. Ele pegou carona com um amigo dele e caiu o avião, não lembra?
1: Não lembro.
2: É.
1: Bom, então aqui, esses são os fatos históricos dessa manhã.
2: E hoje é aniversário da doutora Ivete.
1: Doutora Ivete. Vou tocar uma Ivete que eu gosto. Pensamento do dia, Cris. Manda um bom, viu?
2: Você acredita que eu nem peguei pensamento?
1: Então,
2: peraí,
1: eu já tinha... Eu peguei aqui.
2: Não, mas eu vou pegar aqui também.
1: Eu pego, eu faço
2: nem
1: aqui,
2: vem,
1: Cris. Calma,
2: vem,
1: eu sabia que
2: os seus são ruins?
1: Não,
2: demais.
1: Meu de Deus aqui, ó. vai dar certo, Cris, porque Deus tem o cuidado de tudo.
2: É. Algumas coisas na vida não têm preço, mas muitas têm um troco.
1: Belo pensamento, e com esse pensamento, então, a gente tá liberando as participações. Já tá assim de gente querendo ganhar um belo bolo hoje do Fernando Supermercados.
2: E amanhã é
1: Air Fryer. Todo mundo que participou já está aqui concorrendo, e hoje também. E a promoção vai ter amanhã. Depois a gente lança mais uma promoção agora pro mês de junho. Que coisa, hein? Meio de ano já. Vamos começar muito bem? Essa música aqui, Cris, provavelmente também daqui 2-3 anos ninguém vai saber que foi que gravou.
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1: Tá igual a Jennifer.
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1: O Ed Brito e Samuel Romance Rosa, primeira de hoje.
2: Ah, regravação.
1: Do gente. Vitamina. É, regravação, ah, né? Regravação. Ah. Eu gosto mais da original, viu? É.
2: E por que você toca essa falsificada?
1: É, porque. Já viu,
2: porque
1: né?
2: O Brasil é tudo farto, né?

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0: Lulu Santos Casa, música dos anos 80, 8h56. Bom dia.
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5: 27 de maio, tô chegando por aqui, Lilian Flores no seu rádio com previsões. Que seu dia seja massa, que seja alegre, que seja tudo de bom. E se você dedicasse a você mesmo o esforço que você dedica às outras pessoas, meu amor, hoje você estaria irreconhecível. Coloque limites na sua vida, sabe por quê? Terreno aberto sem cerca vira depósito de lixo. Olha isso, gente. Gente, terreno aberto, sem cerca, que acontece? Que a gente vê por aí? Vira depósito de lixo. Então, que você tá deixando aberto aí no terreno que, ó, chega até você? No espaço que chega até você? Nessa dinâmica que tem de você com o outro, qual é o espaço que tá aberto aí, que tá deixando um sentimento ruim? Que tá deixando um sentimento de coisa acumulada que te cansa? Qual o que tem nesse espaço aí que tá deixando tudo feio? Que deixa você desanimado? Que deixa você, sabe, sempre assim, tipo, ai, nossa, tem que fazer isso. Ai, nossa, tem que arrumar isso. Ai, nossa, tem que limpar isso. Ai, que chato. Ai, que... Ai, ai, ai, ai, ai. Ao mesmo tempo, tem alguns espaços de interação entre eu, você, você e eu, você e as outras pessoas, que deixa felicidade, que deixa tudo limpinho, tudo gostoso, tudo resolvido, né? Tem espaços de relações que deixam tudo calmo, que deixam tudo gostoso, que quando você olha ou chega perto, você abre um sorriso, que te traz um alívio. Que tipo de espaço de relação você quer ter? Esse espaço que, se você não cuidar, vai virar um depósito de lixo? Ou esse espaço de confiança, de tranquilidade, de dia bom junto de outras pessoas? Bora refletir, gente? Eu acho que é bom, né? Vamos fazer isso curtindo aniversariantes do dia, comemorando com eles mais um ano de vida. Os nascidos no dia 27 de maio são extremamente curiosos, inteligentes e comunicativos. Parabéns para essa galera que está fazendo aniversário aí do outro lado. Que o dia de vocês seja espetacular, alegre, alegre, alegre. E um novo ciclo repleto de saúde, de coisa boa, de alegria, de bem-estar, de gente boa do lado. Então, recomece, viu? Agradeça pela sua vida e siga em frente. Feliz ano novo para você que faz aniversário hoje. E falando nisso, continue com a gente curtindo a festa da nossa programação. Aqui, a partir de agora, tem previsões. Aries, de 21 de março a 20 de abril. Parta para a ação e dê andamento ao que estava pausado. Você estará com coragem e força total para movimentar a vida, ariano. Touro. Touro, de 21 de abril a 20 de maio. O mundo lá fora poderá parecer frenético, mas aqui dentro, dentro de você, desacelere. Sua força virá da introspecção e da ligação com a espiritualidade.
6: Gêmeos,
5: de 21 de maio a 20 de junho. Agite a vida social e lidere novas iniciativas, geminiano. O dia será gostoso para reunir pessoas, intensificar as atividades de grupo e ficar bem. Tem gente que hoje vai estar mais introspectivo, tem gente que hoje vai estar mais corajoso, tem gente que hoje vai reunir pessoas. Olha que coisa boa, somos todos tão diferentes, né? E teremos todos dia diferente, o mesmo dia, mas para alguns de uma forma, para outros de outra forma. E assim a gente vai se observando, viu? Todo mundo junto e misturado. Bom dia para todos nós. Daqui a pouco eu tô de volta.
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9: A atriz Quinta Brunson anunciou que vai escrever e estrelar um filme de Betty Boop. Será um live action. O projeto tem envolvimento direto do neto de Max Fleischer, criador original da animação da década de 30. O filme vai explorar a origem e a evolução de Betty através da perspectiva de Max. O longa ainda não tem previsão de estreia.
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5: Já estamos juntos em mais uma quarta-feira. Hoje, dia 27 de maio, vai começar o Papo de Novela. Eu sou Lilian Flores e tenho várias histórias para contar. A gente sempre começa o Papo de Novela com uma recordação, uma reprise. E agora que está no ar é a reprise Além do Tempo. Vamos ao capítulo de hoje. Nesta quarta-feira, Roberto zomba do novo serviço de Afonso. Lívia mostra a Emília a corrente que encontrou na sepultura de seu pai. Esta é a novela Além do Tempo, capítulo de hoje entregue para você. Amanhã eu conto mais.
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1: Bom dia!
2: 97, estamos de volta com o programa Vitamina C, manhã maravilhosa de quarta-feira, meio de semana. Já quartou, que coisa, hein? Amanhã já é quinta-feira, depois sextou daquele jeito. Temos uma informação importante aqui, Cris, antes da sua. A sua é importante também.
3: Ah, sim.
2: Mas essa aqui chegou antes, né? Então,
3: sim.
2: Quando chega antes, a gente tem que dar prioridade.
3: Sim.
2: A Milena vai falar. Fala, Milena, bom dia.
4: Beneficiários do INSS vão receber 2 bilhões e 80 milhões de reais em valores atrasados de aposentadorias, pensões e outros benefícios. O valor é referente a ações de concessão ou revisão de benefícios que os beneficiários venceram na Justiça em maio. São vitórias de processos movidos por pouco mais de 132 mil pessoas. Lotes com esse tipo de pagamento, chamados de requisição de pequeno valor, que envolvem atrasados de até 60 salários mínimos, são liberados todos os meses após determinação da Justiça. O depósito dos valores liberados é feito pelos Tribunais Regionais Federais. Portanto, o dia exato em que o dinheiro estará disponível na conta bancária do aposentado ou pensionista depende do calendário de cada tribunal regional. Da Rádio 2, Milena Abreu.
2: Beleza, recado dado. Então, dinheiro na praça. Isso a gente fica muito feliz, viu, Cris? Quando entra dinheiro. Quando sai, não. Ontem, infelizmente, meu dinheiro saiu.
3: Saiu pra onde?
2: Ah, quebrou o carro. Fazer o quê?
3: Gostou novamente. Da xícara? Bonita.
2: Estamos recebendo aqui a presença da nossa amiga depois Patrícia.
3: De...
2: Fazia tempo que eu
3: nossa,
2: não via a Patrícia,
3: depois
2: viu?
3: De 300 mil anos, ela resolveu ela dar o ar da graça.
2: É, ficou rica.
3: A pessoa, ela ganha no Hipersaúde e fica assim.
2: Eu achei que era a beca da vida.
3: É, não, ela ganhou no Hipersaúde, você não sabia?
2: Ai, meu Deus do céu. Cris, tem aí
3: notícia? É, ganhou no Hipersaúde, fica rico e esquece
2: tá rica,
3: dos pobres.
2: Né,
3: eu falei
2: tava
3: pra você.
2: Saudade.
3: É, o Erivelto perguntou, falou, cadê a Paty? Ah, ganhou no
2: Hiper. Você acredita que ontem ele perguntou?
3: Perguntou,
2: viu?
3: Não perguntou?
2: Perguntou.
3: É, tô falando.
2: Eu falei, e a Patrícia? Eu falei, ah, não deve sei, acordar umas ganhou, 10 horas.
3: É, ganhou
2: horas,
3: no Hiper. É. Ela ganhou no Hipersaúde, ficou rica e esquece dos pobres.
2: Cris,
3: aí
2: informação.
3: Hoje resolvi ouvir tomar café.
2: Informação.
3: É, acabou o dinheiro, acabou o povo, vem buscar café.
2: É, aproveita que aqui também tá acabando, viu? Pode dar pra mais um dia só.
3: Acabou o dinheiro, vem buscar café aqui. Deixa eu ver se tem café ali pra mim tomar.
2: Informação, fubá. Fubá. Vai, troca, vai fubá
3: é,
2: mesmo.
3: Vai fubá.
2: Vai fubá, já, fala vai. Uma informação. Eu mudei o nome dela, é Cris. O programa é Vitamina C de Cris, né?
3: De Cris
2: e
3: nada.
2: Vitamina Cris. Ah. Mas tem hora que sai o fubá.
3: O fubá.
2: Qual a sua informação,
3: fubá? A minha
2: informação, fubá?
3: Marcelo, é sobre a vacina do ebola.
2: Ebola.
3: É, a produção de uma vacina experimental contra o ebola, desenvolvida pelo mesmo criadores de uma dose contra
2: certo.
3: A Covid, deve começar em breve. Estudos em animais estão em andamento e pesquisadores da Universidade de Oxford, no Reino Unido, correm para disponibilizar a ferramenta muito necessária para enfrentar o surto que avança rapidamente. Se tudo der certo, os ensaios clínicos de humanizantes já em humanos podem começar em 2 a 3 meses. Chefe da imunologia de vacinas do Instituto de Ciências de Pandemia da Universidade de uma coletiva, ele deu uma coletiva de imprensa e estudos em animais que são necessários para que uma vacina possa ser testada em humanos já começa, em outros deve começar em breve. A equipe de Oxford trabalha para enviar o material inicial necessário para fabricar a vacina ao seu parceiro, o Instituto Serum, na Índia, e o mais rápido possível. Sobre o ebola, que está avançado, acho que o Erivelto falou ontem, ele falou ontem lá onde que está bem avançado o ebola, né?
2: Sim, sim, sim.
3: E agora
2: estão lançando
3: a vacina.
2: Infelizmente, Cris, o pessoal desenvolve vacina, mas ninguém vai tomar. Esse é o problema. Uma pequena parte vai e toma. É, a gente está aguardando a vacina da dengue ser liberada, né?
3: Não, mas
2: da dengue
3: para
2: gente aqui, mas não chegou.
3: Mas essa aqui, ela não está sendo fabricada aqui, sim.
2: Dá, mas não adianta, viu?
3: Em Oxford.
2: É, o pessoal não vai tomar vacina nem da gripe.
3: Não, aí fala mais dos outros, fica rouco.
2: Sabe o que é? Veneno. Eu tomei um veneno.
3: Tô vendo mesmo, que ele ficou engasgado aí.
2: Meu café tá um veneno hoje de ruim. Então esse é o problema, o pessoal tem que tomar vacina. Só uma parte tá tomando, a outra não. Tem que tomar.
3: Tem
2: fazer
3: que tomar,
2: o quê?
3: Gente. Tem que
2: a
3: tomar.
2: Gente, o Cris, a gente só tá chegando à idade que tá chegando por causa da vacina. Antes morria tudo antes.
3: É.
2: 40. Você já viu aqueles vídeos que o pessoal tá publicando agora do Silvio Santos? O cara chega com 18 anos e é careca, meu. De
3: se
2: óculos.
3: Lembra?
2: Quantos anos você tem?
3: Parecia um velho com 40 anos. Jesus amado.
2: 18
3: e as mulheres, quantos anos você tem? 16. Parece 15. Uma velha de 30 anos, falei,
2: meu
3: misericórdia.
2: Deus, a coisa era, envelhecia muito rápido.
3: Sim, agora não, né?
2: Você vê, a gente aqui, a gente tá com 60, né?
3: Estamos, eu... A gente quem?
2: Eu e você.
3: Nem vem colocando os seus rolos.
2: Estamos bem aí,
3: é,
2: né?
3: Nem
2: aí,
3: vem.
2: 60 anos, tá ótimo, né? Bom, então essa foi, é a informação sua, né, Cris?
3: Por enquanto.
2: Infelizmente, aqui eu vou comunicar, temos 3 notas de falecimento. A primeira aqui, aos 91 anos, da senhora Adélia Correia do Nascimento. Sepultamento hoje, às 15 horas, no cemitério de Barra Bonita, cemitério de baixo ali no centro, né? Também temos mais uma nota de falecimento que chegou agora pela funerária Piso. Aos 74 anos, a senhora Virgínia Crespim Rodrigues Josepete. Eu acho que é a mãe do Marcelo, né?
3: Isso.
2: Do pessoal do Cheiro Verde,
3: isso,
2: né?
3: Do MG,
2: né? Então eu acho que é. Eu conheço eles. Aos 74 anos, sepultamento, hoje, 16 horas, cemitério São João Batista, no cemitério da Coab, aqui de Igaraçu do Tietê. Mais uma nota de falecimento aqui, aos 83 anos, do senhor Sérgio Pereira Ramos. Sepultamento hoje, 17 horas, no cemitério São Joaquim, aqui no centro de Igaraçu do Tietê. Então, 3 falecimentos, né, até o momento que
3: tem
2: chegou.
3: Tem mais um aí, mas não chegou ainda, já vieram.
2: A Patrícia falou, né, de uma pessoa conhecida dela, mas ainda não chegou.
3: Não chegou ainda.
2: Poxa, fazia tempo que não tava, né, falecimento, agora vou 3 só hoje, né,
3: não
2: gente?
3: Não conta, não presta. Cara.
2: Ai, meu Deus do céu, eu fico preocupado, eu não gosto.
3: Por quê?
2: Ah, não gosto de falecimento.
3: É a lei da vida,
2: é uma coisa
3: filho,
2: que eu não gosto de divulgar, é falecimento. Mas fazer o quê, né?
3: É.
2: 9h14, tem música chegando na cidade, já já a gente volta e começa a mandar o seu bom dia que vocês vão concorrer no final do programa hoje
3: a
2: um belo bolo
3: lindo,
2: maravilhoso. Quem ganhar traz um pedacinho pra gente, que eu tô com uma baita vontade, viu, de comer um bolinho. Fazer o quê? Um desejo. Maiara e Maraísa, João Raul, Fora do Compasso, bom dia.
3: Bom dia.

0: Felipe Araújo, estranho de novo, 919 na cidade, bom dia.
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1: Sigo com vocês falando das previsões astrais, os astros passando por aqui e deixando o recado do dia, hein? Vamos falar de Câncer agora.
2: Câncer
1: de 21 de junho a 22 de julho. Firme a imagem profissional, fortaleça a reputação e aumente seu prestígio. O dia trará popularidade, projeção e decisões.
2: Leão,
1: de 23 de julho a 22 de agosto. Renove a sua fé. O dia trará um desejo forte de aventura e de novos conhecimentos. Transforme crises em lições de vida.
2: Virgem,
1: de 23 de agosto a 22 de setembro. Mude o comportamento e resolva pendências com agilidade, hein, virginiano? O dia trará cortes necessários e reorganização financeira. Por aqui, pausa, mas a gente segue juntos, curtindo esse dia 27 de maio. Ih, gente, o mês tá acabando, hein? Bora aproveitar os últimos dias de maio pra, ó, se organizar emocionalmente, fisicamente, tá bom? A gente segue por aqui curtindo os dias, sempre com astral.
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1: Papo de novela no seu rádio, que bom que você continua por aqui. Mais uma história chegando, agora Nobreza do Amor na sua quarta-feira. Neste 27 de maio, Kenya e Shinua se assustam com a fúria de Jendal contra o povo. Kenya se entristece com a miséria do povo em Batanga. Dumi e Kenya se encontram. Como será esse encontro, hein? Eu vou contar amanhã detalhes aqui no Papo de Novela. Vem ouvir.
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1: Opa! 9h27 e agora sim, seu Alô Vale Prêmios aqui na cidade. Hoje é um bolo, gente. E amanhã é uma bela air fryer. Air fryer, é novinha, novinha, que o programa Vitamina C está levando até você. A primeira que puxa a fila do nosso bom dia aqui. Oxi, a Bel Bertoncelo mandou eu. Tá rodando essa foto aí, minha amiga. A Bel mandou aqui, Cris, uma foto. Eu com um belo hambúrguer desse tamanho comendo.
2: Ah, eu vi.
1: É hambúrguer do Joe.
2: Fora, oh, fora o carro, né? O carro adesivado, né? Ah, esse também tá rodando.
1: O carro tá andando. O Zé Maria, eu e o Zé Maria colocamos uma foto nossa do carro do Zé Maria. É, tá lindo, viu?
2: Tá adesivado.
1: Tá adesivado.
2: E adivinha na porta da onde? Num bar, né?
1: Num bar, lógico.
2: É,
1: né?
2: Lógico, tem que ser,
1: lógico,
2: né?
1: Lógico. Mas você vai ver hoje. Hoje tem atualização desse carro, do jeito que tá.
2: Ah,
1: é uma novelinha agora, Cris, que a gente vai fazer.
2: Ah, tá. Agora é igual das frutas?
1: É, novelinha agora.
2: Agora é fruta, é utensílio de cozinha, tá tudo agora.
1: Bel, bom dia, minha amiga. Tudo bem por aí? Obrigado, viu, pela foto. Eu comendo esse belo hambúrguer maravilhoso, gostoso. Eu adoro, viu? Chegando aqui, vamos ver. A internet caiu nesse segundo aqui celular, viu, Cris?
2: Mava.
1: Alguém tirou.
2: É.
1: A Terezinha só. Jogaram até o detergente no lixo.
2: Jogaram detergente. Hoje eu chego aqui. Por que esse detergente no lixo?
1: Novinho, gente. Que
2: ô,
1: que é
2: louco!
1: Isso? Medo é esse, viu?
2: Ah, pelo amor de Deus.
1: Não vai cair as unhas, não. Vai cair só o dedo. É o dedo também, não tem
2: cê
1: problema nenhum. Aposenta
2: ele?
1: Sem dedo, fica sem dedo.
2: Falei, ué, o que tá acontecendo
1: aposenta.
2: Aqui? É que tá sobrando, né?
1: Ai, a Leonilda Venâncio chegou, Joãozinho Venâncio. Bom dia, meus amigos, tudo bem? Leonilda, você ganhou pastel ontem. Foi isso, né, Cris?
2: Foi.
1: A Leonilda que ganhou pastel. Chegando agora aqui, mais bom dia, a Ivone. Oi, Ivone, tudo bem? Bom dia, Marcelo Cris, tudo bem por aí? Bom dia, tudo bem. O pessoal do Bar do Bi chegou. Oi, Bi, um abração, meu amigo. Mandou uma mensagem bonita aqui pra gente. Também chegando agora aqui, a Terezinha Souza. Bom dia, Deus abençoe vocês. Cris e Marcelo, obrigado, minha amiga. Bom dia. Oi, Rogério Antônio, bom dia. Dona Zefa, um abração, bom dia pra vocês. Virando... Agora vamos lá, no segundo WhatsApp aqui, tem dois, né? Nenhum a gente consegue dar conta.
2: É, imagina dois.
1: Dois. A Luzia Ribeiro chegou.
3: Bom
1: oi,
3: dia,
1: Luzia.
3: Marcelo, bom dia, Cris.
1: Tudo
3: é
1: bem?
3: É, Luzia Ribeiro. Coloco meu nome no sorteio desse bolo maravilhoso.
1: Amém, meu
3: irmão. Um abração a todos vocês aí, tá? Fiquem com Deus.
2: Amém.
3: Vou colocar o nome do meu filho também.
1: Opa.
3: João Vitor Ribeiro.
1: Já tá aqui concorrendo, Luzia e João Vitor, tá? Quando tiver atualização de bazar, manda pra gente que a gente divulga, tá, minha amiga? Bora lá, Marcelão Escudelete. Ô, meu amigo, fazia até mandava bom dia, hein? Será que tá trabalhando, Cris?
2: Ah, não é, porque a Ivete ganhou brinde, né?
1: A Ivete, ela faz academia cedo,
2: sim,
1: né? O Marcelão, será que tá fazendo academia? Também acho que sim, né? Bom dia, Marcelo. Coloca o nome aí do Marcelo Escudelete, da Ivete Mendes Escudelete, a Renato, o Carlos. Um abraço, ótima quarta-feira. Saudações corintianas, meu amigo. É, ele mandou aqui, bora malhar. Tá malhando. Falei que tava acontecendo algo.
2: Malhando o quê?
1: Malhando o corpo dele.
2: Ah, tá.
1: Tá com o corpo. Ele mandou uma foto aqui com o bração desse tamanho.
2: Ô! Oh,
1: parecendo.
2: Tá.
1: Ixi, quando aperta ali, já viu,
2: é,
1: né?
2: É problema.
1: É um só. É.
2: Ixi!
1: É, bora malhar, um abração, Marcelão. Isso aí mesmo, vai malhar que precisa, a gente precisa. Bom dia, Cris, Marcelo, tudo bem da Rádio Cidade? Tudo bem, opa. Coloca o nosso nome no sorteio, a Shirley Rodrigues e Amanda Rodrigues. Bom dia, pessoal. Chegando agora aqui, ela, a nossa companheira todas as manhãs, a dona Eva das Neves. Fala, Eva.
4: Bom dia, Marcelo. Bom dia, Cris.
2: Bom dia,
4: Livelton. Um bom dia para vocês. Que Deus abençoe vocês e a família, viu?
1: Amém, minha amiga.
4: Põe o nome no sorteio aí. Abraço.
1: Valeu, minha amiga. Tá aqui já concorrendo ao sorteio de hoje, que é o bolo. Vamos lá, mais gente chegando, a Cleide Olivato. Bom dia, Cleide. Tudo bem? Ótima quarta-feira para vocês, bom dia. Chegando agora mais gente aqui, bom dia.
5: Bom dia, Marcelo, bom dia, Cris.
1: Bom dia.
5: Uma quarta-feira abençoada para todos vocês e todos os ouvintes.
1: Cris,
5: Marcelo, um abraço.
1: Tudo bem, Iracilda? Bom dia, minha amiga, já está concorrendo também ao sorteio. Bora lá, mais gente chegando aqui. Carlos Azarim. Bom dia, meu amigo.
0: Bom dia, Marcelo. Bom dia, Cris. Um ótimo programa para todos nós aí, todos os ouvintes e todos os participantes. Deus que abençoe todos nós e nossos familiares. Uma ótima quarta a todos. Fiquem todos com Deus. Amém. Abraço, Lourdes.
1: Falar em Lourdes, ela não apareceu aqui não, viu, Cris? Hoje, o que aconteceu, não? Hein?
2: Ontem ela veio.
1: Veio?
2: Veio e falou assim, cadê meu...
1: É, só
2: meu por Deus, sonho. Ó. Eu falei assim, ah, já deve ter virado outra coisa.
1: É. Não, ainda não. Tem fabricação. Ei, Lourdes, bom dia, viu, minha amiga? Mais gente chegando, mandando seu bom dia. Dona Elizabeth.
6: Bom dia, Marcelo. Tudo bom dia, Cris. Bom dia, Erivelto. Bom dia a todos os ouvintes da Rádio Cidade. Marcelo, gosto muito da risada de vocês. Me sinto muito feliz quando vocês começam a dar risada.
2: Que bom.
6: Bem, eu gosto por demais, viu? É, né, e que Deus abençoe muito vocês, que vocês continuem com toda essa alegria na rádio. Amém. Porque essa alegria de vocês faz bem pra gente. Amém. Que a gente também dá risada, mesmo que você esteja triste.
1: Minha amiga.
6: Você despenca da risada junto com vocês. E eu quero desejar tudo de bom pra vocês. Que Deus esteja do lado de vocês sempre.
1: Amém, minha
6: coloca
1: amiga.
6: Coloca meu nome no sorteio.
1: Já tá aqui, Dona Elizabeth, bom dia, viu? Chegando aqui, a Luane mandou, não sei se foi duas mensagens, uma tá aqui, você recebeu uma mensagem de visualização única por motivos de privacidade, você pode abrir a mensagem só no seu celular, tá? Então, Luane, se é alguma cobrança, depois eu vejo lá no celular. Eu não lembro se eu paguei a promissória esse mês.
2: Eu acho que não.
7: Bom dia, Cris. Luane, bom dia, joia. Marcelo. Um abençoado dia a vocês. Coloca nosso nome no sorteio, por favor. Sim, Deus abençoe.
2: Amém.
1: Amém, minha amiga. Bom dia com alegria sempre, viu? Agora a segunda mensagem não veio, tá? Se é cobrança, eu depois a gente se fala aqui, ó, tá? Eu pago aí, eu acho que tá... Eu não paguei a promissória, né? É. Certeza, ai, Cris, esqueci. Oi, Jeguinho, bom dia, meu amigo. Mandou uma mensagem aqui, ó. Só passei aqui pra te desejar um lindo dia cheio de luz, boas energias, muitos sorrisos. Que o seu dia seja tão especial quanto você é, Marcelo. Obrigado, Jeguinho. De coração, meu amigo. É uma pessoa especial, tá vendo?
2: É.
1: Eu fico muito feliz, viu?
2: Fica, né?
1: É, só por Deus. É. O Luan não abriu, viu? Vou ter que abrir o celular por isso. Aqui no computador não abriu. Ela falou, pode abrir, vai, mas não vou conseguir. Grava de novo que foi na visualização única, aí só abre no celular, tá? Se foi cobrança, depois eu vejo. Agora, se não foi, pode gravar de novo aqui. Eu solto, tá, minha amiga? Chegando aqui agora, bom dia, Marcelo, tudo bem? Bom dia, Cris, tudo bem por aí? É Adriana Ferrari de Oliveira aqui. Coloca o nome do Claudecir e do Gabriel também. Queremos ganhar bolo hoje. Chegou agora aqui o Maguila. Bom dia a todos. É, ótimo dia a todos. Ponte Campos Salles, ok até o momento, Marcelo. É, tá liberada, né, Maguila? Ontem foi uma luta, viu? Abre e fecha. Fecha e abre. Abre e fecha. Foi até 11 horas, né? E aí a gente conseguiu ter a notícia que de fato ela ficou fechada até as 5 da tarde. Mas agora já resolvido. Graças a Deus.
2: Você resolveu?
1: O pessoal resolveu, né, Cris? Tá. Depender de mim não ia resolver. Eu tenho medo de altura. Tem que trocar a lâmpada.
2: Antes da 5, liberou. Já temos notícias aqui.
1: Foi antes, é. Foi o Vieira que comunicou.
2: Tem gente mexendo na ponte.
1: Hoje? Verdade, mas eles tá aberta,
2: estão,
1: né, pai?
2: Estão lá.
1: Tá aberta.
2: Eles
1: estão
2: lá testando pra ver na ponte.
1: Hoje? Verdade, mas eles tá aberta, né, pai?
2: Estão lá.
1: Tá aberta.

0: Agora nós
1: Globo
0: estamos,
1: da Morte.
0: Agora nós estamos com a gente está fazendo. É, a gente vai em velório, né? Pra fazer também.
1: O quê?
0: A gente vai lá em velório. Pra
1: chorar?
0: É, chorar.
1: O Zé Maria falou que é carpideira. É, carpideira, é isso?
0: Sei lá, eu.
1: Carpideira.
0: Como que é?
1: Carpideira, parece que ele falou.
0: Nós vamos lá consolar a família.
1: Oi, Vanusa Marigo.
0: Vai em circo também, se quiser contratar.
1: Tudo bem, minha amiga? É dinheiro, eu tô precisando. Um abraço, Vanusa, bom dia. Vou fazer em 3 etapas aqui, Cris, porque não vai dar tempo. Continue mandando mensagem de bom dia. Se eu não falei, calma que eu já vou falar, tá?
0: Calma que ele não vai falar.
1: Calma que eu já
0: falo.
1: Não tem desespero aqui, não.
2: É. Tem alô.
1: Calma.
2: Mande o seu.
0: Sim.
1: É porque a gente falou 10 minutos, Cris. É. Você já fez a informação
0: claro
1: sua?
0: Claro que não. Você deixou?
1: Então faz aí, ajuda aí, pelo amor de Deus.
0: Eu só vou fazer um comentário aqui que eu acho um absurdo isso, né? Aqui a Receita Federal fechou um shopping com camisa falsificada. Ah, tenha santa paciência, vai, gente.
1: Que foi, Cris? Meu Deus, que susto.
0: O que que não tem falsificado no Brasil?
1: Até você
0: Até nós é falsificado? Não vai ter camiseta? Ah, vá tomar banho na soda,
1: é
0: gente.
1: É só isso que você ia falar?
0: Ah,
1: eu
0: não.
1: Vou tocar a música.
0: Eu vou falar da outra aqui,
1: tá
0: ó.
1: Muito nervosa
0: a outra
1: hoje,
0: aqui,
1: viu?
0: Ó. Presa quase uma semana sob suspeita de elo com facção criminosa de Olane Bezerra. Oi, o quê? Pode enfrentar mais um problema com o Ministério Público. O perfil da influenciadora no Instagram corre risco de ser suspenso. Ou seja, derrubada após decisão do órgão. A terceira prisão dá também advogada acordada com os policiais munido de fuzil.
1: Misericórdia, o que é isso, gente?
0: Aconteceu no último dia 21, envolvendo ainda suspeita de lavagem de dinheiro. E ocorreu após seu retorno da Itália, aonde já era monitorada por autoridades. Anteriormente, Deolane havia sido presa 2 vezes em setembro de 2024. Por que que surtou?
1: Eu não
0: Por
1: sei.
0: Por que surtou?
1: É a justiça que manda, Cris. Então. Você não pode... Você tem que acatar a justiça.
0: É, então. Aí depois fica fazendo esse carnaval aí.
1: Né? Se ela falou que é pra sair, porque é pra sair.
0: Tudo bem, gente, mas quanta gente não vai preso? Pra que fazer esse banzé todo?
1: Vamos.
0: Fazer essa festa aqui? Tá deixando a mulher mais famosa do que ela já é?
1: Bom.
0: Menos,
1: meu povo. Antes de eu tocar uma bela música.
0: Vamos acabar com a fome no país.
1: Deixa eu cortar a Cris, vai. Tá cortado o microfone dela porque ela tá muito rebelde. Eu quero mandar um abraço pro meu amigo Alessandro da Agrocasa, que hoje na Agrocasa, gente, tá falando lá, viu? 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
1: 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Eu coloquei outro, não foi ração.
0: Você colocou fio, aí, né?
1: Hã?
0: É fio, resto de PC.
1: Não.
0: Igual você fez com a geladeira.
1: Não. Pelo contrário.
0: Igual você
1: lá,
0: pega o vaso da Lu.
1: Eu guardo.
0: Tem um vaso lindo. Ela falou que vai mandar foto, um vaso que ela fez de fio.
1: Você sabe que tem uma amiga nossa que vai vir ver esse vaso aí.
0: Pra quê?
1: Ela vai vir semana que vem. Falou já, viu? Que está com muita saudade de você. Não posso falar quem é.
0: Oxe.
1: Eu fiquei sabendo ontem. A Lu que falou.
0: Que vai vir ver?
1: Vai vir tirar uma foto desse vaso, que
0: Por
1: é uma
0: quê?
1: Obra de arte. Que
0: Mas
1: foi
0: quem
1: feito.
0: É que está com saudade de mim?
1: É uma pessoa que é a
0: nossa
1: eu
0: queria
1: amiga.
0: Saber,
1: depois eu falo quem é.
0: Antes de mais nada, eu queria saber, esse dinheiro que aprendi da Deolane vai pra onde? Eu quero saber.
1: Eu vou tocar uma música.
0: Eu quero saber que tem
1: Porque
0: tanta
1: eu não tenho
0: gente
1: dinheiro
0: necessitando.
1: Pra não tem dinheiro pra nada, nem pra comprar um sonho. Vou tomar um processinho. Simone Mendes, Saudade Proibida. Bom dia.

0: Luan Santana, Olho Marrom, na Cidade 946. Bom dia.
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8: Mais previsões? É o que vocês estavam esperando, né? Chegou a hora de eu falar do seu signo? Maravilha, sobe o volume então.
5: Libra.
8: Libra, de 23 de setembro a 22 de outubro. Some forças e dinamize suas parcerias, libriano. O dia vai pedir atitude e cooperação nos relacionamentos cotidianos e de trabalho.
5: Escorpião,
8: de 23 de outubro a 21 de novembro. Coloque a mão na massa e organize o seu cotidiano. O dia trará disposição de sobra para trabalhar e cuidar da saúde, escorpião.
5: Sagitário,
8: de 23 de novembro a 21 de dezembro. Deixe sua alegria contagiar a todos, Sagitário. O dia será animado e divertido, ideal para praticar esportes e curtir momentos carinhosos. Paro por aqui, as últimas previsões já estão chegando. Fica com a gente que a festa continua.
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14: Oba! Mike Judge está produzindo uma nova série de comédia para Apple TV, que possivelmente será protagonizada por Ben Stiller. Protective Custody, numa tradução literal, custódia protetiva. Será a história de um financista desacreditado acusado de uma fraude bilionária que acaba colocado sob custódia protetiva enquanto aguarda julgamento.
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8: No seu rádio, o resumo das novelas, as principais novelas da TV. Continuo curtindo com vocês aqui, ó, agora, novela das sete, hein? Com Coração Acelerado no ar. Neste 27 de maio, João Raul fica constrangido e Agrado brinca com a plateia para disfarçar. Valmir tenta conversar com João Raul, mas acaba disfarçando ao ver Nayane. A gente segue por aqui, ó, de olho como sempre, acompanhando tudo e mais um pouco. Amanhã tem mais resumo de Coração Acelerado para vocês.
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1: Bom dia!
2: 9h56, estamos de volta com o programa Vitamina C, manhã de quarta-feira, meio de semana aqui na Cidade FM. Informação importante você tem no seu caminho, Cris, ou deixa comigo, o que você tem aí na mão? Você tem alguma coisa da Virgínia? Parece que os dois os reataram, hein? A maior conversa aí, o Zé Felipe e a Virgínia.
3: Ah, não tô sabendo disso, não.
2: Um fez uma foto que tava de ressaca, o outro também tava em ressaca, tava com uma bela dor de cabeça.
3: Segundo aqui, os sites de fofoca,
2: a mãe quer que volta.
3: A noite foi boa. Após reencontro com Virgínia, Zé Felipe disse que parece ter levado uma surra de 10 pessoas na web. Foi o chá. Aí tá aqui, ó. Será a reconciliação é real? Minha gente, em meio à forte torcida pela volta de Zé Felipe e Virgínia Fonseca, o filho de Leonardo movimentou as redes sociais nessa terça-feira ao publicar um story considerando suspeito pela web. O cantor celebrou o aniversário de 5 anos da primogênita Maria Alice e ainda reencontrou a ex na noite anterior, o que bastou para reacender burburinho sobre uma possível reaproximação. Zé Felipe desabafa sobre ressaca após festa da filha. Levei uma surra.
2: Eu vi essa informação, viu,
3: após Cris? A festa milionária da filha de Zé Felipe, abriu o jogo em tom bem humorado e admitiu ter acordado em uma ressaca monstra. Não tem ideia da ressaca que estou. Ressaca monstra, horrível. Parece que eu entrei no meio da Gaviões da Fiel com a camiseta do Palmeiras.
2: Ai, ai, ai.
3: Parece que levei uma surra de 10 pessoas que era para dividir em 10 e eu levei sozinho, brincou o cantor. E ela também, após isso, também ela postou lá que ela tava com ressaca, né?
2: Eu vi.
3: Então tá essa daí, né? Os comentários que rolam nas redes aí.
2: Será que vai voltar o casal?
3: Segundo, também falaram, né, que ela, perto do Zé Felipe, a fisionomia dela com o Vini Júnior e o Zé Felipe, diz que a fisionomia dela é mais assim...
2: É feliz.
3: Né? Feliz. É. Né? Mais feliz.
2: A mamãe
3: mais
2: falou,
3: harmônica,
2: Cris. Ó, olha aqui com a mãe, ó.
4: Ele ama todos vocês.
2: Aí, ó. A mamãe, ó.
5: Papá, volta com o Zé!
4: Tá, peraí.
5: Viu, papá, volta com o Zé!
4: Aqui, ó, reza.
5: Você quer também? Você quer também?
4: Vamos, é lógico que eu
2: quero. Misericórdia.
3: Tá aí.
2: Ai, ai, ai. E o Leonardo não foi na festa, né?
3: Não, mas a esposa foi.
2: A esposa foi.
3: Foi. A Poliana estava na festa. Eu acho que o Leonardo acho que estava fazendo show.
2: Não estava.
3: Não estava? Acho
2: que estava dormindo.
3: Estava dormindo?
2: Tava, tinha coisa melhor.
3: Perguntaram assim para ele. Só as bailarinas bebem quando dança? Não, porque se elas beberem, elas caem do palco.
2: Ai, meu Deus do céu. Isso aí. Então a Cris já atualizou o caso Virgínia. Ela não gosta, mas tudo bem. Tem que atualizar que hoje é uma celebridade, viu, Cris?
3: É
2: a pessoa mais falada no Brasil.
3: É.
2: Vai vendo.
3: Também, né?
2: Vamos lá. Virgínia, família Bolsonaro.
3: Deolane.
2: Lula, Deolane.
3: Deolane, quem mais aí?
2: Vorcaro.
3: Vini Júnior.
2: Vorcaro.
3: Vorcaro, Neymar.
2: Ai, ai, ai.
3: O
2: vamos lá.
3: O ícone da Copa aí, né? O Salvador da Pátria.
2: Agora entrou o Hulk, Neymar.
3: Agora o Hulk, a Luana Piovani. Aí assim sim vai. Sim,
2: Alessandro Agocasa.
3: Alessandro Agocasa.
2: Xande Fadoni, da Casa
3: dos Aviamentos. Casa dos Aviamentos.
2: É isso.
3: Quem
2: aí?
3: Mais? O Fião.
2: Fião.
3: Fião, quem mais? O Ninja.
2: É.
3: Faltou mais alguém na lista?
2: Lógico, coloca Belela.
3: Ah,
2: no
3: o
2: meio.
3: Belela.
2: O Cris, deixa eu mandar bom
3: bueno
2: dia.
3: Lá. Quem? O Lu Bueno.
2: Esse é o pai de
3: o
2: todos.
3: O Zé Maria. O Paulão Soares.
2: Deixa o Fátima Abdi, bom dia. Fubá, se contenha. Os nossos ouvintes querem aqui mandar seu bom dia.
3: Já
2: mandaram aqui, ô Marcelo, não vai falar meu bom dia?
3: Fala aí.
6: Bom dia, Marcelo.
2: Tudo bem,
6: bom dia, Cris. Quero participar do programa. E coloco meu nome aí, Fátima Abdi. E Larissa Abdi, minha neta.
2: Já tá aqui, minha amiga.
6: E eu quero participar do bolo. O bolo vai bem, né? E quero participar da Hard Friday amanhã, tá?
3: Sim,
6: tô trabalhando amanhã, mas vamos ver. Se dá pra me ver, se quem ganhou.
2: Opa, já tá aqui concorrendo.
6: Um bom dia pra vocês.
2: Beleza, Fátima. Fátima já tá concorrendo aqui também. Bom dia, Cris Marcelo. Tudo bem por aí? Opa, tudo jóia. Coloca o nome do João Vitor. Ô, já tá aqui, João. Concorrendo também ao bolo e amanhã o sorteio da Air Fryer. Ah, do Air Fryer. Bom dia, Marcelo. Cris, tudo bem por aí? Bem, tamo bem. A Márcia Pereira, o Samuel Pereira dos Santos, a Lourdes Pereira e o Vicente Pereira. É a Márcia que tá vendendo ali da Pai?
3: Sim,
2: é,
3: também. Né? A então, rifa da Pai.
2: É, então tá. Se você quiser ajudar a Pai, entra em contato com a gente, passa o contato dela. Oi, Billy. Bom dia, meu amigo. Tudo bem? Tudo jóia. Um abração, viu? Perguntou se a gente tá bem. Tamo bem.
3: Ô, uma maravilha.
2: Com você, tudo joinha? Billy, um abração, viu, meu amigo? A Eva Burizan chegou. Bom dia, Marcelo Cris. Coloca o nosso nome no sorteio. Oi, Dito. Um abração. Já está concorrendo. A Helena Negrelli chegou também. Bom dia com muitas bênçãos, muitas alegrias. Abraços. Bom dia, minha amiga Helena. Chegando aqui a nossa amiga Lourdes Sartorelli. Bom dia, meus amigos. Tudo bem? Coloca o nosso nome no sorteio aí. A Rafaela e a Heloísa também, hein? Já está aqui, Lourdes. Um abração. Bom dia, viu? Vamos lá. Ah, sabe quem chegou aqui, Cris? Quem deixou a nossa manhã feliz ontem, uma delas, né? Que ontem foi a Ney e também foi nosso amigo seu Vicente.
3: Sim, senhor.
2: Os dois fizeram nosso dia maravilhoso.
3: Seu Vicente.
2: Seu Vicente chegou aqui. Seu Vicente, bom dia.
0: Bom dia, Marcelo. Bom dia, Cris. Bom dia, Orivelto. Escreve meu nome aí, Marcelo.
2: Opa, meu amigo.
0: Vicente Ribeiro. Deus abençoe a todos vocês.
2: Amém,
0: tenha um bom programa para nós aí. Um bom dia. Que Deus abençoe a todos.
2: Amém. Um abração, seu Vicente. Obrigado de coração por ontem fazer a gente feliz, né? A gente ficou muito feliz ontem com o sonho que você mandou aqui para a cidade. Tava maravilhoso. Quando Deus tocar seu coração novamente, pode trazer que a gente acolhe o sonho e cuida muito bem dele.
3: Depois você dorme bem, né?
2: Outra pessoa que fez a gente feliz ontem, a Ney.
1: Bom dia, Marcelo.
2: Tudo bem,
1: bom dia, Cris. Um ótimo dia pra vocês. Coloca meu nome no sorteio do Lion, da Emily, do Kaique. Eu quero ganhar esse bolo, hein? Ah, e a canjica tava boa? Tava
2: maravilhosa, ótima, minha amiga. Maravilhosa,
3: ainda
2: obrigado.
3: Pergunta ainda.
2: Ela fez de coração também canjica.
3: Aí você pergunta
2: e
3: aí.
2: Doce de mamão.
3: Doce de mamão.
2: Delícia.
3: Ela pergunta ainda.
2: E obrigado.
3: Ela quer
2: de coração.
3: Fazer inveja, amiga. Nós faz inveja.
2: Fez a gente feliz também, né, Cris?
3: Nós faz inveja, gente.
2: É. Chegando mais gente, mandando o seu bom dia nessa manhã maravilhosa. A Fátima Pérez chegou aqui. O Felipe Penha e o Caio Penha. Obrigado e bom dia. Valeu, Fátima. Bom dia, viu, minha amiga? Ela falou que toda vez que eu for agora em Noite Beneficente, não pode falar bem. Noite Beneficente, ela não vai.
3: Acabou de falar.
2: Ela não vai. Falou, não vou, Marcelo.
3: Eu
2: você tira
3: acho.
2: A minha sorte.
3: Eu não vou também.
2: A Elaine Sabatel chegou. Bom dia, Elaine. Tudo bem, minha amiga? Preciso mandar o contato da...
3: Ah, para, Elaine, você tá pedindo pra pessoa
2: hoje eu vou
3: errada,
2: mandar.
3: Amiga,
2: hoje
3: para.
2: Eu vou mandar. A Cleusa Polônio, bom dia, Cleusa, tudo bem? Deus abençoe grandemente, um abração, Roberto, bom dia, meus amigos. Oi, bom dia, Priscila, filha da Vera Céspede. Oi,
3: bom
2: Pri,
3: dia, bom
2: tudo
3: dia,
2: bem?
3: Vera.
2: Coloca o nome aí no sorteio do bolo de hoje, da Air Fryer também, Marcelo. Um abraço, Vera, bom dia, viu, minha amiga? Sabe pra quem eu vou mandar um abraço pra mim, que ligou na hora do almoço?
3: Quem?
2: Meu amigo Amaral.
3: Amaral.
2: João Amaral.
3: Seu João.
2: Ligou pra mim na hora do almoço. Ô, Marcelo, tudo bem por aí?
3: Ele veio visitar aqui, vocês não estavam.
2: Tava dormindo naquele horário, Cris.
3: Meio-dia você
2: dormindo? Não, era mais tarde.
3: Ué, você acabou de falar meio-dia?
2: Não, eu tava dormindo naquele horário, eu falei.
3: Meio-dia?
2: Não, 2 horas era.
3: Ah, tá.
2: Eu durmo até as 3, 3 e meia.
3: Mas o povo quer que você trabalhe esse horário.
2: É, o pessoal tá querendo, mas
3: aí
2: tudo bem.
3: Tem uma torcida enorme.
2: A Flávia até chegou aqui, deu certo o negócio com a Flávia?
3: Que Cris? Negócio?
2: É, da sexta.
3: Deu, seu José foi lá.
2: Ah, então tá.
3: Tem mais duas, se alguém quiser, tem mais duas, viu?
2: É. A Flávia teste, o Henrique teste, o Ricardo teste, a Isabel Burizan. Oi, Isabelzinha. Tudo jóia, minha amiga? E o Cleiton Róbero. Já tá todo mundo concorrendo também ao sorteio, gente. A Vanilda Camargo chegou por aqui. E aí, Marcelo, tudo bem? Tô bem, Vanilda. E você por aí? Já tá concorrendo também, viu, minha amiga? Bom dia com Jesus. Aqui não é IA, não. Aqui é jovem, correr e viver. Nosso amigo Lúcio Scarri criticou em primeiro aqui, Lúcio. Olha que chique, meu amigo. Na corrida. Eu não sei onde foi que aconteceu essa maratona aqui, essa corrida deles. Manda aí, Lúcio, um abração. Bom dia, meu amigo. Não é IA, ele falou. Aqui não é IA, não, hein?
3: É, aqui tem.
2: Não é que nem o seu, não, Marcelo, que você faz IA. Oh! Oh, meu Deus do céu. Chegando aqui a Joana. Oi, Joana. Bom dia, Joana. Teve presente com a irmã ontem de manhã aqui, né, Cris? Bom dia, abraço, Cris. Minha amiga.
7: Bom dia, Marcelo.
2: Tudo bem, minha amiga?
7: Joana das Neves.
2: Já tá
7: aqui. Foi meu nome no sorteio.
2: Oh.
7: Obrigado e Deus abençoe.
2: Amém. Valeu, Joana. Bom dia. A Joana veio aqui tomar um cafezinho com a gente.
3: Imagina,
2: ela
3: veio buscar o bolo que você prometeu.
2: Foi.
3: Farciane.
2: Ih, deu rolo ontem de novo.
3: É, lógico deu, que deu.
2: A Eva fez pastel e não avisou, mandou pra mim. Aí a Joana ficou sabendo, e tá dando maior rolo essa família das Neves.
3: Mas quem faz o rolo?
2: A Eva fez pastel e mandou pra mim.
3: É, aí você faz
2: pra mim,
3: o rolo.
2: Pra mim, Maria. É, eu, e aí,
3: o Zé do rolo agora.
2: E eu sem querer acabei divulgando. É, aí a Joana ficou brava porque não mandou lá na casa dela o pastel.
3: Misericórdia. Ô, menininho, pra fazer
2: vamos
3: rolo.
2: Lá, vamos lá. Sequência do programa, Cris, vamos lá. Chegando aqui, mais gente mandando seu bom dia. Eu vou ter que acelerar. 10, 11 minutos já, que é isso? Oi, Aparecida Fulano, bom dia, minha amiga. Tudo bem? 11 minutos que a gente falou, Cris. É isso, né? Coloca o nosso nome no sorteio. Júlio César Bueno. Oi, Júlio. Um abraço, meu amigo. Tudo bem por aí? Já tá concorrendo também aqui. Tá ouvindo pelo aplicativo da cidade, em São Manuel. Ah, falar em São Manuel, depois tem uma notícia de São Manuel, né? Que tá parando tudo aí no SP255.
3: Tá,
2: a Cris pode atualizar no próximo bloco, viu,
3: sim,
2: Cris?
3: Senhor.
2: A Elisângela Pescara, oi, Lia. Lia do Suspiro, né? Beleza, um pro Suspiro agora ia bem, hein? Chegando aqui, bom dia, Marcelo, Cris, tudo bem? A Maria Helena Viana, tá tudo bem por aí? Tudo bem. Bem,
3: a
2: Cris também bem. Murilo Sanziano, Antônio Joaquim, o Arthur, o Anderson e a Cleonice. Bom dia, pessoal. A Luciana chegou. Bom dia, Marcelo, Cris. Coloca o nome no sorteio aí, hein? É, amanhã eu quero ganhar essa Air Fryer.
3: Tá,
2: meu Deus. Bom dia. Tô precisando muito. Já tá aqui. Salva o seu nome, minha amiga. Ah, sabe quem que ligou? Adivinha.
3: Não, quem?
2: Bom dia, Crisão e Marcelo. Tudo bem? Bom dia, meu amigo Nilton. Tu joinha por aí, meu amigo. Ligou aqui pra falar o nome dele, agora.
3: Ah, tá.
2: E quando ele manda é uma ordem, né? Um abração, viu, Nilton? Nilton é o nosso apoiador. Ele é também o que cria as nossas artes agora pro programa Zé Maria. Ele junto com o Júnior Bernardino, né? Um faz pro lado do bem, outro pro lado do mal.
3: É.
2: Ultimamente os dois estão pro lado do mal.
3: Mas agora o Nilton Rossi, ele está fazendo boneco para vender no Shopee.
2: O Júnior fez uma arte tão bonita do carro, do Zé Maria, eu e ele. Hoje eu vou postar o do Nilton. A situação minha do Zé Maria e do carro. Fazer o quê?
3: Ai, misericórdia, não vai prestar isso.
2: Meu Deus. Ah, bom dia, a Eliana chegou aqui. A Eliana, né, esposa do nosso amigo Lúcio, Lucas, a Vanessa, a Mariana. Bora ganhar esse bolo hoje, Marcelo. É, o sonho que você comeu virou pesadelo. A corrida foi
3: briga,
2: domingo em Bariri. O Lúcio correu e respondeu aqui pra gente.
3: Deu
2: viu?
3: Até briga isso aí, viu?
2: Sonho. Ah, o Erivelto ele come demais, né, Cris?
3: Ah, tá.
2: Falando isso aí, essa semana a gente vai almoçar com meu amigo Magalhães, pagou, né? Pagou dois almoços pra gente. Pra gente comer à vontade. Falou, Marcelo, vocês param de comer na segunda-feira, tentam empurrar até quinta, sexta sem comer. E aí a gente vai arrebentar.
3: Né?
2: Um abraço, Magalhães. Um abração, viu, meu amigo?
3: Uma semana aí.
2: Quer dar um trato no seu belo cabelo? Vai no Magalhães. Magalhães dá um trato no seu cabelo e fica show.
3: É
2: 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Tá com dinheiro, né, Cris?
3: Sim.
2: Magalhães agora mora em sítio, comprou um sítio.
3: Ai,
2: é outro nível.
3: É.
2: Depois que ele falou que tinha uma captiva, depois que ele vendeu a captiva, graças a Deus normalizou a vida dele,
3: sim,
2: do Cris.
3: Ele tinha uma captiva.
2: Ele não fazia pro combustível.
3: Pra capivara,
2: que ele vendeu, foi graças a Deus.
3: A capivara raivosa.
2: Oh, meu Deus do céu. Vamos lá. Dando sequência aqui, eu vou ter que acelerar mais. A Valdiceia chegou. Bom dia, Cris, Marcelo. Dona Rita, um abração, bom dia, já estão concorrendo. Oi, Benjamin Cato, bom dia. O pessoal mandou mensagem, não vai dar pra mim ler as mensagens, viu, gente? Só vou falar o nome aqui, porque senão vai ficar metade fora. Luan, Gabriel, a Rayane, Luna, Fabiana, o Paulão Soares. Chegando aqui a Sandra Foliene. Oi, Sandra, bom dia, minha amiga. Quero mandar um abraço pro nosso amigo Zé Maria Lava Seco, Cris. Esse é bom demais também. Grande amigão. A Cléo Pineda chegou. Bom dia, Cléo. A Luzia Mendes, bom dia. Já estão concorrendo ao sorteio, que é já já, viu, gente? Já já a gente volta com o ganhador ou ganhadora. Cris, tem informação aí? Posso tocar música? O que você quer,
3: Marcelo,
2: fazer?
3: Marcelo, é um pequeno estudo preliminar, um tratamento experimental na edição genética reduz drasticamente os níveis de colesterol, possivelmente de forma permanente, após apenas uma infusão, relatam cientistas na segunda-feira. Se confirmado em estudos, os maiores pesquisadores esperam que a descoberta possa levar uma forma definitiva para prevenir as doenças cardíacas em um grande número de pessoas. A maioria das terapias genéticas tem como alvo doenças raras, mas as doenças cardiovasculares matam quase 800 mil americanos por ano. É, aqui, ó, temos esses debates e novas diretrizes que indicam que devemos tratar as pessoas mais cedo, diz o médico John, cardiologista da Universidade Duke, que não participou dos estudos em terapia curativa mudaria o jogo. O estudo publicado no jornal americano aqui foi análise interna de 35 pacientes em um ensaio clínico que envolverá até 85 pacientes. Todos têm nível geneticamente elevado do colesterol, o colesterol ruim ou doença cardíaca. Então está aí um novo estudo. A previsão definida do colesterol, o cientista mostra que pode ser possível.
2: Beleza, tá? Então. Bela notícia. Já já a gente volta. Vamos tocar uma música, né, gente? Já a gente volta com mais participações nessa manhã corrida aqui de quarta-feira, viu, gente? Segura um pouquinho e já já a gente atualiza o bom dia de vocês aqui. Tá ainda assim de gente, viu? Já já a gente volta com mais participações para hoje concorrer um belo bolo e amanhã essa bela air fryer. Depois a gente tem que lançar uma promoção meio inglês. Que você vai comprar pra gente sortear, viu?
3: Por que você tá falando baixinho?
2: Você vai comprar pra gente sortear,
3: Cris? O que você tá falando? É mentira.
2: Ai, meu Deus. Sabe o que eu vou tocar agora?
3: Não.
2: O ex-casal. O sol já acordou. Ele voltou com a ex-mulher, a esposa.
3: Você já tá
2: a
3: vendo,
2: Ana,
3: né?
2: Ficou aí, tadinha.
3: Você tá prevendo tudo.
2: Abalou, aí, né? A Ana tá sozinha.
3: E você sabe que começou a tocar
2: o Zé Filipe e a ex-Ana Castela. Bom dia.

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0: Mundo de Nós, Estranho, música de 1990, 10h20, bom dia.
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9: Tá curtindo a nossa música? Tá prestando atenção nas informações? E no astral? Já se contagiou aí do outro lado? Por aqui, ó, só alegria e energia positiva. Vamos lá? Hora de falar de Capricórnio, Aquário e Peixes.
10: Capricórnio.
9: Capricórnio, de 22 de dezembro a 20 de janeiro. Autoestima e reencontros carinhosos, não leve preocupações de trabalho para casa. Lembranças trarão lições valiosas.
10: Aquário.
9: Aquário, de 21 de janeiro a 19 de fevereiro. Sucesso nos empreendimentos e boas notícias na área financeira, Aquário. Programe pagamentos e conte com mais mobilidade.
10: Peixes,
9: de 20 de fevereiro a 20 de março. Valorize seus talentos e invista em você. Impulso extra para buscar novas fontes de renda e aumentar segurança financeira. Ótimo dia, viu, gente? Aproveitem bastante. Que seja o melhor dia de suas vidas. Se reconheça, se cuide, se carinhe, tenha momentos de descanso, né? Tenha boas conversas, ajude quem você puder, se coloque, né, nessa disposição para estar junto, mas também tenha aí, ó, esse espaço que seja um bom espaço de convivência, com alegria, com tudo limpinho, organizado e cheio de alegria. Abraço, tchau, tchau.
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13: Mike Judge está produzindo uma nova série de comédia para Apple TV, que possivelmente será protagonizada por Ben Stiller. Protective Custody, numa tradução literal, custódia protetiva. Será a história de um financista desacreditado acusado de uma fraude bilionária que acaba colocado sob custódia protetiva enquanto aguarda julgamento.
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15: Obrigada pela companhia nesta quarta-feira, 27 de maio. Que bom que tá todo mundo aí, porque as histórias continuam. Agora no Papo de Novela tem quem ama, cuida. Arthur hoje não consegue explicar suas verdadeiras intenções para Otoniel. Elisa procura Arthur para saber as reais intenções do joalheiro com sua filha. E desmaia, gente, durante a conversa. Eita, Lele, fiquei curiosa agora, hein? Até chegar de noite, ai meu Deus. Mas claro que a gente vai acompanhar tudinho.
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2: 10h28, já temos o Pagode Retrô nessa manhã. Maravilhosa, viu, Cris? Tá maravilhoso
3: hoje.
2: Linda,
3: demais.
2: Tá linda, maravilhosa, mas antes aqui, eu preciso acelerar pra falar...
3: Isso.
2: O pessoal tá bravo aqui comigo.
3: Mava.
2: O meu amigo Adenor chegou. Bom dia, Cris, Marcelo, tudo bem? José Adenor chegou na área. A Maria, Dona Maria, um abraço. A Aline, o Anderson, o Jefferson, a Juliana. Queremos participar do sorteio de hoje. Um grande abraço a vocês, a toda a família. Um abração, hein? Um dia chega a minha vez, ele falou, Cris. Pô, Adenor,
3: se Deus quiser.
2: Mas eles ganharam o pastel, não foi? Aí semana passada, né?
3: Ganhou,
2: mas
3: foram
2: eles
3: lá,
2: querem ganhar o bolo.
3: Famoso.
2: Tão famoso. Mais gente chegando aqui. Bom dia, Marcelo. Cris, coloca o nome no sorteio aí da Isabel Batistinho. Isabel, bom dia. Já tá concorrendo. Chegando agora ele, Cris. Esse é companheiro, viu? Nilton não. Nilton fez a gente pegando fogo no carro. O carro pegou fogo no Emílio Zé Maria.
4: Bom dia, Marcelo. Bom dia, Cris. Bom dia a todos os amigos ouvintes da Cidade FM. Uma quarta-feira abençoada a todos.
3: Amém.
4: Abraço, meus amigos.
2: Um abraço,
4: hoje o dia
2: meu amigo.
4: Tá tenso.
2: Tá tenso. Vou trocar a trilha aqui. Não vai ficar essa Ivete gritando no meu ouvido, eu não aguento.
3: Aniversário dela hoje, não da
2: importa,
3: linda.
2: Pode ser aniversário dela, mas não aguento esse grito. A Marlene Maggiore chegou. Bom dia, Marcelo. Tudo bem, minha amiga? A música é a Jennifer. Olha a hora que ela me respondeu. 8h46. Desculpa, Marlene, tô chegando agora. Ela já mandou outra mensagem nas 10h02, é agora que eu tô chegando. Desculpa, minha amiga. E a música é a Jennifer mesmo, né? Seu nome é Jennifer.
3: O nome dela é Jennifer.
2: Selma Cunha, bom dia.
5: Bom dia, Cris.
2: Tudo
5: bom
2: bem?
5: Dia, Marcelo. Bom dia a todos os ouvintes da Rádio Cidade, todos que trabalham aí. Um abençoado, iluminado dia com bastante sol. Deus abençoe a todos nós. Coloca o nosso nome no sorteio, Selma Cunha, Maiara Cunha e Ivanete Pacheco. Um abraço aí pra vocês, manda um alô pro Jardim Nova Barra.
2: Hello.
5: E vai Palmeiras, vai Brasil. Bom dia, tchau.
3: Bom dia.
2: Ai, ai, ai, bom dia, viu, minha amiga. Aqui o nosso amigo Erivel tá atendendo o telefone, né? Pessoal que liga também. A Benedita Brazuto, viu, Cris? Ligou.
3: Sim.
2: E agora, é Ana Lúcia? Maria Clara, a Júlia Coutinho.
3: Não, é Ana Lu, né?
2: Ana Lu? Aqui tá Ana Lúcia.
3: Tá, mas
2: quem escreveu? Entendo a letra dele. João Coutinho.
3: Quem escreveu
2: gente,
3: mesmo?
2: Ele... Mas tudo bem, gente. Mesmo que errou o nome aqui, você vai ganhar com o nome errado, né? Porque o Orivelto...
3: Ah, você vai ganhar com o nome errado.
2: A pessoa vai ganhar o nome errado, porque o Orivelto escreveu errado o nome.
3: Sim.
2: O André Bonomi aqui chegando. Bom dia, André. Tudo bem? Coloca o meu nome no sorteio aí, Marcelo. Bom dia, meu amigo. Chegando a Dani Desidério também. Bom dia, meus amigos.
3: Bom dia, quanto tempo?
2: Quero bolo.
3: Nossa, tá faz tempo, tá sumida. Será que também ganhou no Hiper?
2: Parece que sim, viu, Cris? Também
3: será?
2: Tá com dinheiro.
3: Tá com dinheiro.
2: A Pati Biana tá com dinheiro.
3: Ela chegou ganhou no Hiper.
2: Veio fazer uma visita pra gente, fazia já quase um ano, né? Que
3: muito
2: ela não via.
3: Mais.
2: Fazia tempo que eu não via a Pati.
3: O povo fica rico e esquece de nós, pobre.
2: Tá certinho.
3: Nós, pobre.
2: Tá certo, tem que esquecer mesmo. Só dá trabalho.
3: Quem dá trabalho?
2: Quem?
3: O Zé
6: Pinto. Bom dia, Marcelo.
2: Bom dia,
6: Cris. Bom dia a todos da Rádio
2: Cidade. É a Vanessa, né?
6: Marcelo, coloca meu nome no sorteio, viu? Vanessa Ramos, do meu filho. Isaac Machado e Isadora Machado. Que Deus abençoe a todos vocês.
3: Amém.
2: Bom dia, com alegria sempre. A Ivanete Pacheco chegou. Bom dia, bom programa aí, pessoal. Bom dia, Ivanete. Bom dia, minha amiga. Chegando agora aqui a Maria Isabel. Bom dia, Marcelo, Cris, todos da Rádio Cidade. Queremos participar do sorteio de hoje. Também chegou agora aqui a família Luiz, viu, Cris? A Mirelle, o Marcelo, o Matheus, a Marcela, a Maria, Gentil, o Dorival, o Ayrton, a Alina, a Juliana e tem frango. É o recadinho da Claudinha Luiz. Oi, Cláudia, bom dia, viu, meu amigo? Você sabe que depois que eu ganhei a caneta emprestada da Cláudia, a sorte veio pro meu lado,
3: né?
2: E ela ficou sem sorte, tadinha. Ela jogou...
3: Sem comentário.
2: Acabei ganhando tudo, né? Até a televisão, meu Deus do céu, né, Cláudia? A Cláudia deve falar, meu Deus, você sabe que eu comprei uma cartela, eu dei pra Cláudia no dia lá, falou, tá aqui uma cartela abençoada minha, mas eu mandei a cartela do azar pra ela. Ela ganhou o bolo. Bom dia, Marcelo, Cris, tudo bem?
3: Ela ganhou o bolo no saco.
2: Foi no saco?
3: Eu acho que foi.
2: Não, acho foi. Que não foi.
3: Foi, acho que
2: não
3: foi
2: me,
3: sim.
2: Eu não me recordo.
3: Foi sim.
2: Eu sei que ela ganhou. É, Abel, Naum, coloca o nome no sorteio da minha netinha, a Manuela. Naum, adoro vocês, beijos. Valeu, Bel, bom dia, viu, minha amiga? Chegando agora aqui ela, Jandira. Jandira.
0: Bom dia, Marcelo, bom dia, Cris.
3: Bom dia,
0: Deus
3: minha
0: abençoe o dia de vocês.
2: Tudo bem.
0: Coloca meu nome no sorteio, Marcelo.
2: Opa.
0: Jandira Santos, Inels.
2: Já tá aqui, minha amiga, salvo para concorrer. O sorteio de hoje que é bolo e amanhã é
3: Air Fryer.
2: Falar em Air Fryer, é a nossa amiga, a Maria de Fátima. A Maria, ela me manda um bom dia já cedinho, mas depois ela manda mensagem, aí o dela cai lá em cima de novo, né? Então, espero que eu chegue.
3: Uma hora
2: chega. É porque eu demoro pra chegar, porque ela já manda já no começo. Uhum. Aí eu não falo, ela manda uma outra mensagem, aí ela volta lá em cima, porque aí fica um monte de gente embaixo, uhum, viu, meu amigo? Mas ela chegou, Cris.
7: Bom dia, Cris. Bom Maria, dia, Marcelo. De fato, bom dia, professor José Maganha, Livelto, Matias e Denise. Bom dia a todos os ouvintes que estão ouvindo a Rádio Cidade. Marcelo e Cris, uma boa quarta-feira, um bom serviço e Jesus que abençoa vocês todos aí, amém, tá, meus amores? Um
2: amiga.
7: Beijo, um abraço bem gostoso, Cris, pra você e toda a família. Um beijão, um abração, Marcelo, pra você e família, viu? Fica com Deus, põe o meu nome aí no sorteio do bolo de hoje e no sorteio da Fry, viu, meus amores, que eu quero ganhar essa Fry. Fica com Deus, Maria de Fátima da Silva de novo. José Adenor Filho, Paulina Coelho de Oliveira, Maria Patrícia da Silva.
2: Amém, tchau, minha amiga.
7: Fui, não, tô aqui, meus amores, minha paixão, minha vida, amo vocês, amor meu.
2: Um abraço, minha amiga, nós também te amamos. Ela tá famosa, viu? Ela e o Adenor estão famosos os dois, viu, Cris?
3: Sim.
2: Já dá pra sair candidata a vereadora, viu, Maria? Já vou dar o contato do Pena, do grupo do Pena, do nosso amigo Pena. Já... Ei, Pena, um abraço, viu, meu amigo? Chegando aqui agora, bom dia, coloca o nome da Maria Vioto, Paulo Sérgio Vioto, queremos ganhar esse bolo. Esse bolo foi meu nível ontem. Nossa, aniversário dela foi ontem, né, Cris? Da Maria Vioto. Olha, se ela ganhar o bolo aqui, vai ser show, hein? Oh, meu Deus, vai dar pra fazer uma festa legal. Porque o bolo é maravilhoso, gente. Ele é uma delícia.
8: Bom dia, Marcelo. Bom dia, Cris. Bom dia, Liselto. Bom dia a todos os ouvintes. Eu sou Lia Capito. Põe o meu nome dos netos no sorteio. Sim, muito senhora. Obrigada.
2: Amém, minha amiga. Bom dia. Sueli já está aqui. Salva seu nome para concorrer ao sorteio. É já, viu, gente? Já a gente vai fazer o sorteio. O Val Gerioli mandou uma mensagem aqui para a gente também, viu, Cris? Mandou. Um abraço, viu, Val? Um abração, meu amigo. Manda um abração aqui para todos os ouvintes também aqui da Rádio Cidade. Cris, eu vou fazer o seguinte, 10h36, você tem alguma informação? Porque a
3: lógico.
2: Gente tá explodindo no tempo aqui, viu, gente?
3: Nós quem?
2: Ai, tá cada vez tá pior. Tô achando que a Luane e a Dona Delfina tá certa mesmo.
3: É.
2: O Carlão também, né, que falou, né?
3: Carlão também.
2: Que tem que ser a parte da tarde.
3: Tá bom. Tá bom.
2: Quem que chegou aí?
3: Ué, pra que você quer saber? Não trouxe comida,
2: trouxe
3: não.
2: Trouxe alguma coisa?
3: É, ele só pensa em comida.
2: Trouxe alguma coisa na mão?
3: É, ele só pensa em comida.
2: Ô, Joãozinho Venâncio, tudo bem, meu amigo?
3: Fala pra ele ver que é o pastel, viu?
2: É
3: que
2: o
3: ele vai procurar o papel, não vai estar tá aí.
2: A Nívia tá brava que eu não falei o nome dela, mas eu falei.
3: Ele tá procurando aí, não tá aí, eu tenho que preencher.
2: Viu, Cris, a Nívia mandou uma mensagem.
3: Pera um porquinho.
2: Tá brava, falou, você não esqueceu de mim, Marcelo, mas a gente já mandou agradecer até o doce maravilhoso, né? Mas é aquela a hora que ela mandou, a gente tava falando.
3: É,
2: então,
3: o Erival tá xingando lá pra variar.
2: Tá bravo xingando? Ô, meu Deus.
7: E a Cris, bom dia, Marcelo.
3: Bom dia.
7: Tempinho bom, hein?
2: Ai, tá bom. Tá
7: glória
2: bom.
7: A Deus.
3: Xingando lá pra variar.
2: Tá bravo xingando? Ô, meu Deus.
7: E a Cris, bom dia, Marcelo.
3: Bom dia.
7: Tempinho bom, hein?

0: amigos no feirão daqui de Garaçu Tietê, próxima à matriz, atrás ali, né? E depois ela volta, olha como trabalha essa mulher, né, Anê? Ela volta lá no próximo ao Clube da Terceira Idade, onde a Anê também trabalha, lá vendendo seu belo pastel maravilhoso.
1: É isso aí.
0: Ô, Cris.
1: Eu.
0: O que, que você quer fazer?
2: Bom dia, Marcelo.
0: Oi, Maria.
2: Bom dia, Cris.
0: Tudo bem?
2: Estou.
0: Já tá aqui, minha amiga. Cris, vê aí
1: o
0: que você vai
1: fazer. O que eu vou fazer? Você começa a colocar o povo a falar e o que eu vou fazer? Nada, eu fico calado.
0: O pessoal manda cara de brava, eu fico com medo.
1: Fico
0: tão chateado quando eu não solto, Cris. Eu fico chateado comigo mesmo.
1: Nava.
0: Manda uma informação boa.
1: A Polícia Federal e a Controladoria Geral da União deflagraram na manhã desta quarta-feira, dia 27, uma nova fase na Operação Sem Desconto, que investiga um esquema de desconto indevidos em aposentadoria e pensões do INSS. A ação de hoje mira associações que ainda não havia sido alvo das investigações. Ao todo, os agentes saíram para cumprir 31 mandatos de busca e apreensão, 8 medidas cautelares de tornozeleira eletrônica e outras medidas construtivas nos estados de Pernambuco, São Paulo e da Paraíba. Além do Distrito Federal, as ordens judiciais foram autorizadas pelo Supremo Tribunal Federal.
0: Beleza, então. Notícia boa, viu, Cris?
1: É.
0: Parabéns.
1: É lógico, agora, o nosso povo aposentado, pensionista
0: aí. É um pecado isso, viu, Cris? É um pecado.
1: Lógico.
0: Tirar aposentado,
1: de quem não tem.
0: Que a maioria já recebe o salário mínimo. É de cortar o coração. Porque é raro aquele que pega uma idade, o aposentado aí, que não tem que comprar uma carteira de remédio, medicamento.
1: Aí você vai no posto,
0: entendeu?
1: Não tem.
0: Aí não acha o remédio. Aí vem esses caras aí e vai tirando dinheiro.
1: Esses outros aí que vão preso, pega milhões, apreende. Ao invés de investir, compra medicamento, ajuda.
0: Tem que tirar tudo desse pessoal, mas arrancar tudo.
1: Tudo.
0: E deixar preso lá pro resto da vida. Porque
1: uma
0: pessoa dessa não pode. Ela não pode fazer isso. O que é isso? É uma vergonha. O Brasil precisa mudar muita coisa, viu?
1: Mas você sabe o que acontece? Ainda tem o povo. O pobre, gente. O pobre ainda vai. Como que é? Segue esse povo. Ô, gente, pelo amor de Deus.
0: É um pecado, viu? É um
1: pecado. O povo não tem dinheiro para comprar o pão para tomar café de manhã e esse povo esbanja.
0: Bom, vamos lá. 10h40, eu vou tocar música. Eu vou tocar agora Catinguelê.
1: Ué, não é Ivete?
0: Não. A Ivete, que já canta demais aqui, viu? Ela canta até na
1: daqui
0: musiquinha.
1: A pouco falou que gostava da mulher já não...
0: vai entender. Eu gosto de salgadinho.
1: Vai entender.
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4: E no episódio de hoje, falaremos sobre a primeiríssima de todas as Copas, a Copa de 1930, disputada no Uruguai. Nossos vizinhos sul-americanos foram escolhidos como sede da primeira Copa do Mundo organizada pela FIFA, por serem uma das principais potências futebolísticas da época. A Celeste, como é apelidada a seleção uruguaia, tinha acabado de se consagrar campeã da modalidade nas Olimpíadas, naquela que era até então a principal competição internacional do esporte. Naquela época, as viagens internacionais de longa distância eram feitas principalmente por navio e demoravam muito tempo. Era muito mais fácil para as seleções sul-americanas chegarem ao Uruguai do que as delegações de outros continentes, como a Europa, por exemplo. Por isso, a primeira Copa do Mundo foi uma espécie de Copa América vitaminada, com 7 seleções da América do Sul e apenas 4 seleções europeias. 2 outras seleções da América do Norte completaram o total de 13 países participantes daquela primeira edição. Ainda não se disputavam eliminatórias, então todos os países filiados à FIFA receberam convites para jogar o torneio. A nossa seleção brasileira estava entre esses filiados e aceitou prontamente o convite, dando início à tradição que dura até hoje, de jamais ficar de fora da disputa de uma Copa do Mundo. Com um time composto apenas por jogadores cariocas, por causa de uma briga entre as federações do Rio e de São Paulo na época, e utilizando uniformes brancos simples, o desempenho brasileiro não foi digno de nota. Fomos eliminados na primeira fase, em um grupo que contava ainda com Bolívia e Iugoslávia. A Iugoslávia enfrentaria o Uruguai na semifinal, sendo eliminada depois de uma derrota por 6-1, mesmo placar do confronto entre Argentina e Estados Unidos, que determinou os argentinos como finalistas contra seus grandes arquirrivais uruguaios, donos da casa. A primeira finalíssima de uma Copa do Mundo foi disputada no dia 30 de julho e viu os argentinos saindo na frente com um placar de 2-1 ao final do primeiro tempo. No segundo tempo, a força e qualidade do futebol uruguaio desequilibrou a partida, que terminaria em 4-2 para os donos da casa. Uruguai, enfim, se consagraria como o primeiro campeão de futebol do mundo. Fique atento aos próximos episódios e continue descobrindo um pouco mais sobre a fascinante história de todas as Copas.
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2: Eduque seu pet. Desde pequeno é preciso treinar seu bichinho de estimação. Se você quer deixar seu pet mais feliz, imponha determinados limites que devem ser reforçados ao longo do tempo para que ele possa respeitar o espaço. Talvez depois você possa recompensá-lo quando executar algo que ensinou. Com um bifinho, um biscoito, assim ele irá entender que aquilo é algo certo e bom. Então comece ensinando comandos desde cedo. O filhote pode começar a ter treinamento a partir dos 2 meses de idade. Se você adotou um animal já adulto, que já não recebe treinamento, procure uma pessoa especializada, mantendo os limites para que ele seja mais tranquilo.
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9: Nossa semana sempre com fortes emoções em vários capítulos de várias novelas que desfilam aqui no nosso Papo. Papo de Novela se despede nesse 27 de maio contando pra vocês o que acontece em Coração de Mãe. Vamos ao capítulo? Hoje, na casa do pai, Tio Sim reúne os irmãos para fazer uma chamada de vídeo com Carso. No restaurante, Hassan decide colocar em prática um plano com o objetivo de se aproximar ainda mais de Phyllis. Vamos continuar aqui, ó, de olho nesses planos. Tem mais e amanhã eu conto. Abraço para quem ficou com a gente até o momento. Papo de Novela se despede. Tchau!
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1: Quase boa tarde já, né? 10h56, tá na hora de dar tchau.
2: Hora do almoço.
1: Estamos
2: já.
1: Estamos sempre estourando o programa.
2: Tô sentindo já de...
1: Que coisa impressionante, né? Tá ficando pequeno esse espaço. Precisa aumentar o horário, viu? Vamos fazer o seguinte. Quem foi que leva o bolo desta manhã?
2: Ela.
1: Quem?
2: Fátima Abili.
1: Fátima Abili levou então
2: isso.
1: O bolo. Parabéns a Fátima, né? E amanhã temos o sorteio da Air Fryer.
2: Isso aí, gente.
1: Todo mundo que já mandou sua mensagem hoje. Amanhã eu acho que vai ter que fazer até umas 10h30, hein, Cris?
2: Sim, sim, depois
1: o pessoal
2: manda
1: depois, aí já é o sorteio. Então, todo mundo que mandou mensagem hoje também tá entrando, já entrou, né?
2: Sim.
1: Pra concorrer
2: o
1: amanhã.
2: O mês todo,
1: isso. E depois a gente já lança a outra promoção já na sequência, já a partir de amanhã.
2: Sim, senhor.
1: Quem já ganha Air Fryer amanhã, o pessoal já fica sabendo. Quem, o que vamos fazer pro mês agora de junho?
2: Isso aí.
1: Podemos ir embora, Cris?
2: Vamos.
1: Tá bom, né? Tá bom, tá ótimo.
2: Isso.
1: É, manhã de quarta-feira, acabou pra gente. E agora chega o Erivelto na sequência com o Repórter Cidade.
2: É.
1: Eu volto ainda com o Zé Maria à tarde, com Interação na Cidade, pra fechar a quarta-feira com tudo.
2: Menininho, cara.
1: Menino bonzinho.
2: Que é isso? Doendo?
1: Dor na costa, deve ser o rim.
2: É, deve ser.
1: Tchau, gente.
2: Vou
1: tocar uma musiquinha aqui pra ir embora,
2: isso,
1: né, Cris?
2: Isso, meia.
1: Ah, eu vou até tirar a vinheta do retrô aqui.
2: Isso, tira que não
1: vai dar
2: tempo.
1: Vou tocar só a música.
2: Isso.
1: Pra gente dançar um pouquinho, animar um pouco essa quarta-feira.
2: Ah,
1: bom
2: tá.
1: dia.
2: Bom dia.

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A República Democrática do Congo divulgou a lista dos 26 convocados para a Copa do Mundo de 2026 e chega embalada após garantir vaga no Mundial depois de 52 anos. O técnico Sébastien Desabre apostou em jogadores experientes e nomes conhecidos do futebol europeu, como o zagueiro Chancel Mbemba, o lateral Aaron Wan-Bissaka e os atacantes Cedric Bakambu e Meshack Elia. A seleção africana está no Grupo K da Copa do Mundo e fará sua estreia contra a seleção de Portugal no dia 17 de junho. Depois, encara a seleção da Colômbia e fecha a primeira fase diante da seleção do Uzbequistão. A campanha marca o retorno histórico da equipe ao Mundial, já que a última participação havia sido em 1974, quando ainda competia como Zaire.

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1: E você vai marcando aqui na cidade. Agora são 11 horas e mais 7 minutos. Um abraço e a todos um bom dia. Nós estamos chegando e a partir de agora, informando aqui na cidade, começa o nosso Repórter Cidade desta quarta-feira, dia 27 de maio. Abraçando carinhosamente aos amigos e amigas e agradecendo aí pela companhia sempre, sempre, sempre. Solzinho apareceu com vontade, né?
2: Graças a Deus, Heriberto.
1: É aquela velha história, neblina de manhã, sol à tarde.
2: Ninguém merece aquele
1: tá
2: frio,
1: aí,
2: né?
1: Portanto, né? Uma quarta-feira tranquila, chegamos ou não chegamos no meio da semana, né?
2: Chegou.
1: Começou, deu uma piscadinha, veio o meio, piscou outra vez, veio o fim. Reta final, já segundona, estaremos em junho, sexto mês do ano. Um abraço. Gente, antes da polícia, eu tenho aqui 4 comunicados da funerária Piso para falecimentos em Igaraçu e Barra Bonita. Falecimento por Igaraçu aos 74 anos da senhora Virgínia Crispim Rodrigues Giuseppe. Sepultamento hoje, 4 da tarde, cemitério São João Batista. Virgínia Crispim Rodrigues Giuseppe, de 74 anos, que faleceu por Igaraçu. Faleceu por Igaraçu aos 83 anos, o senhor Sérgio Pereira Ramos. Sepultamento hoje, 17 horas, cemitério São Joaquim. Sérgio Pereira Ramos, de 83 anos. Faleceu em Barra Bonita aos 91 anos, a senhora Adélia Correia do Nascimento. Sepultamento hoje, 15 horas, cemitério do Centro. Adélia Correia do Nascimento, de 91 anos. Outro falecimento em Barra Bonita, aos 73 anos, o senhor Antônio Augusto Ziviani, conhecido como Tarzan, muito conhecido ali principalmente por frequentadores da Associação Atlética Barra Bonita ABB, ele que cuidava das piscinas durante um bom tempo ali. Antônio Augusto Ziviani, o Tarzan, que faleceu aos 73 anos, sepultamento hoje, 4 da tarde, no Jardim da Paz. São os comunicados, os 4 comunicados da funerária Piso.
2: Marivelto, até agora, né? Essa semana aqui que estava controlado o falecimento.
1: É, não tivemos fazer uns pouco, dois, três dias, né?
2: Hoje veio 4 de uma vez só.
1: É, rapaz. É. Muito bem, muito bem. Muito bem, não. Muito preocupante.
2: Muito, a gente fica muito preocupado, viu?
1: Bom, vamos em frente, gente. Vamos de polícia?
2: Chegou.
1: Chegou o Matias, então. Vamos lá, Matias. Bom dia com as notícias da polícia.
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3: Beleza, Erivelto. Bom dia, bom dia. Bom dia, Erivelto. Bom dia, Marcelo. Bom dia a todos da Cidade FM. Grande abraço. Mais uma vez, a gente chega com as informações da polícia nas últimas 24 horas pela área policial. 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Erivelto, ocorrências, um acidente de trânsito com vítima aconteceu ontem às 18h30 na rua Antônio Bressan. Equipe acionada via Copom para atendimento de um acidente de trânsito ocorrido no cruzamento da rotatória entre as avenidas Arthur Balsi com a avenida Dionísio Dutra e Silva. Quando a equipe chegou no local, a condutora da motocicleta Honda, de cor vermelha, já tinha sido socorrida pela ambulância municipal ao pronto-socorro e a motocicleta estava caída ao solo. O condutor do veículo Fiat Mobi, de cor branca, se encontrava em pé ao lado do veículo, consciente, não apresentando nenhum sinal de que poderia ter ingerido bebida alcoólica. Documentos dos veículos, bem como seus condutores, em ordem. Vítima pelo hospital e matéria de São José, recebeu os primeiros atendimentos pela médica de plantão e, após análise e raio-x, foi identificado fratura na perna esquerda. Dado ciência ao delegado de plantão, na CPJ, aguardando a vítima posterior para registro do boletim de ocorrência. A outra informação, infrações contra crime de trânsito. Rua 14 de dezembro, à noite, às 11h58 da noite de ontem. Em patrulhamento pela Avenida Rosa Zanella Petri, equipe policial visualizou uma motocicleta de cor amarela, a moto de cor amarela, trafegando em alta velocidade. O condutor realizava diversas manobras perigosas, gerando risco iminente de acidente de trânsito. Ao receber ordem de parada para abordagem, o motociclista desobedeceu e iniciou fuga por meio de arrancadas bruscas. Durante o acompanhamento, o indivíduo transitou pela contramão de direção em parte da rua Tiradentes, desrespeitando as sinalizações viárias existentes no local. Na sequência, adentrou na praça Nhonho Salles, praça da Prefeitura, onde também trafegou pela contramão de direção. Ao tentar acessar a rua 14 de dezembro, o condutor perdeu o controle de direção, colidiu contra o muro de um imóvel na residência. Com impacto, o indivíduo foi ao solo, momento em que foi contido e abordado pela equipe policial. Em busca pessoal, nenhum objeto ilícito foi encontrado. Constatado que o condutor era habilitado e a motocicleta Honda estava com a documentação em dia. Devido às escoriações sofridas na queda, ele foi conduzido ao pronto-socorro local, recebeu atendimento médico, limpeza dos ferimentos e liberou logo em seguida. Motocicleta foi recolhida ao pátio do Bizarra, em Pederneiras. Feito contato com a Central de Polícia Judiciária, CPJ de Jaú, autoridade de plantão, através da resolução 57, orientou o registro do boletim pela delegacia da cidade. Essas são as informações da polícia nas últimas 24 horas. 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Grande abraço, Erivelto. Uma ótima quarta-feira para todo mundo, você, Marcelão, a equipe da Cidade FM. Um abraço a todos. A reportagem, mais uma vez, é do Matiase.
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1: Muito obrigado, Matiase, pelas informações. No primeiro bloco, temos ainda a polícia. Depois da polícia, vem as loterias. Vamos conferindo as loterias de ontem à noite. A Mega Sena, concurso 3011, 0205, 27, 36, 40 e 60. Acumulou. A Mega paga amanhã 6 milhões. Loto Fácil, concurso 3695, 0102, 0304-0608, 0913-1517-1821-2223 e para fechar o 24 acumulou aqui na concurso 7.035, 14, 15, 48, 58 e o 73 também acumulou. A Time Mania, concurso 2.396, 0127 30 37 52 62 e o 68 acumulou. A Time Mania paga amanhã 31 milhões. Dia de sorte, concurso 1218 0405 0911 1216 em raso 30 acumulou. Dia de sorte paga amanhã 600 mil. Sorteios de hoje à noite, além da federal, a mais milionária paga 44 milhões. Lotomania, 500 mil. A dupla cena, 1 milhão e 700. O Super 7, 850 mil. A Loto Fácil, 5 milhões. E a Quina, 9 milhões. Está aí, portanto, as nossas loterias. Gente, vamos com outros destaques neste nosso primeiro bloco. Comunicado aqui da paróquia de Santo Antônio na Barra para o Corpus Christi. É no próximo dia 4, ou seja, já na próxima quinta-feira. É a quinta-feira da semana que vem, o Corpus Christi. A paróquia está divulgando aqui, Santo Antônio, Barra Bonita. No dia 4, missa solene e procissão do Santíssimo. E às 19 horas tem missa também, tá? Agora tem um comunicado aqui, principalmente para os motoristas, né? A concessionária Arteris Via Paulista está comunicando que a rodovia Deputado João Lázaro de Almeida Prado, que é a nossa SP-255, terá trechos com operação pare e siga e pare e pare, agora no próximo final de semana. As intervenções são necessárias para o içamento de vigas longarinas que fazem parte das obras de duplicação entre os quilômetros 180 e 237. Os pontos específicos do bloqueio serão nos quilômetros 184, 187 e 193. Os trabalhos estão programados para ocorrer das 7 da manhã às 5 da tarde. Embora o sistema Pare e Siga funcione ao longo de todo o período, haverá 4 momentos críticos entre as 11 e as 16 horas, onde o trânsito será totalmente interrompido por 20 minutos. Aí já é o famoso pare e pare. Então aquele recado aqui para o pessoal que vai, principalmente aqui de Garaçu e Barra para São Manuel, para Botucatu, para o nosso lado aqui, sai uns 15, 20 minutinhos antes de casa. É? É. Esse é o detalhe.
2: O local sai certo não dá para saber, né, Rivelto? Que está fazendo esse pare e siga,
1: É porque eles vão mais pelo quilômetro, né? É. O certo, o correto mesmo para... É que a comunicação está cada vez... Né? Dá um ponto de referência, né? É. Na entrada do bairro tal, da fazenda tal, da cidade e tal, dá uma referência certinha, né? Mas é aqui no trecho, depois de Garaçu, indo para São Manuel, faz tempo já que estão duplicando aí, que tem um trabalho feito. Então, era o próximo final de semana. Então, para quem vai para esse lado no sábado, domingo, sai um pouco antes de casa. Antes, senão depois vai ligar na rádio segunda-feira, ai, eu fiquei 30 minutos na fila, com aquele calor, aquele sol, né? Meu Deus. Aí eu pergunto, escuta, quanto você fica na fila da lotérica, hein? Aí fica colocando a prosa em ordem, né? Ô, vai jogar? Se ganhar, o que você vai fazer, hein? Mas gente, tá dado o recado.
2: Tá, né? Dado o recado.
1: Muito bem. Bom, eu tenho aqui agora, gente, o recado por Igaraçu, da saúde aqui de Igaraçu, que continua amanhã e depois de amanhã, quinta e sexta, a vacinação nas escolas, gente. Tá? A crianças e adultos menores de 15 anos matriculados nas escolas aqui. Haverá também vacinação de resgate contra o HPV para adolescentes de 15 a 19 anos não vacinados. Também a vacina contra a gripe para professores e profissionais da educação. Importante que os estudantes deverão enviar caderneta de vacinação e o termo de autorização assinado pelos responsáveis. Certo? Deixe-me ver amanhã. Amanhã teremos aqui, deixe-me ver, Escola João Tusk, amanhã, de manhã das 8 às 10h30 e à tarde, das 13h30 às 15 horas. Ainda amanhã na Escola do SESI. Será na parte da manhã, das 8 às 10 da manhã. Depois, Na sexta-feira, teremos a Camilo Saab, a Ângelo Domés, a Tavano, a Aldenir Maganha, a Bonani Gama e o Zé Conte. Tá? Tá dado o recado, portanto. Muito bem, muito bem, muito bem. Temos aqui o... Até o dia 12, gente da Barra. A Igarassu, eu tinha o recado de Igarassu aqui. Para agentes culturais, hein? Sobre aquele edital de chamamento público da Política Nacional Aldir Blanc. Inscrições até o dia 12. Né? Temos aí. Procurem. Procure aí os seus interesses, hein? Serão selecionados 22 projetos culturais. Praticamente em toda a cidade tem, viu? Essa Política Nacional Aldir Blanc, na Barra tem, Igarassu tem. Tem que procurar. Entre em contato com a Prefeitura. Entre em contato com a Prefeitura. Certo? Muito bem, muito bem. Vamos girando com outras notícias, gente. Campanha do agasalho, hein? Olha aí, gente. Ninguém é obrigado nem passar frio, não. Olha aí. Prefeitura da Barra, através do Fundo Social de Solidariedade. O recado aqui diário, hein? As famílias já referenciadas e selecionadas pelas equipes do CRAS realizaram um agendamento prévio e devem comparecer para a retirada de peças. Vamos aqui, até amanhã, quinta-feira, dia 28, o atendimento será concentrado na sede do CRAS. Na sexta-feira, a equipe vai estar no bairro de Campos Salles. Tá certo? Muito bem, muito bem. Nós temos aqui também o recado aqui de Igarassu do Tietê. A arrecadação aqui de Igarassu do Tietê. Você pode entregar até o dia 29, hein? Que é sexta-feira agora, tá? Aqui por Igarassu, unidade de saúde, escolas municipais, bancos, o Ganha Tempo e aqui na portaria da Rádio Cidade. É aqui Igarassu, o tema é roupa boa, a gente doa. Então vamos entregar, gente. Dá aí a sua... Fazer a sua doação também. Certamente tem quem, como sempre eu digo, tem sempre quem agradece, né? Gente, próxima segunda-feira, a Câmara da Barra vai realizar uma audiência pública. Abordar o projeto da lei orçamentária para o ano que vem. Tá? O ano que vem. Muito bem, muito bem, muito bem. Falar em prazo, gente, olha, até sexta-feira imposto de renda, hein? É, até sexta-feira a declaração de imposto de renda, hein? É,
2: vai deixar pro final também, né?
1: Aí deixa tudo pro último dia.
2: É,
1: aí
2: certeza.
1: Todo ano é aquela novela, trava o sistema e dá problema.
2: Aí liga na rádio segunda-feira aí, que tava travado o
1: sistema. Então como é que eu faço que não deu tempo de entregar? Vai falar com o Papa Leão XIV, lá em Roma.
2: Oi, Erivelto, eu tava falando com meu amigo Botura. Oi, Botura, um abraço, viu, meu amigo? Ele tava aqui mandando a referência do local aqui, do... Pare, siga, né? É, na Santa Maria, na fazenda ali na entrada, ali, Erivelto.
1: É.
2: E também aqui, a outra referência aqui na curva da Lagoa Seca do Bosque.
1: É.
2: Então esse é próximo desses lugares aí que vai acontecer esse pare e siga.
1: Muito bem, muito
2: certo?
1: Bem.
2: Certo? Respondido
1: muito
2: bem, aqui.
1: Muito obrigado, Botura.
2: É, conhece,
1: muito
2: né?
1: Muito bem. Gente, eu tenho um pedido para fazer aqui de uma grande ouvinte nossa. Tá aqui uma pessoa que perdeu a visão. E não tem condições, tá pedindo a doação quem tiver um radinho para doar. É? Quem tiver um rádio para doar aqui.
2: Rádio.
1: É só entrar em contato conosco aqui, que a gente dá a referência depois, tá? Falando isso aí, mandar um abraço para Viviane e o Tedão Rossi, que estão sempre ligados com a gente aqui. Outro, a Leonilda Venâncio, tá sempre ligadinha também conosco por aqui. Bom, gente, também temos aqui. Vem aí agora, quando, hein? Já agora em mês que vem, né? Evento em Barra Bonita. Temos um evento na Barra aí, deixa eu ver aqui. Agora nos dias 12, 13 e 14 agora de junho. É? Então vamos ter aqui esse evento aqui. 28º Zoando Moto Fest. Rock e motociclismo, hein? É, gente, temos aí sexta, sábado e domingo. Sexta, sábado e domingo. Depois a gente vai dando aí as atrações, né? As atrações que vamos ter agora neste mês de junho. O Zoando Moto Fest, tá? Muito bem, muito bem. Temos aqui ainda, gente, aquele recado mais uma vez, que o Bazar da Rainha da Paz está em Casa Nova, hein? Aqui em Igarassu. na rua José Valverde, número 90, aqui na Coab. Tá certo? Tá dando recado por aqui. Então, aqui vemos, hein? Outra vez aqui de recadinho de IPTU, gente, hein? Tá vencendo a primeira parcela, Barra Igaraçu. Se não recebeu, procure a prefeitura. Procure a prefeitura. E hoje está acontecendo em Barra Bonita, a Barra está participando do Dia do Desafio. É uma competição, né, da parte física e exercícios, né, através de escolas, né, de instituições, a comunidade de modo geral. Tem que tá acontecendo. Não são todas as cidades que aderem. Isso daí. Aliás, é um movimento que cá entre nós, falando português, claro, está caindo ano a ano, viu?
2: Está caindo.
1: Tá antigamente caindo. Saía, né? Com quem Igaraçu vai enfrentar, no caso, exemplo. A Barra vai enfrentar uma cidade no México.
2: Sim.
1: Lá não saía. Aí saiu o resultado. Um resultado que, na verdade, fica difícil, né? Porque o cara vai, a entidade se reúne. Eu vou jogar o jogo porque não adianta você, né, querer tapar o sol com a peneira. Você vai fazer uma atividade aqui, vamos nós participar aqui na Rádio Cidade. Então vamos aqui. Aí tem um telefone para você entrar em contato depois. Ó, participamos de um exercício aqui de meia hora em 15 pessoas e tem 3.
2: É.
1: Você não tem como controlar.
2: Não tem controle.
1: É difícil. Agora, veja bem,
2: você cada precisa, um é a sua. Precisa da boa vontade, da ajuda da pessoa que está respondendo.
1: Precisa aí. Senão, né, agora. É o negócio que tá caindo, viu? Esse já tem prazo de validade isso. É verdade, é questão de tempo. Tudo muda, né?
2: Tudo é mudado.
1: Tudo muda, não adianta nada, né? Muito bem. Bom, gente, temos aqui então os nossos destaques aqui neste nosso bloco inicial, que eu vou aproveitar de para mandar um alô aqui para a galera que está sempre ligada com a gente. E a gente vai sempre, claro que, agradecendo, né, a companhia dos amigos e amigas. Vamos ver quem é que está ligadinho aqui, mandando um abraço. O Júnior Bernardino, a Bruninha, Fernandinha, Álvaro Lopes, que foi trabalhar agora. Lá, bom dia, foi trabalhar. Bom trabalho.
2: Não, o Lu foi trabalhar, né? Ah? O Lu que está trabalhando.
1: É.
2: O Lu foi trabalhar hoje.
1: Então, se o Lu foi trabalhar, vai mudar o tempo.
2: Vai.
1: Um abração para Denise, para o Wilton Alves, né? Quem mais aqui? Avani Rocha, João Fogaça, quem que tem mais? Maria de Lourdes Volpato, um abençoado dia. Um abraço para minha família que mora em Igaraçu do Tietê. Ela mora em Ribeirão Preto e está sempre ligadinha aqui. A Cátia Lima, Leonilda, a Rita Parra, Maria Melo, a Lucinéia Ferreira, a Marlene Gonçalves Torelli, a Dalvas Lins e a Madalena Dionísio, a Ivete Ximenez, bom dia, Antônio Degani, a Patti, um abração, esteve aqui hoje tomando um cafezinho com a gente, a Silvia Cifrade, a Marlene Santos, bom dia com alegria, Edmar Libório, a Carmen Jacob, Zé Silva, a Maria Gonzaga dos Santos. Ô, Joe, eu falo aqui, e você fica quietinho. Você tá com fome, Diogo?
2: Eu tô com fome, Erivelto.
1: É.
2: Eu tô, lógico, sempre com fome, né? Aqui, Erivelto, está perguntando se a ponte já está aberta. Tá aberta, tá, né? Aberta, tá. Por enquanto, tá aberta. Tá tudo certo, viu, gente? 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
1: Só coisa gostosa. Só coisa, aliás, boa. Como sempre. Centrão aqui de Igaraçu. Vamos tomar uma aguinha?
2: Vamos.
1: A gente volta já.
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Vamos nessa então. Agora são 11h36. Vamos nesse bloco agora dar uma volta aqui pela nossa região. Temos aqui polícia e concessionária identificam um gato em residência em Jaú após denúncia. Prendeu em flagrante um homem suspeito de furtar energia elétrica lá no bairro Santo Ivo. A ação foi realizada ontem pela SIG após denúncia anônima. Com autorização judicial para cumprimento de mandato de busca e apreensão, os policiais foram até o local acompanhados por técnicos da concessionária. Foi constatada uma ligação irregular diretamente na rede pública, antes do medidor oficial. A prática é conhecida como gato. Segundo a Civil, a perícia técnica confirmou o desvio de energia. O suspeito disse que quando ele foi morar lá, a irregularidade já existia. Mas aí não é desculpa, não. Apesar da justificativa, policiais destacaram que o crime por si já existia. Mas aí não é desculpa, não. Apesar da justificativa,

da via. Com um reflexo rápido e habilidade, o motociclista conseguiu desviar e evitar uma colisão. A cena impressionou pela proximidade do impacto e reforça a preocupação no trânsito. Apesar do susto, ninguém se feriu. Investigadores da Civil prenderam um homem de 48 anos, investigado por tentar matar a companheira de 47 anos durante uma discussão no último dia 17, em Bariri. A vítima sofreu ferimentos de faca no abdômen. Após o crime, a mulher foi socorrida em estado grave e encaminhada à Santa Casa. Recebeu atendimento médico. Ela já recebeu alta hospitalar e está se recuperando em casa. Logo depois do registro, a delegacia de Bariri iniciou investigações para esclarecer as circunstâncias. Com base nas provas e informações, a Polícia Civil solicitou a prisão do investigado. Em nota, a corporação informou que o pedido feito pelo Poder Judiciário, diante da gravidade do caso e apurados na investigação, ele foi suspeito. Ele foi localizado e foi preso e permanece à disposição da Justiça. Uma ocorrência de violência doméstica mobilizou a equipe da PM ontem, na Vila Santo Antônio, em Dois Córregos. Um homem de 45 anos foi preso em flagrante após ameaçar a mãe, provocar destruição dentro da casa e causar grande tensão entre a família. Segundo a PM, eles foram acionados via base para atender a ocorrência. Ao chegarem no endereço, encontraram familiares bastante abalados e relataram que o homem apresentava comportamento agressivo e fora de controle. De acordo com as informações, ainda durante a manhã, o suspeito teria atentado contra a própria vida. Logo depois, passou a quebrar objetos da casa e ameaçou até a mãe de morte. E informou que ia incendiar a casa. Diante da gravidade, policiais solicitaram o apoio de uma viatura de mineiros do Tietê. O homem foi localizado no interior da casa. Ainda conforme a PM, devido ao estado emocional alterado do suspeito e o risco para familiares, para ele próprio, foi necessário o uso de algemas. Ele foi recolhido. Muito bem. Gente, na manhã de ontem, como parte da investigação que apura a atuação de um grupo suspeito de agiotagem em Bauru, composto por estrangeiros principalmente, policiais da DIG e também do DEI que cumpriram mandado de busca em imóveis e apreenderam anotações. Duas pessoas foram presas em flagrante. De acordo com a Civil, os mandados de busca foram cumpridos de maneira simultânea nos dois endereços levantados pela DIG. Além da prática de agiotagem pelo grupo, formado especialmente por bolivianos e colombianos, também são investigados crimes como ameaça, constrangimento, extorsões e outras formas de intimidação contra devedores. Durante as diligências, em uma casa apreenderam 28 pacotes de haxixe, totalizando 2,4 kg da droga, além de R$4.500 em dinheiro, balanças e celulares. Um homem brasileiro e uma mulher boliviana foram presos pelo crime. Na outra casa, localizaram materiais também relacionados à agiotagem, entre eles anotações de empréstimo, cartões de divulgação, máquina de cartão, R$ 7.590 em dinheiro. As investigações prosseguem, hein? Para ver e tentar prender outros eventuais envolvidos. Um motociclista de 47 anos sofreu ferimentos graves em uma colisão ocorrida ontem na Comandante João Ribeiro de Barros, na Bauru Jaú, na altura da Vila Aimorés, em Bauru. Segundo informações do BO, o homem conduziu uma moto pela via quando, por razões a serem esclarecidas, envolveu-se em uma colisão com um Gol, conduzido por uma mulher que seguia no mesmo sentido. Ele foi socorrido pelo resgate com fraturas na clavícula e tornozelo, levado a um hospital e ficou internado. Agora a polícia vai investigar. Um motociclista de 32 anos, que não teve o nome divulgado, morreu no final da tarde de ontem em uma colisão com uma carreta na rodovia Engenheiro João Batista Cabral Renó, na Bauru e Paulsu, mais precisamente em Santa Cruz do Rio Pardo. Segundo informações da Artesp, o acidente ocorreu por volta de 5 da tarde. Por razões a serem esclarecidas, o condutor da moto atingiu a traseira de uma carreta Scania
Ele teve a morte constatada no local.

0: O caminhoneiro foi alertado por um colega sobre a colisão via rádio e parou logo na sequência. Agora a polícia investiga o caso. Vamos com mais destaques aqui. Vamos lá. Maconha na parada. A polícia rodoviária apreendeu mais de 400 quilos de maconha na Raposo Tavares ontem, lá em Palmital. A abordagem ocorreu quando, numa operação, por volta do meio-dia, o motorista de uma carreta com placa de Belo Horizonte não obedeceu a ordem de parada e fugiu. Fugiu. Após um breve acompanhamento, ele abandonou o veículo e correu por uma área de mata. Dentro da cabine, 418 tabletes de maconha, com a droga pesando mais de 442 quilos. O semi-reboque do veículo estava vazio e o motorista não foi localizado. Até agora, a droga e o caminhão foram apreendidos. Foi pro meio do mato. Olha essa daqui, gente, o que essa mulher... Vamos ver essa ocorrência aqui. Uma mulher foi condenada a 4 anos de prisão após ameaçar divulgar fotos íntimas da amante do marido, caso ele não pagasse uma quantia em dinheiro. Em depoimento, o acusado disse que o valor havia sido dado anteriormente pelo próprio marido à vítima. A decisão é da comarca de Getulina e reconheceu que a conduta configura crime de extorsão. Olha aí. Segundo denúncia, a vítima mantinha um relacionamento com o marido da acusada. Após descobrir a traição, a mulher passou a enviar mensagens pelo WhatsApp, ameaçando divulgar fotos íntimas e conversas privadas caso não recebesse o dinheiro que pediu. Durante o processo, a ré admitiu ter feito ameaças, mas alegou que agiu em surto psicológico após descobrir a traição. O juiz, porém, rejeitou a justificativa e afirmou na decisão que o abalo emocional não autoriza a prática de crimes nem afasta automaticamente a responsabilidade penal. Na sentença, o magistrado também entendeu que as ameaças foram suficientes para caracterizar o crime, mesmo sem o pagamento do dinheiro exigido. A mulher foi condenada a 4 anos de reclusão em regime inicial aberto e pagamento de multa. Que coisa, não? Você dá o dinheiro, eu vou colocar a foto sua e da amante. Que coisa, não? É, gente. Que coisa. E aquele caso daquela morte por a chamada linha chilena, hein? Tem uma sequência da notícia que a gente deu ontem, né? O homem suspeito de utilizar a linha chilena que atingiu e matou um motociclista em Garça no domingo tentou esconder o material com um vizinho. No registro das câmaras de segurança é possível ver o homem com o carretel. Em certo momento ele pede para um vizinho para guardar o objeto. Durante a conversa, ele chega a afirmar que o material cortou o pescoço de uma pessoa. A vítima foi o Roberto Henrique Godoy Júnior, 40 anos, que morreu. E no papo lá, o suspeito diz: ei, guarda essa linha para mim. Aqui que eu vi que cortou o pescoço de um cara. Guarda na sua casa lá. É mole, cara. Mandou o vizinho guardar. Muito bem. Tá aí, portanto, este nosso giro de notícias aqui pela nossa região. 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Mandar um abração também ali para o Onofre, a Carla e o Arthur, lá no Auto Center Menegueso, na Avenida João Paulo II. Um abração aí, obrigado aí sempre pela sintonia, pela companhia. Gente, eu tenho uma reclamação aqui de uma lâmpada queimada lá em Barra Bonita, na Rua Amália, em frente ao número 5. A pessoa ligou aqui e falou que aproximadamente um mês que a lâmpada está queimada. Rua Amália, em Barra Bonita, em frente ao número 5. Mandar um abração aqui pro Pedra Santa, o Sidney Fernandes, Edneia Tosato, a Rosa Amazon, o José Antônio da Silva. Falou que domingo tô de volta em Igaraçu.
1: Beleza.
0: Tá aí, bem-vindo.
1: Bem-vindo para Igaraçu.
0: Sebastião Lemos de Souza, está ligado com a gente aqui. José Antônio Silva, estou em João Pessoa, na Paraíba. Olha aí, cara. Está lá em João Pessoa, na Paraíba. A Carmen, temos aqui a Helena Negrelli, muitas bênçãos. A Luane, o Lazinho, muito obrigado, gente. Muito bem. O Joe, 11h49, cara.
1: Nossa, tá na hora de tomar um copo de água ali,
0: velho. Aquele copão ainda. Vamos lá, a gente geladinho. Volta já.
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1: Agora faltando 4 minutos para meio-dia. Vamos dar um giro pelo Brasil e pelo mundo? Vamos começar por aqui e notícia tipicamente de um país, né, onde só se fala em suborno, em roubo, em desvio, só se fala nisso, né? O país da corrupção, como é conhecido mundialmente. Mais uma manchete, essa é de agora, hein? Polícia Federal mira 3 entidades em nova fase de operação sobre fraudes do INSS. Que coisa não, rapaz. Que coisa não para, não. A Polícia Federal e a Controladoria Geral da União estão realizando hoje uma nova fase da operação denominada Sem Desconto, que investiga descontos indevidos de aposentados e pensionistas do INSS. Pessoas ligadas a 3 entidades são alvos de medidas expedidas pelo Supremo Tribunal Federal. As entidades investigadas nesta fase, a AMAR, Masterprev, a BAPEN e a UNIBAP. Ao todo, são 31 mandados de busca e apreensão, 8 cautelares de monitoramento eletrônico e outras medidas em Pernambuco, São Paulo, Paraíba e Distrito Federal. Então, olha, gente, entre os alvos estão Igor Dias de la Crode, Anderson Cordeiro e Américo Montes, todos ligados a entidades Amar Brasil, Clube de Benefícios e Masterprev. Eles já haviam sido alvos em fases anteriores da mesma operação, quando a PF apreendeu diversos itens de luxo em seus endereços. Tem que meter a foto desses negros na internet e apodrecer na cadeia. Claro que a investigação tem que ir até o fim, né? Não pode, senão, meu amigo, vem o Banco Master, vem o INSS, passa, aí vem o Banco Master, daqui a pouco vem a Copa, esquece, aí vem outro. E vamos indo, e nego vai tirando.
2: Muda a lei, urgente.
1: Mas vai mudar a lei, que jeito.
2: Porque ele vê alto, senão não tem como, hein?
1: Mas isso aqui não vai endireitar.
2: Ô, louco.
1: Isso aqui pode esquecer. Aí tem cara, você é pessimista, tá?
2: Aí fica um tempinho preso lá, sai, mas sai milionário. Sai fora.
1: Um amigo meu perguntou, você acredita no Brasil? Eu falei, não. Aí ele falou assim, mas por que você não acredita? Como é que eu vou acreditar num país corrupto? Eu seria mais um, então.
2: Não, mas tem que mudar a lei, louco.
1: 31 mandatos de busca, São Paulo, Pernambuco, Paraíba e Distrito Federal. Tem que meter esses negros na cadeia, com prisão, no mínimo, viu? Para não falar em meter no muro, prisão perpétua, viu? Até você morre lá dentro, 1 refeição por dia e 2 copos d'água. Ô, louco, o que é isso? Que vontade que você tem necessária nesse país, né? Que vontade, vai? Bom, vamos girando. Empresa de São Paulo é condenada por estupro coletivo de trabalhadora durante expediente. É outro negócio, precisa acabar também, negócio de estupro, viu? Isso aí você dá uma... gente. O Tribunal Regional do Trabalho condenou uma empresa a indenizar uma funcionária que foi vítima de estupro coletivo durante expediente. A decisão judicial reconheceu grave episódio como um acidente de trabalho, atribuindo à empregadora responsabilidade pela falta de segurança. O valor total da condenação foi de R$ 200 mil. O texto não trará o nome da empresa, uma variar, né? Eles não dão o nome, rapaz. Ô, Brasilzinho, safado. Foi na região de Campinas. Não dão o nome, parece que protege quem é bandido, não? Não, protege. Delegado diz que moto aquática teve problema, afundou e deixou amigos à deriva em São Paulo. Você vai conferindo. Defesa de Marcola diz que ele não conhece Deolane e que ficou surpreso com a operação. Alimentos e contas de luz puxam alta de 0,62% da prévia da inflação em maio. A PEC 6x1 será aprovada com mais de 310 votos, pelo menos é o que diz o relator. Conferindo, temos aqui, após polêmica, com a fala de Luciano Huck. Ministro diz que 5 milhões deixaram Bolsa Família em 3 anos. Os nossos destaques, as manchetes de agora. 5 das 7 pessoas presas em caverna no Laos são resgatadas vivas. Justiça de Portugal manda soltar Huck, narcotraficante brasileiro ligado ao PCC. Sargento da Marinha é presa, suspeita de matar amigo em festa de 15 anos no Rio de Janeiro. Temos aqui psicoterapeuta com 433 mil seguidores, acusado de assédio, é alvo de operação na Bahia. Sobe para 4 o número de corpos encontrados em terreno no Sacomã, em São Paulo. Você vai conferindo conosco neste meio de semana, da última semana do mês. Ainda, na Paraíba, Lula teria 53% no primeiro turno da eleição, diz pesquisa. Cada dia sai uma. Essa aqui é a pesquisa, não sei se você conhece a empresa. Real Time Big Data. Tá aí. Muito bem. Gente, vamos aqui ainda. Garimpeiro saqueia uma floresta amazônica em busca de terras raras. Venezuela liberta 8 militares condenados por conspiração contra o governo de Maduro. Homem é baleado em assalto no bairro de Pinheiros, em São Paulo. Gente, mulher morre após ser atingida por um guarda-sol de um restaurante nos Estados Unidos. Israel diz ter matado em Gaza o novo chefe militar do Hamas. Muito bem, tá aí as manchetes de agora, pelo Brasil e pelo mundo. 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Bom, gente. E hoje, quarta-feira, começa mais uma maratona estiva. Começa a maratona estiva. A partir de hoje, então, 19 horas, vamos lá. Independente do tempo, vamos lá. Curtir aquela comida deliciosa, aquela saladona, né? Aquele ambiente gostoso, comer, beber, trocar umas ideias, né? Como diz o compadre, colocar a prosa em ordem e depois ver um joguinho na TV. Para quem gosta, quem não gosta vai dormir. Não tem por onde, né? Tá na estiva hoje, então. Muito bem, muito bem. Joe, deixa eu dar mais um recado aqui. Quem que entrou, andou aqui para dar aquele alô para a gente aqui, os amigos e amigas, sempre agradecendo aí a companhia, né? A Carmen Borges, Isabel Bressan, a Dilene está aqui, a Rosa, muito obrigado pela companhia. Meio-dia e 5, Joe.
2: Certinho, Erivel. Tô aqui no meu caminho. Quero mandar. Olha, eu tô recebendo a mensagem aqui, Erivel. Ah. 24 aninhos da nossa doutora. Que Deus abençoe cada passo do seu caminho, minha filha. Temos muito orgulho de você e te amamos demais. Hoje é aniversário seu, mas o presente é ver você crescer e todo nosso aniversário aqui da Ana Isa, que é filha da Fabiana, né? Fabiana, nossa amiga, e também do Luiz. Saudações corintiana, viu, Luiz? E parabéns pra filha aqui, Ana Isa, fazendo aniversário 24 aninhos já, né, Fabiana?
1: Oh, que beleza de idade, não? Que saudade.
2: Que saudade, mas nossa, a vida tempo. Passa, que eu sou amigo do Luiz, da Fabiana. Falei, meu Deus, os filhos parabéns, já com mais de 20. Parabéns, ela é veterinária,
1: viu, Livel? Que Deus ajude.
2: É isso aí.
1: Um abração pra Maria José, que tá ligadinha com a gente. Bom dia, Maria José. Tomar uma aguinha, voltamos já já.
2: Voltamos já.
1: O último bloco, né?
2: É,
1: com esporte aí. E tem também o tempo de acordo com o clima-tempo.
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3: A Conmebol anunciou que o sorteio das oitavas de final da Sul-Americana e Libertadores será realizado no próximo dia 29 de maio, um dia após o término das fases de grupo. O sorteio será realizado na sede da Conmebol no Paraguai. Lembrando que após a fase de grupos, a Sul-Americana e a Libertadores entrarão em pausa para a Copa do Mundo. E os jogos só retornarão no final de julho.

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1: Vamos nessa então, um abração para Cidinha Fulan, a Fátima, o Fabrício, o Zé Antônio. Deixa eu dar um recado aqui antes, tem um comunicado aqui da Santo Antônio, a paróquia em Barra Bonita, que hoje tem missa, 19 horas, lá na Santo Afonso, hein? Santo Afonso, está dado o recado. Gente, vamos com o esporte, vamos falar da Copa do Brasil. Tivemos um sorteio ontem, né? Os confrontos, lembrando que a Copa do Brasil são jogos de ida e volta, viu, gente? Fluminense pega o Vasco, o Corinthians enfrenta o Internacional, o Grêmio pega o Mirassol, o Vitória enfrenta o Atlético Paranaense, o Juventude pega o Atlético Mineiro, o Santos pega o Remo, o Cruzeiro pega a Chapecoense e o Palmeiras enfrenta o Fortaleza. Lembrando, ida e volta a partir do dia 1º de agosto, tá certo? Muito bem, muito bem, muito bem. Agora vamos de Libertadores da América. Libertadores da América, fase de grupos, a última rodada, hein? Nos jogos de ontem, LDU 3, Always Red 2, Lanús 1, Mirassol 0, Nacional 1, Coquimbo 0, Flamengo 3, Cusco 0, Estudiantes 1, Independiente Medellín 0, Universitário 0, Tolima 0. Jogos de hoje à noite da Libertadores. 19 horas tem Independiente Del Valle e Rosário, Libertad e Universidade da Venezuela. Ainda hoje na Libertadores, 21h30, Peñarol e Santa Fé, Fluminense e Deportivo La Guaira, Corinthians e Platense, Bolívar e Independiente Rivadavia. Na Sul-Americana também fase de grupos, é, e com jogos de ontem à noite. Palestino 1, Deportivo Riestra 1, Milionários 1, O'Higgins 2, São Paulo 2, Boston River 0, Grêmio 2, Torque 2, Santos 3, Deportivo Cuenca 0, São Lourenço 0, Deportivo Recoleta 1. Hoje na Sul-Americana, 4 jogos às 7 da noite, Atlético Mineiro e Puerto Cabello, Cienciano e Juventude do Paraguai, Racing Independiente Petroleiro, Caracas e Botafogo. Ainda hoje na Sul-Americana, 21h30, tem Olímpia e Audax, River Plate e Blumen, Vasco da Gama e Barraco Central, Bragantino e Carabobo. Gente, sempre é bom lembrar, na Libertadores, fase de grupo, classificam-se 2 cada grupo para as oitavas. A Sul-Americana classifica 1 só de cada grupo, primeiro colocado para as oitavas. O sorteio das oitavas da Libertadores Sul-Americana será sexta-feira agora, que temos os jogos de hoje ainda e amanhã. Por enquanto, gente, os classificados na Libertadores da América já. No grupo A, Flamengo e Estudiantes. Grupo B, Coquimbo Unido e Tolima. No grupo C, apenas uma definição, Independiente Rivadavia. No grupo D, a Universidade Católica. No grupo E, o Corinthians. No grupo F, o Cerro Porteño. No grupo G, LDU e Mirassol. No grupo H, Rosário Central e Independiente Del Valle, tá? Na Sul-Americana, um de cada grupo. Já temos definição aqui. No grupo C, o São Paulo. No grupo D, o Deportivo Recoleta. No grupo E, o Botafogo. No grupo F, o Torque. Ainda faltam as definições ainda dos outros grupos. Jogo de hoje e amanhã. Lembrando que temos play-off depois. Os terceiros colocados da Libertadores vão jogar contra os segundos colocados da Sul-Americana. Tá certo? Muito bem. Agora, por enquanto, é aguardar. E lembrando que o Brasileirão da Série A penúltima rodada do primeiro turno, a penúltima, hein, será sábado e domingo agora. Mas depois para, né, por cada Copa do Mundo. Certo, gente? Muito bem, muito bem, muito bem. Tá aí, portanto, os nossos destaques do esporte. Finalzinho aqui do programa. 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Gente, e o tempo, de acordo com o clima tempo. Hoje, 26 de máxima, 16 de mínima, previsão, sempre na média. Segundo o clima tempo, Amanhã, quinta e na sexta, as temperaturas devem cair um pouco. Segundo ainda o Climatempo, não temos previsão de instabilidade. Né? Um abração para Maria Costa de Doni. Gente, vamos embora, Joe.
2: Vamos descansar, Joe?
1: Vamos descansar. Muito obrigado pela companhia, uma boa tarde para todo mundo e até amanhã, 7 da manhã.
2: Tchau, gente.
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10: Segurança de brinquedos para gatos. Alguns brinquedos para gatos também podem ser perigosos. Então evite brinquedos com decorações pendentes, como penas, sinos e olhos arregalados. Opte por brinquedos maiores, como bolas, ratos de brinquedo ou pedaços de papel amassado maiores, que é a boca do seu gato. Vocês dois podem aproveitar o tempo de brincadeira supervisionada com os populares brinquedos no estilo de vara de pescar. Mas esconde-os fora de alcance quando o seu gato está fora de vista.
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4: Muito bem, hoje é quarta-feira, dia 27 de maio de 2026. Vamos com as informações do Giro de Notícias. A disputas pelas redes sociais, o governo Lula oficializou decretos que impõem regras rígidas de moderação das big techs no Brasil. As empresas agora devem remover conteúdos ilícitos com a agilidade e a garantia transparência em seus algoritmos. Reação das plataformas Google e Meta criticam as novas normas, alegando que elas geram inseguranças jurídicas e custos elevados de operação. A disputa deve chegar ao Supremo Tribunal Federal, que analisará a constitucionalidade das medidas. Donald Trump afirmou que as negociações com o Irã para a reabertura do Estreito de Hormuz está avançando bem. Ele destacou que o acordo é essencial para o mercado de petróleo e foi em grande parte negociado por ele. O Giro de Notícias volta em qualquer momento.
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7: Gana chega para a Copa do Mundo de 2026 apostando em uma geração talentosa liderada por Mohamed Kudus, Thomas Partey e Iñaki Williams. A seleção africana, comandada por Otto Addo, disputará seu quinto Mundial e tenta repetir a histórica campanha de 2010, quando alcançou as quartas de final na África do Sul. Os ganeses estão no Grupo L, ao lado de Croácia, Panamá e Inglaterra. Na lista de convocados divulgada para o Mundial, os destaques ficam para o goleiro Lawrence Atizigi, o volante Thomas Partey e o atacante Iñaki Williams. Gana estreia na Copa diante da Inglaterra e chega embalada pela classificação consecutiva para o torneio, buscando voltar a surpreender o futebol mundial com a força das estrelas.

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5: 1 hora e 6 minutos.
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5: 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O serviço de streaming Prime Video divulgou o primeiro teaser do spin-off de The Boys, Vault Rising. A série será ambientada nos anos 50, período em que a corporação homônima estava obtendo seus primeiros resultados com super-heróis. A série vai estrear no ano que vem.
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9: A CBF anunciou que após a 18ª rodada do Brasileirão, a competição ficará paralisada por cerca de 50 dias. O motivo? A Copa do Mundo. Essa 18ª rodada será disputada nesse final de semana. Serão 5 jogos no sábado e outros 5 no domingo. Lembrando que a Copa terá início no dia 11 de junho. O primeiro jogo será entre México e África do Sul, que estão no Grupo A. A grande final está marcada para o dia 19 de julho.
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2: Muito bem, hoje é quarta-feira, dia 27 de maio de 2026. Vamos com as informações do Giro de Notícias. A escala 6x1 e em debate. A proposta de fim da escala de trabalho 6x1 ganhou novos confrontos após acordo para as regras de transição. O plano prevê uma redução gradual da jornada de 44 para 40 horas semanais até o ano de 2027. Eleições 2026. Novas pesquisas eleitorais mostram um cenário de polarização intensa para a sucessão presidencial de outubro, enquanto o Datafolha aponta vantagens para Lula. O Instituto GERP indica empate técnico com Flávio Bolsonaro. STF e o Judiciário. O Supremo Tribunal analisa hoje um recurso da PGR que discute a punição máxima para os magistrados no Brasil. A decisão pode alterar as regras sobre a aposentadoria compulsória como sanção disciplinar máxima. Essas foram as informações do Giro de Notícias, que volta a qualquer momento.
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13: 2:05.
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4: 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Novo filme do Homem-Aranha vai estrear nos cinemas brasileiros no dia 30 de julho. Homem-Aranha Um Novo Dia também vai estrear nos cinemas chineses. Lembrando que o filme anterior, Homem-Aranha Sem Volta para Casa, não estreou por lá. O filme foi bloqueado em decorrência à representação da Estátua da Liberdade na história. 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
4: De acordo com a imprensa esportiva espanhola, o Barcelona está de olho em Harry Kane. E caso o clube não consiga contratar o inglês, estão na mira do Barça Julian Álvarez e João Pedro. Lembrando, o clube não consiga contratar o inglês, estão na mira do Barça Julian Álvarez e João Pedro.

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4: Você sabia que no início do século XIX, a Europa estava muito agitada por guerras? Inglaterra e França disputavam a liderança no continente europeu.
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7: Minuto do Esporte!
8: A partir do dia 2 de junho estará disponível o modo Copa do Mundo do game de futebol EA Sports FC 26. Segundo a Electronic Arts, o modo Copa do Mundo terá 48 seleções e um troféu customizado exclusivo, novas bolas, novos estádios e seleções com 26 jogadores também integrados ao game.
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4: Muito bem, hoje é quarta-feira, dia 27 de maio de 2026. Vamos com as informações atualizadas do Giro de Notícias. Inflação pressionada. O governo elevou a previsão da inflação IPK para 2026 de 3,7% para 4,5% devido aos conflitos no Oriente Médio. O aumento do preço do barril de petróleo é o principal vilão desse reajuste econômico. Copa do Mundo 2026. Faltam poucas semanas para o início da maior Copa da história, sediado no Canadá, México e Estados Unidos. As seleções já iniciaram a fase final de preparação para a abertura marcada para 11 de junho. Espaço e geopolítica. A China lançou com sucesso a missão Shenzhou-23, levando 3 astronautas para a estação espacial própria. A tripulação deve permanecer em órbita por 1 ano. Realizando experimentos científicos avançados. Essas foram as informações do Giro de Notícias que voltaremos a qualquer momento.
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5: 2:58.
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8: Oba! Segundo a imprensa norte-americana, a atriz Jenna Ortega, a Wandinha da Netflix, será a protagonista do novo longa de Lewis Carax, Lily May Be. Segundo a sinopse, era uma vez uma garotinha, uma jovem mulher e um jovem rapaz. Cada um carregava um segredo pesado demais para suportar. Eles se encontraram no mundo de fim dos tempos e juntos viajaram numa grande motocicleta. Durante a jornada, enfrentaram perigos, mas seguiram em frente. Em busca de quem eram, em busca de um lugar para existir. O longa deve estrear no ano que vem.
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6: Deixe seu pet mais socializado. Cada cão tem uma personalidade diferente e, por isso, precisam aprender a ser sociais. Desde pequeno, procure fazer com que ele tenha relacionamento tanto com as pessoas quanto com outros animais, evitando que se torne mais agressivo ou mais tímido. Se não cuidar desde pequeno, você terá um pet com comportamento difícil na idade adulta.
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9: Oi gente, Almanac Musical no ar, por aqui Eduardo Maidana e hoje nós falamos de No Milk Today, canção escrita por Graham Goldman, originalmente gravada pela banda britânica Herman Hermitage. A faixa foi lançada pela primeira vez como single no Reino Unido em outubro de 1966. O single teve grande sucesso nas paradas e alcançou o 7º lugar na UK Single Chart. Apesar de não ser lançada como single oficial nos Estados Unidos, a faixa era popular o suficiente para se tornar um hit moderado e chegou ao alcançar a posição número 35 na Billboard Hot 100 americana em 1967. A canção também se tornou um grande sucesso em muitos países europeus e a gente recorda agora.

0: Almanac Musical de hoje fica por aqui. Espero que você tenha gostado. Até nossa próxima edição. Tchau!
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1: Muito bem, hoje é quarta-feira, dia 27 de maio de 2026. Vamos com as informações do Giro de Notícias. Segurança no Oriente Médio. Navios da Marinha dos Estados Unidos começaram uma operação delicada para retirar minas do Estreito de Hormuz. A ação visa garantir um fluxo seguro de suprimentos de energia em meio às tensões geopolíticas. Justiça Eleitoral. O TSE realiza sessão plenária nesta quarta-feira para julgar caso de prestação de contas de partidos. As decisões impactam diretamente o repasse do fundo partidário para as próximas campanhas. Futebol feminino. A seleção brasileira estreou com vitória em torneio FIFA Séries, goleando a Coreia do Sul. O desempenho sólido reforça o otimismo da equipe para as próximas competições internacionais. Essas foram as informações do Giro de Notícias, que voltaremos a qualquer momento.
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O Panamá, próximo adversário da seleção brasileira em amistoso preparatório para a Copa do Mundo, divulgou a lista dos 26 jogadores convocados para o Mundial de 2026. A equipe é comandada pelo técnico dinamarquês Thomas Christiansen e chega para a competição com destaque para o volante Adalberto Carrasquilla e o zagueiro José Córdoba. O amistoso entre seleção brasileira e seleção do Panamá está marcado para domingo, 31 de maio, no Maracanã, sendo um dos últimos testes antes da Copa. No Mundial, os panamenhos estão no Grupo L, ao lado de Seleção de Gana, Seleção da Croácia e Seleção da Inglaterra.

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1: 16 horas, 5 minutos e nós estamos aqui, graças a Deus, mais uma tarde com vocês, mais um Terra Querida, começando agora, hoje, quarta-feira, dia 27 de maio de 2026, e a temperatura marcando 28 graus, por Igaraçu do Tietê. Vamos agradecendo a Deus por mais esse dia e nós vamos com vocês até às 6 horas da tarde, até às 18 horas, com muitas músicas. E o nosso telefone também continua aí com você. É o 3644-2001. Estamos aqui atendendo todos os nossos ouvintes com muito carinho. O nosso abraço, nosso boa tarde, a nossa querida Igaraçu do Tietê, Barra Bonita e para toda a nossa região.
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1: Oba! Tá tudo prontinho, vamos começar o Terra Querida, recordando Belmonte Amarai. Vamos lá.

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7: Treinador da seleção do Marrocos, Mohamed Ouaoubi, fez a convocação para o time que vai disputar a Copa. Lembrando que a seleção do Marrocos está no Grupo C, ao lado de Brasil, Haiti e Escócia. E os marroquinos serão nossos primeiros adversários. O jogo será no dia 13 de junho, em Nova Jersey. A seleção do Marrocos fará sua terceira participação no Mundial.
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16 horas, 20 minutos, é o Terra Querida. E nós estamos agradecendo vocês que estão com a gente, vocês que estão no trabalho ainda, nosso pedreiro. Corote, um abraço, Corote, a moçada aí, a rapaziada que estão aí, enfrentando aí o trabalho e ligadinho aí no Terra Querida. Vamos mandando aquele abraço para vocês aí. E nós vamos com música. Quem canta é o Teodoro e o Sampaio. Vamos lá.

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6: O melhor pré-requisito para uma educação bem-sucedida de gatos é o entendimento. Um bom dono de gato conhece seu companheiro animal. Gatos aprendem, mas não são fáceis de vestir como um cachorro. Eles mostram reações a chamadas especiais, reconhecem seu próprio nome e classificam corretamente os conceitos da linguagem humana. No entanto, eles nunca se comportam de acordo com a vontade humana, mas apenas de acordo com a sua. Se houver uma possibilidade, um gato gosta de sair ao ar livre. A castração evita a gravidez indesejada. Caso contrário, as gatas ficam grávidas até 4 vezes ao ano.
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6: No episódio de hoje falaremos sobre a segunda Copa do Mundo, a Copa de 1934, realizada

0: Depois do grande sucesso que foi a Copa do Mundo de Seleções, sediada no Uruguai, a FIFA decidiu manter a organização do evento com a periodicidade de 4 em 4 anos, em semelhança a outros eventos esportivos de grande porte, como as Olimpíadas. O comitê da entidade, que tinha como objetivo fazer a escolha da sede da competição, decidiu pela Itália, após grande pressão do governo fascista de Benito Mussolini. A ideia do infame ditador italiano era aproveitar o torneio para divulgar as maravilhas do seu país e do seu governo para o resto do mundo. Além de ser a primeira organizada em solo europeu, a edição de 1934 foi pioneira em diversos outros sentidos. Foi a primeira em que foram realizadas as eliminatórias para a Copa, por exemplo, uma vez que 34 países se interessaram em disputá-la e apenas 16 chegariam à fase final. Outro fato curioso, o Uruguai, atual campeão, se recusou a participar em represália ao boicote das seleções europeias ocorrido na Copa de 30. Foi a primeira e única vez que uma seleção campeã não disputou a edição seguinte. O Brasil, por sua vez, se classificaria após a desistência do Peru de jogar a partida eliminatória. Nossa seleção seria uma das únicas 4, do total de 16 seleções, que não tinham origem europeia, em conjunto com Argentina, Estados Unidos e Egito. Naquela edição, especialmente, a Copa não foi disputada em formato de grupos, apenas em jogos eliminatórios diretos. Isso encurtou a passagem da nossa seleção, que seria eliminada no primeiríssimo jogo, após a derrota de 3-1 para a Espanha, apesar dos esforços de Leônidas da Silva, o diamante negro, inventor do chute de bicicleta. O Brasil terminou sua campanha na 14ª posição, à frente apenas de Bélgica e Estados Unidos. A Espanha, por sua vez, foi eliminada na rodada seguinte, após derrota de 1-0 no jogo de desempate para os anfitriões comandados pelo craque Giuseppe Meazza. A trajetória italiana continuaria vitoriosa com a classificação para a final após a vitória de 1-0 sobre a seleção austríaca, uma das potências do período. A final colocaria a Itália diante da poderosa Tchecoslováquia, em um jogo dramático. Os italianos saíram perdendo, empataram a partida faltando 10 minutos para o final e virariam o placar para 2-1, com 5 minutos de prorrogação. Ao final do jogo, a Itália foi consagrada, enfim, campeã do mundo. Fique atento aos próximos episódios e continue descobrindo um pouco mais sobre a fascinante história de todas as Copas.
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1: Muito bem, hoje é quarta-feira, dia 27 de maio de 2026. Vamos com as informações do Giro de Notícias. Ondas de calor na Europa. Países da Europa Ocidental registraram temperaturas recordes para o fim do mês de maio. O fenômeno domo de calor tem causado alertas de saúde e preocupações com as secas precoces. Combate ao crime. O governo federal intensificou as operações do Programa Brasil contra o Crime Organizado em capitais. O foco das ações integradas é o estrangulamento financeiro e a retomada de territórios críticos. Tecnologias e IA. O Papa Leão XIV emitiu um alerta global sobre os perigos éticos da inteligência artificial desregulada. Ele defendeu que a tecnologia deve ser desarmada para evitar novas formas de escravidão moderna. Essas foram as informações do Giro de Notícias, que voltaremos a qualquer momento.
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17 horas, 15 minutos, é o Terra Querida. Muito obrigado vocês que estão com a gente nessa tarde. Vamos agradecendo, Laurindo, aquele abraço, a dona Graziella, né, Laurindo? Um abraço aí, muito obrigado pela companhia de vocês. E tá aí o modão. Primeiro quem canta é o Daniel e o Zé Camilo. E depois o Trio Parada Dura. Vamos lá.

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17 horas, 28 minutos, é o Terra Querida. E nós vamos em frente, vai lá pro Finato Cismodão. Primeiro quem canta é o Zé Mulato e o Cassiano. E depois, Cascatinha e Ana, que nós vamos recordar. Vamos lá.

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4: Minuto do Esporte! O Clube Gaúcho Internacional formalizou um pedido à CBF para o reconhecimento do título do Campeonato Brasileiro de 2005. O documento foi entregue ao presidente da CBF, Samir Chaoud, e reúne fundamentos jurídicos, históricos e desportivos relacionados ao campeonato daquele ano. Lembrando que em 2005 houve o escândalo da máfia do apito, de manipulação de resultados.
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17h43, Alter querida, né? Vamos em frente, vamos recordar o cacique e o pajé. Vamos lá.

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chegamos ao final de mais um Terra Querida. Vamos deixar vocês com o modão, recordando o Tião Carreiro e o Pardinho. E amanhã mais um encontro com nós. Um abraço, um bom final de tarde, uma boa noite e até amanhã às 4 da tarde, se Deus permitir. Até lá. Tchau.

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3: Muito bem, hoje é quarta-feira, dia 27 de maio de 2026. Vamos com as informações do Giro de Notícias. Indústria militar. O Brasil apresentou oficialmente o primeiro caça supersônico desenvolvido e fabricado em território nacional. O avanço tecnológico militar rendeu ao país um convite especial para a próxima cúpula do G7. Criptoativos e mercados. O mercado financeiro observa com cautela a volatilidade das moedas digitais após novos anúncios do Fed. Analistas sugerem que as taxas Selic podem permanecer alta por mais tempo para conter reflexos externos. Saúde pública. Autoridade de saúde monitora um surto localizado de ebola na região do Congo, que já causou centenas de mortes. A OMS emitiu alertas para que países vizinhos reforçam a vigilância sanitária nas fronteiras. Essa foi as informações do Giro de Notícias que voltaremos a qualquer momento.
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5: A República Democrática do Congo divulgou a lista dos 26 convocados para a Copa do Mundo de 2026 e chega embalada após garantir vaga no Mundial depois de 52 anos. O técnico Sebastien Desabre apostou em jogadores experientes e nomes conhecidos do futebol europeu, como o zagueiro Chancel Mbemba, o lateral Aaron Wan-Bissaka e os atacantes Cedric Bakambu e Meshack Elia. A seleção africana está no grupo K da Copa do Mundo e fará sua estreia contra a seleção de Portugal no dia 17 de junho. Depois, encara a seleção da Colômbia e fecha a primeira fase diante da seleção do Uzbequistão. A campanha marca o retorno histórico da equipe ao Mundial, já que a última participação havia sido em 1974, quando ainda competia como Zaire.

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7: O novo single da rainha do pop Madonna chegou ao primeiríssimo lugar da parada Dance Mix Airplay da Billboard. Essa é a oitava música número 1 de Madonna nessa parada. Lembrando que I Feel So Free fará parte do novo álbum Confessions 2.
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0: 18:10. Olá, meus amigos. Boa noite. Um abraço a todos. E junto com um abraço, um agradecimento pela participação mais uma vez. Vocês que estão bombando aqui, viu? Cada dia melhor. Isso é ótimo. Um abraço especial para você, que é nosso amigo que participa todos os dias. E um lembrete, dia 12, dia dos namorados, 12 de junho, a gente fará o sorteio dos 4 prêmios que ofertamos para esse período. Então você pode aproveitar. E até, acho que eu dei um recado bom ontem. Nós saímos aqui ontem com 1.300, Marcelo, e hoje já chegamos a 1.964 logo depois.
1: Beleza.
0: Não, o pessoal está aproveitando por fora. Boa noite.
1: Boa noite, Zé Maria. Boa noite, pessoal. Chegamos. Ótima quarta-feira, meio de semana, Zé Maria. Graças a Deus.
0: É, falta pouquinho para nós, né?
1: Falta, graças a Deus. Né? A gente aí, já está fechando. Já...
0: 49 minutos.
1: É, a gente já está com um pé e meio na quinta, né? Já estamos aqui. Graças a Deus, né, Zé Maria?
0: Poxa vida.
1: Pelo amor de Deus, semana demorada, sem nenhum feriado. Agora amanhã, semana que vem tem, né,
0: Zé Maria? Que vem tem.
1: Semana que vem tem.
0: Na quinta-feira.
1: É.
0: É um feriado que vem bem, né? Feriado de fim de semana é uma beleza. O feriado do meio da semana que é ruim. Eu não gosto.
1: É, esse feriado.
0: Tira você do pique, tira você do ritmo. Esse fim de semana já quebra o horário.
1: É,
0: também na sexta-feira, assim, com a cara meio inchada, tanto dormir. Trabalha normalmente, mas sem aquela vontade normal. E vai, mas de qualquer maneira vai.
1: É isso aí. E a gente termina muito bem, né? Um mês, muito semana bem. Que vem. Graças a Deus, né? O mês, na verdade, começa semana que vem, né, Zé Maria?
0: Semana que vem.
1: Termina aqui agora dia 31.
0: Domingo.
1: Domingo termina, dia 1º, segunda-feira, já estaremos em junho. Meio de ano.
0: E depois de 10 dias, Copa do Mundo.
1: Copa do Mundo. Estaremos torcendo para o Brasil os 3 primeiros jogos, né? Que é o que vai acontecer depois.
0: Não dá para saber.
1: Né? Lógico que é, Zé Maria. Perde 2 e empata 1.
0: Tá bom.
1: Pessimista ao extremo.
0: Não,
1: será,
0: não. Também tem uma coisa, não está todo mundo tão melhor que nós, não.
1: É, mas sei lá.
0: As pessoas jogam na Europa, conhecem todo mundo lá, conhecem os times, conhecem os técnicos, conhecem o jeito de jogar. É. Pode ser que isso ajude em alguma coisa. Neymar vai lá, capaz de surpreender, como surpreendeu o Ronaldinho com o joelho estourado, que na verdade não tinha nada estourado, é tudo papurado, viu?
1: Eu tava vendo
0: uma entrevista um dia desse na internet, que não era tudo isso não que o pessoal falava.
1: Será, Zé Maria?
0: Mas é a mídia que faz a imagem, né?
1: É. Bom, tomara Deus, né?
0: É como a gente começar a falar aqui uma coisa todo dia, que seja mentira, daqui a pouquinho o pessoal acha que é verdade. A turma tá achando que até a viatura nossa aí é bonita.
1: A viatura, Zé Maria.
0: Era, né?
1: Tacaram fogo nela,
0: Zé Maria. Fogo, a gente tá lá.
1: Tacaram fogo na gente, na nossa viatura. Pegou fogo em tudo, Zé Maria. Mas também, né? Deixou perto da churrasqueira lá. Não é lugar, né?
0: Vazando gasolina.
1: Vazando, né? Foram tacar fogo em churrasqueira, pegou fogo em viatura. Pegou fogo. Mas tá tudo certo.
0: O duro que a gente tava passando e tava nela, né?
1: Então, Zé Maria. Não, mas ali é o Nilton e o Paulo Soares, né?
0: Ah,
1: que estava ali próximo. Que pegou fogo junto.
0: Ah, eu acho que eles saíram dar uma passeadinha. Comprar não sei o quê.
1: Os dois.
0: Cerveja. Foi isso mesmo.
1: É. Na verdade, o Júnior Bernardino e o Nilton Rossi.
0: Ele tá mandando um abraço pro Júnior Bernardino e boa noite aqui, o Nilton Rossi. Ele já tá aqui, tá.
1: Oh, meu Deus do céu.
0: Muito bem.
1: Zé Maria, seguinte, você falou que não ia chover e não choveu, mas eu torci a hora que eu saí daqui. Meio-dia, tava fechado o tempo para esse lado aqui, ó, da Coab.
0: Mas não choveu, não.
1: Mas não veio, né?
0: Ah, respingou aí uns pinguinhos aí, aleatório, mas não tem nada a ver.
1: Mas a cerração durante a manhã hoje foi terrível.
0: É.
1: Que cerração forte, viu, Zé Maria?
0: Agora é tempo dela, Marcelo.
1: Nossa Senhora.
0: Principalmente nas regiões altas. Nilton Rossi, boa noite para a família Nazarim, para as meninas. A Sandra Foliani tá que tá atacada hoje, viu, Marcelo? Olha, não tem preguiça, viu?
1: É isso aí.
0: Pois é. Bom, você tem preferência por raça de cachorro, Marcelo?
1: Zé Maria, não.
0: Não?
1: Não.
0: Eu já tive
1: pastores
0: alemães, boxers, vira-lata e tem essa última que nem minha é. Da minha filha,
1: sim.
0: A Luz, que é Shih Tzu. Mas se você fosse um policial, que cachorro que você preferia para trabalhar com você? Para se adestrar ele...
1: Olha, eu vejo muito pastor alemão e o Rottweiler, que eu vejo. Pastor alemão.
0: Faltou um importante aí. Aquele bom de faro.
1: Qual que é o bom de faro?
0: Labrador.
1: Labrador?
0: Muito usado na polícia.
1: Na polícia? Nunca avisa, Maria. Nossa. Verdade?
0: Labrador, ele cheira onde ele cheira. Ele é treinado para cheirar. Em aeroporto, lugar assim, se der bomba, essas coisas.
1: Vejo bastante pastor alemão, né?
0: Não. Pastor alemão é para coisa rápida, agressão. O Rottweiler é para impor respeito.
1: E labrador é para localização de...
0: Exatamente.
1: De problema?
0: O labrador é o melhor cão para cego, né? Sabia? Ah,
1: sim, sim. Isso eu sabia.
0: O melhor cachorro para cego.
1: Mas para a polícia não...
0: Não, Zé Maria. Opa, você pode ver.
1: Então, acho que é que filma mais quando eles estão em ação e parece o pastor alemão.
0: Bom, eu tive dois pastores gigantes, dos grandes. Tinha um deles que parecia que me entendia o que eu falava, entendia o que eu pensava.
1: É, inteligente. Muito inteligente. Tive duas.
0: Pastores?
1: Pastor. Duas fêmeas.
0: Eu tive dois machos.
1: É.
0: Macho grande mesmo, um pesava 90, outro pesava uns 80, é enorme.
1: Gigantão.
0: Foi de uma matriz que veio dos Estados Unidos, e o meu sobrinho trabalhava numa produtora de leite, e viu lá primeira ninhada, deu 8. Ele me trouxe 2.
1: Tá difícil achar pastor alemão agora. Tá bem difícil.
0: Achar bom é difícil, né? Cai é caro também, né?
1: O senhor era capa preta?
0: Era, ô.
1: Nossa senhora. Até amarelo, o belga, né?
0: Amarelo por baixo e preto por cima. Orelha em pé. Não tinha orelha murcha, não. Era muito bom.
1: Muito bom.
0: E tem esse Atos aí, o Atos, que era o mais velho. A ninhada começa, a primeira ninhada começa com A. A segunda com B. A terceira com C, assim vai.
1: Eu não sabia.
0: É. Atos e Átila. O Atos era o maior, o Átila era o menor, mas era grande. Ele não podia ver entregador de pizza.
1: Poxa, Zé Maria.
0: Não, ele ficava de pé no portão. O tamanho dessa porta aí, ó. Enorme. Sabe o que era? Meu cunhado era comandante da polícia lá em São Carlos. Ele falou, isso é normal. O cara tá entregando droga. Mexeram. Dava um desespero nele, que quando ele queria vazar o portão, pular para fora. Mas era muito obediente. Tinha bastante comando. Mas por falar nisso, para a polícia, o pastor alemão, ele é completo para as operações policiais, é sociável, é um cachorro simpático, apegado ao adestrador e de força e resistência adequadas à atividade policial. Coisa rara, ligeira, pula pela porta no vidro do carro, sai correndo e volta pelo mesmo lugar. Carro em movimento, você vê que ele... Tem boa flexibilidade. Outras raças também são treinadas para tarefas específicas. O Rottweiler, bem mais agressivo que o pastor e de mordida duas vezes mais forte, é o preferido no combate aos rebeliões, pelo chamado efeito psicológico. Você vê um Rottweiler na sua frente, você tem que pensar duas vezes. Não corra que ele pega. Se ficar, ele pega também. Então você está perdido.
1: Do jeito você está lascado. Solução.
0: O labrador, devido ao seu olfato hipersensível e seu instinto de caçador, é usado para farejar drogas em aeroportos. E o pastor belga de Malinólia é o favorito para detectar pelo olfato explosivos como pólvora e dinamite. Quer dizer, cada um deles tem a sua atividade voltada para uma específica necessidade. E eu gosto muito de cachorro. Eu nunca vivi sem cachorro, desde pequenininho eu tive o meu. Agora não sei se a Luz for embora, se a gente vai arrumar um outro. Vamos ver.
1: É, eu também gosto, viu, Zé Maria?
0: O pastor é uma boa companhia para velho, principalmente o cachorro pequeno.
1: É. Eu hoje, no momento, é um show-show, que é misericórdia. É um filho, mas é...
0: É bom cachorro.
1: Ele é genioso também, viu, Zé Maria? Bom.
0: É também para aguentar o
1: seu. Ali naquela casa, só por Deus, é pra muito alfa, viu? Tem muito alfa. É eu alfa, Luciana alfa, Laio alfa.
0: Ele é alfão.
1: Kaique alfa, é muita. É por isso que só tem guerra naquele lugar, viu, Zé Maria? Guerra de poder, pelo poder
0: Nossa
1: da senhora. Casa, né? Só que a hora que chega o boleto, meu, aqui, ó.
0: Seu Alfa.
1: É, não, é, chegou aqui.
0: O Alfa.
1: É, precisa pagar.
0: Alfa.
1: Precisa, é, aí ninguém quer.
0: 1.700 aqui pra você pagar.
1: Então, aí ninguém quer ser Alfa, né? Cai todo mundo fora, mas tudo bem. Não vão reclamar. Zé Maria.
0: Vamos perguntar?
1: Vamos perguntar, vamos fazer pergunta.
0: Deixa eu completar aqui que eu só comecei a falar, não falei. Ontem, nós chegamos a 1.964 respostas e 1.839 visualizações.
1: Bem.
0: De forma que, nesses dois dias que nós fizemos, nós temos 3.379 participações e 3.189 visualizações. Dificilmente a participação passa a visualização, mas está passando. E desde o primeiro dia que nós começamos, foi dia 8, acho que foi dia 8 de maio, não lembro. Nós temos o 13º dia hoje com 20.990 participações e 24.166 visualizações. Do jeito que está, a gente vai chegar facilmente a uns 35 mil cada uma aqui, se não passar.
1: Beleza.
0: Isso é bom porque você gosta de fazer isso.
1: É, lógico.
0: Eu acho que é bom.
1: Eu fico muito feliz, José Maria.
0: Eu sei.
1: É, porque é o conhecimento que a gente está levando, né?
0: Você reclama às vezes, Marcelo, mas é normal, viu?
1: Não, reclamar é coisa normal que tem. A gente reclamar das coisas.
0: Não tem graça, né?
1: Ah, se não reclamar, não tem um porquê existir, Zé Maria.
0: Você sabe que quando eu acordo de manhã, eu acordo com o senho frangido, né? A mulher fala assim: ô, bem, o que está acontecendo? Acontecendo o quê? Acontecendo nada. Nossa, você está com uma cara feia. Eu falei:
1: você
0: não soube escolher, viu? Você estava reclamando agora não tem mais jeito.
1: Fazer o quê? Agora já foi, né, Zé Maria? Agora tem que ir.
0: Meu filho é dar risada, né? Porque é o jeitão meu. Você levanta pensando nas coisas?
1: Levanta bravo.
0: Sério, Você quer saber de uma coisa? Até hoje, Marcelo. De vez em quando eu levanto sentado na cama, ponho o pé no chão e fico pensando: que sala que eu vou dar a primeira aula?
1: Nossa Senhora.
0: Já faz 20 anos, hein?
1: Que coisa, hein?
0: Não, você fica condicionado.
1: Ainda fica com
0: ainda
1: isso.
0: Ainda pensa em aula. Aí quando eu caio na realidade, eu fico tão feliz. Aí
1: eu sei. Aí você já. Graças a Deus, eu tô aposentado e bem.
0: Vamos perguntar?
1: Vamos fazer as perguntas então de interação dessa noite maravilhosa, meio de semana, Zé Maria. Os prêmios já estão aqui na tela, ó. Temos uma chaleira elétrica. Temos também um ventilador elétrico. Elétrico, isso aqui, Visa Maria, não é manual, não. Porque tem um ventilador manual, né? Que às vezes você compra mais barato, aí você coloca virado para sua esposa e fica girando. Para ventar o rosto dela, né?
0: Tá
1: o cabelo.
0: Com essa velocidade, amor.
1: Quer que eu acelero mais? Também temos aqui uma panela de cozinhar arroz elétrica. E uma air fry. Tchau, filho. Bom estudo. E uma bela air fry. Esses são os prêmios. O sorteio, a divulgação dos ganhadores é dia 12 de junho. É, 12 de junho, gente. Quase meio. Vai ficar já. Que coisa, Zé Maria. Já vai estar quase na metade do meio do ano, né? Meio do ano, mais a metade.
0: Agora
1: já.
0: A Copa acaba lá pelo meio de julho.
1: Se
0: o Brasil progredir,
1: três jogos.
0: Vai gastar um tempo.
1: Três jogos,
0: depois,
1: pode ter certeza disso.
0: Já em agosto, definem-se as candidaturas dos que vão concorrer aos cargos eletivos.
1: Certo.
0: Aí vem a eleição. Aí acabou o ano.
1: Acabou. Vai ser muito rápido.
0: Aí tem segundo turno no fim de outubro. Certamente vai ter, né?
1: Certinho. Zé Maria, então eu vou fazer as perguntas agora, enquanto a gente vê uma imagem maravilhosa. Zé Maria viajou. Viajou, né? Foi lá ver o chefão. E quem tá... Zé Maria. Vai vendo aí, ó. Chegou na sua tela.
0: Eu não gostei da gravata.
1: Não gostou?
0: Não.
1: Olha,
0: tá
1: que coisa bonita.
0: Cara. O terninho até que tá mais ou menos.
1: Tá ali, ó, do lado do chefão.
0: O chefão tá ali, feliz porque eu tava do lado dele. Agora, também não sou careca nesse ponto, eu não tenho até um topete ainda.
1: Tadinho aqui, do Trump, entrou numa também, você é louco. Todo mundo indo lá agora.
0: Ele tá pouco preocupado, Marcelo.
1: Ah, tá. Mas deve falar, poxa, ninguém merece. Que fim. Vamos lá.
0: O Flávio esteve lá, ele atendeu do jeito, de acordo com o protocolo.
1: Uh-uh.
0: O Lula esteve lá, ele atendeu na sala do lado lá. Ninguém viu, ninguém deu bola.
1: Porque você tem ciúmes. Jogaram até tapete vermelho pro Lula, Zé Maria.
0: Você quer que eu faça o quê? Se eu tô lá junto com o homem, você acha que eu tenho inveja dos outros? Um pouco, rapaz. Ah, o foto aí, dá o retrato.
1: Vamos fazer a pergunta, vai. A primeira pergunta é sobre o time do Brasil. O Zé Maria está desanimado.
0: Não, sobre o time do Brasil, não, sobre Copa.
1: Sobre a Copa do Mundo, é. O Brasil é cabeça na chave C. Quem desses não participam do grupo C? Paraguai, Marrocos, Haiti ou Escócia? Então, Brasil...
0: Tem um desses aí que não participa.
1: É. O Brasil é cabeça na chave C, gente. Quem desses não participam do grupo C? O Paraguai, o Marrocos, o Haiti ou a Escócia?
0: É esse cabeça aí que a gente fala, Marcelo, quando vão fazer o sorteio, são escolhidos os melhores colocados na FIFA.
1: Falou que o Brasil
0: normalmente os campeões, né?
1: Será que o Brasil vai perder para dois e empatar um aqui, gente? Eu acho que ele perde para Marrocos e ele perde aqui para Paraguai também. Empata com a Escócia.
0: O Paraguai não perde, Marcelo.
1: Ele perde.
0: O Paraguai é...
1: Ele perde.
0: É franguinha nossa, sempre foi.
1: Vai por mim, você vai ver.
0: Tá bom.
1: Depois você vai me falar.
0: Mas eu te garanto que pro Paraguai ele não perde.
1: Eu acho que ele perde o Paraguai. Tá bom. Tem praticamente certeza, Zé Maria.
0: Tá, tudo bem. Fazer o quê, né? Sorteio.
1: Então, Paraguai perde, Marrocos perde e empata com a Escócia.
0: Mamãe Diná.
1: Certo?
0: Certo.
1: Essa aqui é a chave C. A famosa chave C. Desses estados... Segunda pergunta, gente. Desses estados... Amazonas, Amapá, Tocantins, Roraima...
0: É assim que fala?
1: Poxa, viu?
0: Acertou em cheio, hein?
1: Eu errei pra te deixar feliz, mano.
0: Que
1: Roraima.
0: Roraima.
1: Roraima. É Roraima.
0: Roraima.
1: Roraima.
0: É, fala página em vez de falar página.
1: Qual fica inteiramente no hemisfério norte? Ou seja, acima do Equador.
0: Da linha do Equador, é, né?
1: Então aqui, ó.
0: O Equador é uma linha imaginária que passa pelo centro da Terra.
1: Então,
0: no perímetro, né?
1: Certo. Então eu vou repetir aqui, ó. Desses estados, Amazonas, Amapá, Tocantins, Roraima... Qual fica inteiramente no hemisfério norte, ou seja, acima da linha do Equador?
0: O Paulo Soares, eu não pergunto, você está falando que é o Paraguai que é o que fica acima da linha do Equador. Ele fica inteiro, viu, Marcelo?
1: Então,
0: tem mais estados nossos que ficam uma parte da Amazônia, Amapá, são cortados pelo meio ali.
1: Ô Zé Maria, essas são as perguntas, né? Agora a gente vai para as respostas aqui.
0: Então repete aí, você faz favor.
1: É, antes eu ia colocar um vídeo que o Nilton mandou no nosso programa, nossa viatura móveis, Zé Maria. Olha aqui que bonitinho que ficou, viu, Zé Maria?
0: Meu problema é o tempo.
1: Ficou bonitinho demais.
0: Ô, mas já reformaram?
1: Já reformaram.
0: Ô, Marcelo, eu acho que eu sei o Nilton, que o Nilton é mais baixo do que eu.
1: Aqui tá com cara de Júnior Bernardino e Nilton, viu?
0: Não.
1: Eu vou repetir as perguntas, Zé Maria.
0: É. Judiação e tá tão bonitinha.
1: Tem gente hoje que trabalhou, rapaz do céu. Depois Zé Maria vai atualizar a informação. Tem gente que pediu oração, Zé Maria.
0: Nossa Senhora.
1: E eu tô chegando à conclusão que eu acho que a gente vai ter que trazer ele pra cá.
0: E o frio nem chegou, hein?
1: É, tem gente, amigo nosso, que trabalhou muito. Vou repetir as perguntas. A primeira: o Brasil é a cabeça na chave C. Quem desses não participam do grupo C? O Paraguai, Marrocos, Haiti ou Escócia? Essa é a primeira pergunta. A segunda pergunta: destes estados, Amazonas, Amapá, Tocantins e Roraima, qual fica inteiramente no hemisfério norte, ou seja, acima do Equador? Duas possibilidades de respostas aí, viu, gente? Pra aí. Vão respondendo. Zé Maria, tem áudio, viu?
0: Manda.
1: Vamos começar o áudio aqui? Ah, quem puxa a fila do nosso áudio da toda noite aqui é a Sandra Foliene. Oi, Sandra.
2: Boa noite, Marcelo, José Maria, Kaique, Luciana, Eva das Neves. Beijos, amiga. Júnior Bernardino, Paulo Sérgio, Newton Rossi, Denis Prats, Leonardo Antunes, Creuza Polônia, Marcinho Araguti, Carlos Lazarim. Desejo a todos uma noite abençoada. Hoje estou triste, Marcelo. Perdi mais um ente querido, mais um da minha família, minha cunhada. Faleceu hoje. É triste, né? Mas Deus dá força pra gente seguir em frente. Abraços, meus amigos.
1: Meu Deus.
2: Ô Marcelo, desculpa por eu ter. Eu entendi errado a pergunta. Eu achei que era pra colocar dois nomes, o Amazônia e Amapá e as outras cidades, que era duas. Aí eu coloquei Amazônia e Amapá achando, mas é uma só.
1: Não tem problema.
2: Desculpa, viu? Pela minha falha.
1: Não tem problema, você acha, Sandra? Aqui é, respondeu. Não tem problema errar, acertar. É, o Zé Maria fica bravo, mas ele, você viu que ele falou, ele já acorda bravo? Ele falou que... Até a esposa ia falar, viu, por que você tá bravo? Você acabou de acordar, não queria acordar, Zé Maria, tá vendo? Quer ficar dormindo? Oh, meu Deus do céu. Paulo Soares chegou, Zé Maria.
3: É, Marcelo, eu concordo com você, tá? Porque nas outras Copas passadas, e também o futebol todo em geral, parece que os jogadores tinham mais respeito pra, por nós, né? Os torcedores. Sim. Mas aí vem política, vem dinheiro no meio, aí embola tudo e talvez você tenha razão. Mas com certeza, é, vamos torcer, né? Vamos aguardar. Mas camisa não compro. Igual camisa de eleição. 3 dias depois não pode usar mais. Mas tá valendo. Abraço, Zé Maria. Abraço, Marcelo. Boa noite aos dois. Boa noite também ao Newton, ao Carlos, ao Júnior, à Sandra, à Eva das Neves. Paulão, deseja para todos uma ótima noite e um amanhecer de quinta-feira maravilhoso. Abraço.
1: Oh, meu Deus do céu. Um abraço, Paulão. Boa noite. Não vai comprar camisa, é? Vamos pedir pro Zé Maria arrumar uma camisa pra gente. Ele tem bastante camisa do Brasil lá. Ele vai na passeata do Bolsonaro, ele vai com a camisa do Brasil. Tá muito baixo aí, Zé Maria? Não? Ah, viu? Esqueci de ligar seu... Desculpa, vi que você tava falando.
4: Tô percebendo.
1: Não é, você começou a tossir, eu falei, deixa eu cortar pro Zé Maria tossir, esqueci de ligar de novo. É, não tá fácil. É. Tu não, tem o começo, meio e fim, Zé Maria.
4: Não aguento mais.
1: Eu e você também, né?
4: De quem é essa frase?
1: Não aguenta mais?
4: É.
1: Eu não aguento mais.
4: Tá aqui.
1: Aqui?
4: Eu não aguento. Não. Um ouvinte nosso aí. Eu não aguento mais.
1: Rapaz. Nosso companheiro aqui.
4: Eu, um parte da nossa equipe aqui de ouvintes.
1: Que não aguenta mais também? Você
4: acabou de falar que ele tá trabalhando muito, rapaz.
1: Ah, o Paulão. Não, mas Paulão não.
4: Que Paulão, rapaz.
1: Ah, é.
4: A única viatura que o Paulo...
1: Você sabe por quê eu fiz isso? Porque acabou de chegar mais um.
4: Nossa.
1: Por isso.
4: Uau.
1: Eu até desconcentrei a hora que chegou mais um aqui. Eu falei, não acredito. Falei, ô louco, viu?
4: Então já tá na faixa do 612.
1: Não, coisa... Aí, inclusive, mandou, vou contratar o Zé Maria. Ah, Denis, pelo amor de Deus, viu? Pode parar, não. Ah, tá me dando medo já essa situação aqui.
4: Tá chegando perto.
1: Ele acabou de me mandar aqui mais um. Ai, meu Deus do céu, viu? Bom, vamos lá. Ai, me dói até o peito, Zé Maria. Me dando uma angústia. Falei, meu Deus do céu. O Zé Maria não tem medo, mas eu tenho sim, viu? Ai, será que dói a passagem, Zé Maria?
4: Não sei.
1: É. Não, mas você...
4: Se doer também vai ser a última vez.
1: Vai ser a última dor?
4: A última.
1: Oi, Eva, boa noite.
5: Boa noite, Zé. Boa noite, Marcelo. Amazônia e Paraguai. Boa noite, Sandra. Um abraço, amiga. Boa noite, Paulão. Boa noite, Júnior. Obrigado pela foto. Boa noite, Paulão. Um abraço da Eva das Neves.
1: Valeu, Eva. Boa noite, minha amiga. Já chegou o restante da família aqui, Zé.
6: Boa noite, Zé. Boa noite, Marcelo.
1: A Dita chegou.
6: Boa noite.
1: Beleza, minha amiga.
6: Amazônia e Paraguai.
1: Opa, agora chegou a Joana.
7: Bom dia, Marcelo.
1: Oh, bom dia, Joana.
7: Boa noite, Marcelo. Boa noite, Zé. Boa noite. Das Neves. Amazônia e Paraguai.
4: Ei, Marcelo, erro em família, duplo.
1: Essa Joana e a Dita, não só por Deus. Mas sabe quem que é? A Eva. Eva faz essas coisas, Maria.
4: A Eva velha, né?
1: É, tá brava porque ela não consegue ganhar. Tá tudo, viu, Zé Maria? Diz que não aguenta mais, fica respondendo e as irmãs tá com sorte e ela não. Tá vendo, Dita? Aí, ó. Tá vendo, Joana? O Carlão chegou, Zé Maria.
8: Boa noite, lá, Zé Maria, Marcelo Caíque. Um ótimo programa pra todos nós aí. Deus abençoe todos nós e nossos familiares. Fiquem todos com Deus. Abraço. Valeu. O Carlos Lazarim.
1: Valeu, Carlão.
8: Boa noite, Nuto Rossi. Deus que abençoe você e sua família. Boa noite, Dona Marcela Guti, Leonardo Antunes, Paulo Sérgio, Júnior Bernardino, Eva das Neves, as irmãs Neves e Sandra Foliani. Fiquem todos com Deus.
1: Valeu, Carlão. Boa noite, viu, meu amigo? Agora chegou aqui o Júnior Bernardino.
9: Ei, Juninho. Boa noite, Marcelo. Boa noite, Zé. Boa noite, Kaique. Boa noite, Milton Ross, Sandra Foliani, Carlos Lazarim, Eva das Neves, Paulão Soares, Maguila, Leonardo Antunes, professora Janete Isola, Nandão, seu Vicente Ferrari, Marisa Calçone e a todos os amigos ouvintes da Cidade FM. Um ótimo fim de quarta-feira a todos. Abraço, meus amigos.
1: Um abração, Júnior.
4: Ele disse que era o aniversário do Nandão ontem. Eu falei da minha filha, pois ia completar. Sim. No fim a gente conversa outra coisa. Manda um abraço pro Nandão. Felicidade por ele. Ô Nandão, só que não vai esquecer de uma coisa, viu? É um ano menos. feliz aniversário, não. Feliz um ano menos, viu?
1: É, infelizmente, viu, gente? Vamos lá, mais um áudio aqui. Ele não veio ontem, Zé Maria. Leonardo Antunes, hein?
4: Não.
10: Olá, pessoal. Boa noite. Boa noite. Eu sou Zé Maria, Marcelo. Boa noite, Kaique. A galera da nossa Rádio Cidade e também os nossos amigos. Um abração para todos aí. Que Deus continue dando vitória, abençoando cada um de vocês, ok? Um abraço.
4: Pra você também, para você, para sua comunidade, sua família, para o seu pessoal todo aí.
1: Belezinha.
4: Então, 18h36.
1: É com vocês, Zé Maria. Separou o pessoal já?
4: Ou não?
1: Não.
4: Não?
1: Poxa. Não.
4: Tá ligeiro, Marcelo.
1: É,
4: não para de descer e subir.
1: Eu tô tentando chegar aqui no meu também.
4: 457.
1: Tenta chegar.
4: Ontem, aqui. A primeira meia hora foi devagar, depois explodiu na segunda meia hora e depois continua explodindo depois do programa.
1: Beleza.
4: Tudo bem, mas aqui eu tenho a Fabiane Silva, que tá dizendo que é o Amapá, não é. O Márcio Alessandra, Amapá também, não é. A Fabiana Silva, Amapá, tá todo mundo na cola aqui, ó. Fabiana Silva, que é o Paraguai, não é. A Janete Zola, Paraguai. A Sandra Foliani, o Paraguai. A Sandra, Paraguai de novo, ela está aqui com o dedo ligeirinho hoje. A Fabiana Silva, Amapá também. Deixa eu ver para o outro lado aqui. O Júlio Bernardino, Amapá. Pessoal, dá uma olhadinha no mapa aí, é mais fácil. Cleide Olivato, clica aí no Google, mapa do Brasil. Já dá para achar rapidinho. O Júnior da Amapá está insistindo aqui, o Fabiano, nem vi quem é. A Sandra Foliani também, Paraguai. Está complicado aqui, Marcelo.
1: Está.
4: A Janete Isola, Amapá. Chato. Amapá não é, já vou falar que não é, porque está bem para baixo aqui do Equador. Ele é cortado pelo Equador, o Amapá. É outro. Eu não sei, eu estou bonzinho hoje, eu não sou de falar essas coisas, rapaz. Deixa eu ver aqui na outra página. Janete, Sandra, Fabiana veio com tudo esses dias, hein? A Cleide Olivato, a Sandra de novo, a Fabiana também, a Janete Isola. Janete está insistindo no Amapá, não é. Clica no Google, peça aí, mapa do Brasil. Vocês vão ver quem é. A Cleide Olivato, Amapá, parará. Ninguém acertou até agora, Marcelo, essa aqui do estado aí. Que coisa, não?
1: Ô, louco.
4: Não, ninguém. Estão insistindo aqui no Amapá, a maioria. Denis Prato, Amapá. Aí pegou uma forguinha agora para responder, Marcelo. É, eu acho que ele não deu para dar uma cochiladinha nem meia hora essa noite, hein?
1: Ele mandou aqui para mim, Zé Maria, reza. Segunda mensagem, ele mandou aqui força, acho que foi para Sandra, né? Força, minha amiga. Na terceira, ele mandou, não aguento mais. Ele mandou mais uma aqui, Zé Maria, também. E chamou você para ajudar ele. Então, Denis, força aí, viu, meu amigo? E eu acho que a gente vai ligar para a funerária e falar para você não fazer mais plantão. Né, Zé Maria?
4: É, vamos...
1: Eu acho que não é boa coisa, não. Vem para a rádio, vamos deixar ele do nosso lado aqui, né?
4: Isso.
1: Mandando mensagem, que eu acho que é melhor. Porque
4: ele vai continuar lendo os falecimentos aqui.
1: É. Nossa senhora, será que
4: não vai escapar
1: continuar?
4: De tudo, não.
1: Oh, meu Deus, isso não é fácil, não, gente.
4: A gente brinca, Marcelo, mas esse serviço que o Denis presta aí é um serviço de uma enorme responsabilidade.
1: E tem que ter um psicológico legal, hein, Zé Maria?
4: Tem que ter um psicológico legal, tem que ser firme, sangue frio também, né?
1: Sim.
4: Porque você vê uma criança falecida, um jovem.
1: Nossa senhora.
4: É difícil. Querendo ou não, a gente tem sensibilidade. Cada um mais aguçado que o outro, ou menos.
1: É.
4: Mas que tem. É um serviço realmente pra gente de peito, viu?
1: É. Não é fácil,
4: não. É brincadeira, não.
1: é na passagem, né, Zé Maria? Nossa, né? Que infelizmente tem uma parte que o Zé Maria não tem medo. Eu tenho medo. Tem um baita medo.
4: Eu não tenho medo de morrer, mas eu não quero.
1: Ah, eu tenho medo, viu? Eu tenho medo, eu tenho medo.
4: Não, medo não. Tem medo do quê? Você vai ter medo de uma coisa inevitável?
1: Eu sei, mas eu tenho medo, Zé Maria. Eu não queria ter medo. Eu
4: tenho medo de ser assaltado na esquina aí, de alguém bater no meu carro, de alguém partir pra cima de mim.
1: Sei lá, muito, que eu sou um outro. Muito triste, né? É triste, a gente deixar de desistir, né? Coisa faz parte da vida.
4: Mas tudo bem. Tem dia pra nascer, um tempo pra ficar por aqui e outro dia pra morrer. Por isso que, feliz aniversário. Feliz nada. Tem que falar pro cara, um dia a menos, viu?
1: É.
4: Um ano a menos, né? No caso.
1: Infelizmente, se for ver por esse lado de que a gente caminha pra um dia parar, né? Embora, fazer a nossa. De fato, é um ano a mesmo. É a menos, né, Zé Maria?
4: Sem dúvida.
1: É, não tem o que fazer, não, gente. Fazer o quê? Bom, Zé Maria, você separou aqui? Ou não?
4: Não. Eu tô num aleatório aqui.
1: Ah, o Leonardo aqui, ele falou que tava ouvindo, só que ele tava fazendo uma coisa melhor do que responder, ele falou. Não falou isso aqui, não, Zé Maria. Ele falou, tava ouvindo, mas tinha coisa melhor para fazer, viu, do que
4: atrás desses dois pontos.
1: Leonardo, é mentira, ele falou que tava negociando um serviço ali, né? Uhum. Um abração, meu amigo. Eu não sabia que você era pedreiro também, Leonardo. Pedreiro. Ah, não, ele estava acertando um serviço com um pedreiro, então ele ia fazer alguma obra na casa dele. Fala tudo aqui.
4: Não que me tá fala isso que acabou lá em casa, eu não quero mais saber disso.
1: Já estamos espalhando que o nosso amigo Leonardo Anduzzi está com dinheiro para construir, Zé Maria.
4: Poxa.
1: Porque hoje a construção está cara, hein?
4: Nossa Senhora.
1: Meu Deus do céu.
4: Marcelo, essas coisinhas que eu fiz lá em casa esses tempos aí, passaram de 30.
1: Não, e não foi muita coisa, né, Zé Maria? Pouca coisa,
4: né? Não é que não foi muita coisa, Marcelo. Sabe que piso hoje não é barato. O cara que assenta piso também não cobra barato, porque ele tem
1: a responsabilidade,
4: se
1: quer, né?
4: Se quebrar um piso aí de um metro por um metro, de 80, 60 metros quadrados.
1: Agora vem vindo uns pisos gigantescos, né, Zé
4: grande,
1: Maria?
4: Grande.
1: Que coisa. Você
4: colocou. 60 metros quadrados.
1: Agora vem vindo uns pisos gigantescos, né,
4: grande,
1: Zé Maria?
4: Grande.

0: E aquela sala que você fez lá de porcelanato ficou linda, Zé Maria.
1: Ah, você tá mentindo que não tem porcelanato lá em casa.
0: É uma sala de... Eu vi lá, 60 não. por 60.
1: Tá bom.
0: Seu estúdio também é grande, hein, Zé Maria?
1: Você começa a falar essas coisas, eu lembro querer roubar lá. Pensando o quê? Vou arrancar esses pisos e levar pra
0: a
1: casa.
0: A salona sua lá ficou bonita, viu? Não, parabéns.
1: O fundo ficou bonitinho.
0: É.
1: E o fundo era uma casa antiga.
0: Eu cheguei a ver, tinha uma churrasqueira, né? Tinha um lugar de lazer lá.
1: Não sei se foram, ela tava novinha.
0: É, foi a estreia dela?
1: Sabe quanto faz isso aí, Marcelo?
0: Faz uns 8 anos já.
1: 2018. Comecinho de 2018.
0: 8 anos. Jesus amado.
1: Aí você fala que você não quer morrer.
0: Não, tá passando muito rápido. Zé Maria, aqui o Leonardo Antunes, eu separei aqui a resposta dele, Paraguai. A Sandra está Amazonas e Amapá, né? Mas ela falou que ela mudou a resposta. Ah, o Lúcio, Paraguai e Roraima e vai Corinthians. Que é isso aí, o Lúcio Scarri.
1: Ah, o Lúcio.
0: Ele mandou para Corinthians. É corintiano. A Nilza Calzone, que é Amazonas e Amapá.
1: Não tem gente perfeita, né? Tem que ter um defeito grave.
0: A Cidinha Graneto aqui, Paraguai. Ah, liga não, Lúcio. O Zé Maria tem ciúmes. É, todo mundo que é corintiano tem ciúmes por causa do Mundial. Então é normal. A professora Janete Amapá, o Nilton mandou boa noite geral para todo mundo. A Lourdes Teira chegou Haiti, boa noite. A Cidinha Graneto aqui Haiti. A Fátima Ferrari Pará. E a Sandra Foliene, mas que está Paraguai.
1: Pará nem está relacionado aí.
0: Ah, Zé Maria.
1: Tem Pará aí? Da pergunta?
0: Pará? Deixa eu ver aqui. Pará?
1: Deixa eu ver aqui também.
0: É, Pará não tá.
1: Não.
0: Ué. Não, não tá o Pará aqui, não.
1: Não tem Pará.
0: Não tem aqui, viu?
1: É, mas tá lá no meio dos outros.
0: Não, foi a Fátima que respondeu Pará. É, não tem não. Que coisa. Mas não tem problema, Fátima. Tá concorrendo mesmo assim, viu? Não tem problema que erra, acerta.
1: Ele tá no rolo lá.
0: Com a gente aqui tá tudo certo. É só responder. A regra é responder. Não tem problema de errar, tá tudo certo. Ô, Zé Maria, deixa eu ver aqui. Nossa, 18h45 já?
1: É.
0: Ah.
1: Vou tomar água?
0: O certo é a gente fazer uma pausa. A Leonilda Venâncio tá respondendo aqui. Hoje o Joãozinho veio, viu, Zé Maria? Hoje. Vem aqui, mandou um abraço pra você.
1: Oh,
0: falou que é seu fã.
1: Muito obrigado, Joãozinho.
0: Falou que é fã do Nilton também. Adora quando o Nilton faz os vídeos, você se lascando. Ele falou, nossa, é tão divertido, Marcelo Fai, Eu falo pro Nilton fazer os vídeos.
1: Manda um retrato aqui, João, que a gente faz um seu também.
0: Meu Deus do céu. Vamos fazer uma pausa, a gente já volta aqui na cidade.
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7: Não deixe seu cãozinho muito tempo só. Como acontece com as pessoas, os animais também não gostam de ficar sozinhos. Se o seu pet fica muito tempo sem ninguém, procure uma companhia para ele, mesmo que seja um cuidador de cães. Sempre que possível, leve a um centro de treinamento ou uma creche de animais, para que ele tenha o tempo e atenção que você não consegue oferecer. Porém, não se esqueça de que seu pet vê em você uma família e que sua felicidade está no relacionamento que você mantém com ele.
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2: Certinho.
1: Tá certo?
2: Certinho. O Nilton mandou uma foto do seu cachorro pastor alemão aqui, Zé Maria. Não sabia que ele era desse jeito, não. Parabéns, Zé Maria. Cachorro bonito, belo, viu? O outro eu não posso não, viu, Nilton? Senão vai dar um BO daqueles pra gente. O homem vai brigar comigo e eu não quero briga.
1: Agora olha, tem uma pessoa. Isso aqui é o caramelo, pô.
2: Não, é o seu pastor alemão.
1: Não tem nada de pastor.
2: Ele aqui falou que tirou lá quando veio aqui passear na sua casa.
1: É?
2: Falou pra mim aí.
1: E essa agora garrafinha aqui parece de rum.
2: Essa, né? Não essa, é cachaça. É a garrafinha aí de água, Zé Maria.
1: Água?
2: Água.
1: Água amarela?
2: É. Tá com água, com problema de nada.
1: Tá rumo o que fazer, rapaz.
2: Sabe quem tá bravo com você também, Zé Maria?
1: Também?
2: Olha aqui, ó.
3: O José Maria. Eu já procurei, já pesquisei, é Amapá que aparece.
2: Amapá.
3: Em todas as pesquisas, até no IA, eu já fui, já procurei, é Amapá que aparece. E o outro é Paraguai.
2: É,
3: então você não queira confundir a cabeça da gente, não. Mas acertando ou errando, não tem problema nenhum. O importante é participar.
1: É isso que eu quero, eu sou provocador.
2: Tá vendo, Zé Maria?
1: Eu insulto as pessoas para elas pesquisarem, isso que eu quero.
2: A Sandra já
1: eu fazia assim
2: procurou.
1: Agora, se você olhar no mapa aí, Sandra, pega o mapa dos estados do Brasil, você vai ver que o Amapá tá bem mais para baixo do que o outro para cima aí. Pode dar uma olhadinha aí.
2: Bom.
1: Mas o meu objetivo é esse, as pessoas têm que pesquisar. Quem quiser colar aqui, cola, mas quem quiser pesquisar, aprende mais alguma coisa no meio do caminho aí. Às vezes você está pesquisando alguma coisa, você vai procurando, daqui a pouco você passa por um negócio interessante. Se você não sabia o que te interessa, e você aprende. É assim que funciona o aprendizado. Tem alguém que tem que provocar, tem que insultar, né? Para que a pessoa possa
2: deixar
1: pesquisar.
2: O outro bravo.
1: Mas parabéns. É isso que eu gosto que vocês façam. Parece que eu estou em sala de aula ainda, Marcelo.
2: Tá vendo, gente? Então
1: nossa
2: tá aí.
1: Senhora.
2: O Zé Maria disse que acorda nervoso. Depois ele lembra que não vai estudar. Aí fica feliz.
1: Não. Eu acordo assim, com a mente aberta. Que sala, qual a primeira sala que eu vou?
2: Meu Deus do céu.
1: Aí eu caio na real, né?
2: Graças a Deus.
1: Aí eu fico mais contente.
2: Aqui, Zé Maria, a Fátima Fabrício José Antônio Santos, Paraguai e Roraima. Aí, tá vendo? Tem gente diferente aqui. A Leonilda Venâncio, Paraguai. A Sandra tá no Amapá ainda. Ela tá batendo no Amapá.
1: Amapá tá para baixo de Roraima.
2: A Leonilda, Paraguai.
1: Olha, outra coisa, viu, Sandra? Falar para você, não acredita muito em inteligência artificial. Em todo artigo que você vê, eles falam que pode ter falha. Então aí
2: então,
1: não
2: tá.
1: É muito confiável.
2: A Cleusa Polônio, Paraguai, Roraima. É isso aí. Vão acelerando, gente. E agora Zé Maria vai atualizar. Terrível hoje pro nosso amigo Denis, viu?
1: É rapidinho.
2: Foi rapidinho aí.
1: Vai dar só para fazer isso hoje.
2: Meu Deus do céu.
1: É plantão de farmácia em Barra Bonita, Naturalis. A Saveiro Salve 296, lá na Coab 3641-1664 é o telefone. Você tem um outro falecimento aí, Marcelo?
2: Eu fui conferir, eu acho que já está com você, viu, Zé Maria? É o de 45, acho.
1: Não, eu não tenho de 45.
2: Não tem?
1: Não. Não tem.
2: Não tem?
1: Não. Tem um de 73, 91, 74, 83. Aí já foi uma página inteira.
2: Deixa eu ver aqui.
1: 61.
2: Não tem, então, aí o de 45 anos? Não, pode fazer o seu aí, Zé Maria.
1: Aqui são
2: cinco, no meu.
1: Então vai procurando aí.
2: Tá.
1: Bem, falecimentos, portanto. Aos 73 anos, o senhor Antônio Augusto Ziviani, o Tarzan. O Tarzan era muito conhecido, trabalhou muito tempo na...
2: Na piscina,
1: na piscina, Ponte Preta. E ultimamente trabalhava aqui na Cooper Barra de Baixo, como responsável lá pela segurança. Aos 91, a senhora Adélia Corrêa do Nascimento. Aos 74, a senhora Virgínia Crespim Rodrigues Giuseppetti. E aos 83 anos, o senhor Sérgio Pereira Ramos. Ele teve sepultamento hoje às 17 horas no cemitério São Joaquim, aqui de Barra Bonita. Aos 61 anos, o senhor Ildebrando Gonçalves de Passos. Sepultamento também hoje às 17 horas no São João Batista. E os demais aqui em cima, que eu não disse, o segundo e o terceiro. Deixa eu voltar a tela.
2: Aqui eu tenho o Atier dos Santos, 45 anos, Zé Maria. Pensão, aqui no 15 horas, São João Batista.
1: É o Ziviane, 16 horas aqui no Jardim da Paz, aqui não, lá na Barra, né? Jardim da Paz. A dona Adélia, às 15 horas, no cemitério de Barra Bonita, de baixo. Então, todos os que foram hoje já estão sepultados. Muito bem, condolências às famílias. Nossos sentimentos são perdas extraordinariamente grandes para o nosso querer, mas pode ter certeza de uma coisa: eles já estão sendo muitíssimo bem recebidos no plano espiritual, com muitas luzes, com muita energia para recolocá-los no caminho da evolução. Podem ter certeza disso. Isso é para todo mundo. Não tem quem não escape dessa premissa aí. Atenção, famílias de autistas em Igaraçu do Tietê, Adai, Oski. Nenhuma mãe caminha sozinha. Venha fazer parte dessa rede de amor, acolhimento e inclusão. Falar com Juliana Silva, presidente da OSC ADAI. Telefone para contato 997-2717-28. Atenção! A Ponte Campos Salles de Barra Bonita será interditada nesta quinta-feira, amanhã, das 9 às 11 horas.
2: De novo.
1: A Prefeitura de Barra Bonita está falando que vai ser totalmente interditada para o tráfego de veículos nesta quinta-feira, das 9 às 11, para continuidade dos serviços de limpeza técnica e avaliação preventiva da estrutura sobre o rio Tietê. Muito bem, então está avisado. Das 9 às 11. Então não vai pela Ponte das 9 às 11, nem em um sentido, nem daqui para lá, nem de lá para cá, porque vai estar interditada.
2: Zé Maria, acho que já...
1: 18h59.
2: Vamos fazer a resposta, vamos explodir tudo aqui. A primeira pergunta: o Brasil é cabeça na chave C. Quem desses não participam do grupo C? Paraguai, Marrocos, Haiti ou Escócia, Zé Maria?
1: Você pode responder você mesmo.
2: Ah, Paraguai, né?
1: Paraguai.
2: Paraguai, então, não está ali.
1: A gente começa a Copa enfrentando o Marrocos, que é uma boa seleção, viu?
2: Vai perder aí, viu?
1: É.
2: Pode já ter certeza. É a primeira derrota.
1: Mas ganha do Haiti.
2: É. Eu acho que o Haiti empata. 18 horas, 59 minutos, 30 segundos. Opa, bateu a hora aqui. Destes estados, Amazonas, Amapá, Tocantins e Roraima, qual fica inteiramente no hemisfério norte? Ou seja, acima da linha do Equador, Elisa Maria.
1: É, inteiramente foi uma força de expressão aqui, porque não é. É Roraima, mas ele tem um pedacinho por abaixo aqui da linha do Equador. Mas
2: Roraima?
1: 99% é.
2: Verdade, eu achei que era Amapá também.
1: Não, o Amapá está abaixo do mapa. Veja aí, pessoal, está abaixo do mapa aí em relação ao Roraima.
2: Ah, então tá. Então tá, é Roraima, Zé Maria.
1: Não é 100%, hein, mas praticamente está tudo lá.
2: Certinho, e assim a gente vai embora.
1: A mesma coisa, falar que você está na água até o queixo, já está tá se afogando do mesmo jeito.
2: É, então tá aí, Sandra, não deu.
1: Um abraço a todos.
2: Vamos para a Estiva. Tchau, gente, boa noite.
4: No dia de hoje.
5: Olá, boa noite.
6: Boa noite para você que nos acompanha em todo o país.
5: Quarta-feira, 27 de maio de 2026.
6: Vamos ao destaque do dia: desenvolvimento para a região norte.
5: Avanço das obras na BR-319 que conecta Manaus a Porto Velho.
6: O presidente Lula anuncia mais de 380 milhões de reais em recursos do novo PAC para a rodovia.
7: Ambientalmente vai ser a estrada mais moderna do mundo. Qualquer estrangeiro que vier dar palpite na questão climática aqui, a gente vai mostrar o que é que nós fizemos aqui.
5: Luz para Todos. Iniciativa vai levar eletricidade para mais de 75 mil pessoas em 86 municípios no Amazonas.
6: Petrobras e Transpetro anunciam investimentos no estado. Luciana Colares de Holanda.
8: O Amazonas vai receber 2 bilhões e 800 milhões de reais para ampliar a produção de gás natural e também a frota de embarcações para transporte de combustíveis.
5: E ainda, segurança.
6: Parceria inédita com a Uber quer ampliar o alcance de alerta para localização de crianças e adolescentes desaparecidos.
5: Você vai ouvir também que estudo revela queda de 7,4% no número de homicídios em 2024. Luana Karen.
9: Foram 42.590 homicídios em 2024, o menor número de homicídios da série histórica iniciada em 2014.
6: Hoje, na apresentação da Voz do Brasil, eu, Mariana Jungmann e Luciano Seixas.
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6: O Amazonas vai receber investimentos superiores a 7 bilhões de reais.
5: São obras para aumentar a produção de energia, de gás natural, construção naval.
6: Somente na prospecção de gás serão gerados cerca de 14 mil empregos.
5: Os anúncios foram feitos pelo presidente Lula.
8: O Amazonas vai receber 2 bilhões e 800 milhões de reais nos próximos 5 anos para ampliar a produção de gás natural e também a frota de embarcações para transporte de combustíveis. Os recursos são da Petrobras e da Transpetro. Hoje, o gás natural de Urucu gera 65% da energia elétrica consumida em Manaus e em outros 5 municípios. Segundo a presidente da Petrobras, Magda Chambriá, os investimentos vão garantir a maior reserva de gás do país.
10: Estimamos com esse investimento um aumento de produção de 20% e uma geração de 14 mil empregos nessa região amazônica.
8: O estaleiro Bertolini vai ser o responsável pela construção de 18 barcaças. O presidente Lula destacou a importância da retomada da indústria naval brasileira.
11: Se a gente não fizer essas barcaças aqui, a gente não gera emprego, a gente não gera conhecimento tecnológico, a gente não forma bons profissionais. É a primeira vez que vocês vão produzir uma barcaça aqui e vai entrar no mar.
8: O presidente Lula também anunciou um pacote de investimentos em infraestrutura, energia, desenvolvimento regional no estado e medidas socioambientais. O valor total chega a quase 5 bilhões de reais. Na área de infraestrutura, o destaque é o avanço das obras na BR-319, que conecta Manaus a Porto Velho, em Rondônia. São mais de 380 milhões de reais em recursos do novo PAC. O ministro dos Transportes, Jorge Santoro, garantiu que toda a rodovia vai estar em obras ainda no primeiro semestre.
12: É uma rodovia em que vai fazer com que a gente coloque Manaus com acesso pavimentado ao resto da malha rodoviária nacional.
8: Para a segurança energética, o pacote de investimentos chega a 3 bilhões e 300 milhões de reais. Entre os investimentos, 785 milhões de reais serão aplicados no programa Luz para Todos, levando energia para 75 mil pessoas. O governo do Brasil também apresentou o projeto do novo terminal hidroviário Manaus Moderna, que receberá 876 milhões de reais do novo PAC. Será o maior porto hidroviário de passageiros do mundo, segundo o ministro de Portos e Aeroportos, Tomé Franca.
13: Dando dignidade para quem precisa fazer o transporte nos nossos rios, para quem precisa fazer o escoar da produção, do artesanato.
8: O presidente Lula destacou a importância dos investimentos no estado do Amazonas.
11: É preciso que tenha empresários que acreditam no Brasil, é preciso que tenha dono de estaleiros que acreditam no Brasil, e a gente vai poder falar no mundo inteiro que quem quiser construir balsa de qualidade, venha para Manaus.
8: E a cultura também vai receber recursos. A Petrobras anunciou que vai patrocinar o Festival Folclórico de Parintins, com investimento de 5 milhões de reais. De Manaus, no Amazonas, Luciana Colares de Holanda.
6: A Secretaria Nacional de Defesa do Consumidor instaurou o processo administrativo para punir plataformas de aplicativos que não estão informando a composição dos preços cobrados em seus serviços.
5: Uma portaria da secretaria estabelece que as empresas devem informar os valores pagos pelos usuários.

0: Nacional de Defesa do Consumidor. A empresa não escolhe se ela vai cumprir ou não a portaria. Cumprir essa portaria é uma obrigação das plataformas e aquelas que não cumprirem pagarão um preço com multa.
1: O consumidor que não identificar essas informações na nota fiscal pode registrar uma reclamação na plataforma consumidor.gov.br ou no PROCON da sua cidade.
2: Lei de Acesso à Informação, Portal da Transparência e agora a nova plataforma Informa.br. São ferramentas para aumentar a transparência da gestão pública.
1: Elas são utilizadas como parte do trabalho da Controladoria Geral da União para a fiscalização preventiva e combativa da corrupção e das fraudes em contratos públicos.
2: Essa atuação também é integrada com outros órgãos públicos para o combate ao crime organizado.
1: Hoje a gente conversa com o ministro da CGU, Vinícius Marques de Carvalho, sobre a agenda Governo Aberto, que está em destaque essa semana. Boa noite, ministro.
3: Boa noite, Mariana. Boa noite, Luciano. Boa noite aos ouvintes da Voz do Brasil.
1: Ministro, a gente está, então, na Semana Governo Aberto, né? E foi lançada uma plataforma Informa.br, que vai entrar em operação agora em junho. Como é que vai funcionar essa plataforma? Como é que ela ajuda o trabalho de fiscalização da CGU? O que é que ela traz de novo?
3: Essa plataforma tem por objetivo facilitar ainda mais a vida dos cidadãos e das cidadãs brasileiros que precisam acessar informações do governo federal. Hoje, como vocês mencionaram, nós temos o Fala BR, nós temos o site dos ministérios ou dos órgãos públicos, nós temos também o Portal da Transparência, a Lei de Acesso à Informação. O que essa plataforma nova faz? Ela agrega tudo isso num sistema único usando inteligência artificial. O que, que isso quer dizer na prática? A pessoa pode entrar na plataforma, digitar a informação que ela quer, a pergunta que ela quer. Se essa informação ela já está publicada em algum site do governo federal, em algum portal público de informações, ela vai ser direcionada diretamente para a informação, ou seja, nós vamos entregar a informação direto para ela. Se essa informação não está publicada, mas é uma informação que ela pode ter acesso, ela vai ser direcionada para pedir a informação via Lei de Acesso à Informação. Então, hoje, na situação até agora, ela tem que vai ir na Lei de Acesso à Informação via Fala BR ou tentar procurar no Portal da Transparência e meio que tentar adivinhar onde vai estar a informação. Agora, não. A partir do Informa BR, ela vai só pedir a informação e ela vai ser... Para ela vai ser entregue a informação, ela vai ser direcionada para onde essa informação está.
2: Ministro, embora a gente esteja falando dessa semana de eventos relacionados à transparência da gestão pública, né? A Semana Governo Aberto, essa agenda Governo Aberto já ocorre há mais tempo, né? E implementou diversas mudanças nessa área. O senhor pode falar um pouco mais sobre esses ajustes feitos no trabalho da CGU nos últimos anos? Quais foram os ganhos?
3: Na verdade, a parceria do Governo Aberto ele começa lá com o governo da presidenta Dilma, lá em 2011, é algo muito inovador, muito importante para a cidadania brasileira, porque aumenta a confiança da cidadania no Estado, da população no Estado. Nós já tivemos um resultado recente muito positivo de uma pesquisa da OCDE que diz que a confiança da população nos serviços públicos subiu de 26% em 2022 para 42% esse ano. E no governo federal, de 24% para 38%. Isso se deve, entre outras coisas, a uma série de mecanismos e instrumentos que nós lançamos mão. Por exemplo, o Portal da Transparência. O Portal da Transparência, com as informações que nós colocamos lá, por exemplo, relacionadas a emendas parlamentares, relacionadas a uma série de informações públicas que já deviam estar lá, como, por exemplo, os benefícios fiscais, aquelas pessoas que são beneficiárias de políticas públicas como o Pé de Meia, tudo que está sendo investido nesse tipo de programa está lá no portal. Então, em função disso, o portal, por exemplo, teve um aumento de mais de 30% de usuários. Isso aumenta a confiança da população também nas informações públicas. Outra coisa importante, Lei de Acesso à Informação. Colocamos fim ao sigilo de 100 anos, né, que era um problema do governo anterior. Em 2022, por exemplo, um governo que era pautado pelo sigilo colocou mais de 7 mil casos em sigilo de 100 anos. Nós reduzimos isso drasticamente. No ano passado, nós tivemos só 70 casos de sigilo de 100 anos. Então, isso é a implementação de uma agenda de transparência do governo do presidente Lula para garantir que a população tenha acesso à informação.
1: Agora, ministro, recentemente a CGU participou de ações da Polícia Federal para combate a fraudes em licitações e corrupção no Ceará, na Bahia, também em outros contratos públicos federais em outros estados, né? Piauí também tivemos. Como é que funciona essa integração da CGU com a Polícia Federal e outros órgãos de investigação?
3: Essa integração ela é decisiva para o combate à corrupção, não só da CGU com a Polícia Federal, como também com o COAF, com a Receita Federal. Todos os órgãos que têm algum objetivo ou alguma missão relacionada ao controle, à fiscalização e à responsabilização de quem comete fraudes ou crimes ou comete algum tipo de ato de corrupção. O presidente Lula ele pediu explicitamente para que nós sejamos intransigentes no combate à corrupção. Para que nós não deixemos nada passar, investigamos com muito afinco. E para isso a gente precisa se coordenar. Se cada órgão atuar sozinho, a direção, cada um vai para um caminho, cada um vai para uma direção e não funciona direito. Então, só para vocês terem uma ideia do efeito desse tipo de agenda conjunta, só o ano passado nós realizamos 76 operações com a Polícia Federal, com um prejuízo de R$13 bilhões apurados nessas operações. Se você somar tudo o que foi apurado em todos os anos anteriores não chega a um quinto disso. Isso porque nós conseguimos investigar com mais cuidado, colocar a lupa nos casos que vinham de lá de muito tempo. Esses esquemas eles existiam em governos anteriores. O caso do Master, por exemplo, o caso do INSS, são todos casos que já vinham lá de trás e que nós, felizmente, interrompemos no governo do presidente Lula.
2: Inclusive, ministro, o governo do Brasil vem desenvolvendo um trabalho integrado aí para o combate ao crime organizado, envolvendo vários ministérios e órgãos de inteligência. Como é a participação da CGU nessas investigações, nessas operações?
3: A CGU opera, como eu disse, em conjunto com a Polícia Federal em várias dessas investigações. Muitas vezes nós temos casos de corrupção que estão vinculados a organizações criminosas, em licitações públicas e contratos públicos. Importante dizer aqui também que isso tem sido uma prioridade do governo do presidente Lula, do governo brasileiro. Recentemente foi lançado um programa de enfrentamento ao crime organizado com 4 eixos. Um eixo voltado para asfixia financeira, combate a homicídios, controle de armas e também lidando com as questões dos presídios. Esses 4 eixos somados vão comportar um investimento de mais de R$10 bilhões, o que é algo inédito no Brasil, que demonstra a prioridade do presidente Lula e a CGU está envolvida em todos esses esforços.
1: Ministro, para a gente concluir, como é que é a relação da CGU diretamente com o cidadão? Alguém que queira, por exemplo, apontar uma irregularidade, denunciar problemas num contrato público que ela tenha conhecimento, essa pessoa consegue falar diretamente com a CGU? Como é que ela pode fazer isso?
3: Ela consegue, nós temos a ouvidoria da CGU, Fala BR, que é um caminho muito tradicional e conhecido, mas que é sempre importante a gente divulgar, que as pessoas podem entrar lá e fazer as suas denúncias, fazerem as suas reclamações, fazerem as suas sugestões. Nós, inclusive, estamos usando todo esse material da ouvidoria que nós recolhemos com essas reclamações para direcionar para os ministérios e acionar os ministérios. Então, na medida em que as reclamações aumentam em relação a um determinado tema, nós já acionamos o ministério para o ministério resolver ou determinado órgão resolver antes que o problema ganhe uma dimensão maior. Nós estamos intensificando esses esforços e tem funcionado muito bem.
2: Muito bem, nós conversamos com Vinícius Marques de Carvalho, ministro da Controladoria Geral da União. Muito obrigado, ministro, pela entrevista aqui à Voz do Brasil.
3: Obrigado.
1: Em 2024, o Brasil atingiu o menor índice de homicídios da série histórica, iniciada em 2014.
2: Mesmo assim, o número continua alto. Foram mais de 42 mil homicídios.
1: Por isso, o governo tem investido em políticas públicas voltadas para a segurança pública, como, por exemplo, o programa Brasil contra o Crime Organizado, com investimento de R$11 bilhões.
4: O Brasil registrou em 2024 o menor número de homicídios da série histórica iniciada em 2014. Os dados estão no Atlas da Violência, elaborado pelo Instituto de Pesquisa Econômica Aplicada, IPEA, em parceria com o Fórum Brasileiro de Segurança Pública. De acordo com o levantamento, foram 42.590 homicídios em 2024, uma queda de 7,4% comparada a 2023. Já em relação a 2023, 2014, a redução foi de 33,4%. O secretário nacional de Segurança Pública, Chico Lucas, destaca as causas dessa redução.

0: por causa indeterminada, casos em que não é possível afirmar oficialmente se a vítima morreu em acidente, suicídio ou homicídio. De acordo com o Atlas, as mortes violentas por causa indeterminada saltaram para 17.207 em 2024. Na tentativa de melhorar a investigação desses crimes, o Ministério da Justiça e Segurança Pública adotou em fevereiro deste ano critérios nacionais padronizados para os índices de elucidação de homicídios e feminicídios em todo o país, como explica o secretário nacional de Segurança Pública, Chico Lucas.
1: Algumas mortes acontecem em ambientes inóspitos ou duvidosos ou por meios que não são tão claros. Ora, mas se há dúvida, cabe ao poder público de investigar. A portaria, ela define como critério a morte violenta, ela obriga a toda morte ser correspondida por um inquérito policial e todo inquérito precisa ter um final dentro de um prazo de esclarecimento.
0: O levantamento mostra ainda que a violência continua atingindo principalmente jovens do sexo masculino, negros e moradores de áreas vulneráveis. Em 11 anos, mais de 300 mil jovens entre 15 e 29 anos foram assassinados no Brasil. O coordenador da pesquisa e técnico do IPEA, Daniel Ricardo de Castro Cerqueira, afirmou que muitas vezes a violência que acomete o jovem surge ainda na infância.
2: Muitas vezes quando a criança nasce, muitas vezes tem problema de negligência dos próprios pais, muitas vezes. Depois começa, a criança muito cedo já começa a ser vítima de violência sexual e depois, mais à frente, violência física, né? Quando eventualmente termina sendo morta à frente.
0: Pelas redes sociais, o presidente Lula destacou a redução histórica na taxa de homicídios, mas afirmou que o número absoluto ainda é muito alto. Lula declarou que a curva descendente aponta para um caminho que tende a se consolidar com a série de políticas anunciadas e em aplicação pelo governo do Brasil ao longo dessa gestão. Entre as medidas citadas pelo presidente está a lei antifacção, que endurece penas e dá agilidade ao confisco de bens de lideranças do crime organizado, o programa Brasil contra o Crime Organizado, que prevê a aplicação de 11 bilhões de reais em 2026 para desarticular estruturas criminosas, o Pacto Nacional contra o Feminicídio e o fortalecimento das ações de inteligência das Polícias Federal e Rodoviária Federal. Reportagem Luana Karen.
3: No combate ao desaparecimento de crianças e adolescentes, cada minuto conta.
4: O Ministério da Justiça e Segurança Pública firmou uma parceria com a Uber para que alertas passem a ser exibidos dentro do aplicativo.
3: Agora, qualquer celular pode ser canal estratégico para salvar vidas.
5: Com a medida, motoristas, parceiros e usuários do aplicativo que estiverem num raio de até 160 quilômetros do desaparecimento vão receber mensagens dentro do aplicativo Uber. O diretor de Operações Integradas e de Inteligência da Secretaria Nacional de Segurança Pública, José Anchieta Neto, destacou a importância de usar a tecnologia a serviço da segurança pública.
6: Esses aplicativos de mobilidade urbana, eles estão gerando renda e são responsáveis por centenas de milhares de deslocamentos, então eles têm que estar dando um passo à frente, um passo a caminho da promoção da segurança pública.
5: As primeiras horas após o desaparecimento de crianças e adolescentes são decisivas para localizar as vítimas. Por isso, o objetivo é acelerar a divulgação das informações e alcançar rapidamente pessoas que estejam próximas da região onde os casos acontecem. É o que destacou o chefe de relacionamento para assuntos de segurança da Uber, Leandro Segala.
7: Quando a gente conversa com autoridades que atuam na investigação de pessoas desaparecidas, tem um ponto comum que eles sempre se referem. O quanto é importante aquelas primeiras horas após o desaparecimento para o retorno seguro desse menor. Essa cooperação coordenada entre poder público, iniciativa privada, comunidade e tecnologia, acho que tem de fato a chance de salvar vidas.
5: A parceria amplia o alcance do chamado Alerta Amber, sistema utilizado para divulgar informações sobre crianças e adolescentes desaparecidos em situação de risco. O mecanismo envia imagens e dados da ocorrência para pessoas próximas ao local do desaparecimento. Pela primeira vez no Brasil, uma plataforma de mobilidade urbana também passa a integrar essa rede de comunicação emergencial. A diretora do Sistema Único de Segurança Pública, Isabel Freitas, falou sobre como a ação pode mudar a realidade das pessoas desaparecidas no país.
8: Uma criança localizada é uma criança que não foi vítima de um crime pior e é uma família que não passou por esse sofrimento.
5: Só no ano passado, mais de 85 mil pessoas desapareceram no Brasil. 21 mil delas eram crianças ou adolescentes. Reportagem, Márcia Fernandes.
4: Gastos de turistas estrangeiros no Brasil aumentaram 9,2% nos primeiros 4 meses do ano em relação ao mesmo período de 2025.
3: O valor chegou a 20 bilhões e 200 milhões de reais, segundo o Banco Central.
4: E o ministro do Turismo, Gustavo Feliciano, está na China, onde participa de uma série com o objetivo de atrair mais turistas ao Brasil.
3: Recentemente, o governo brasileiro isentou a exigência de visto para turistas chineses.
9: Vamos traçar ações e estratégias para que a gente possa, com a política de isenção do visto do governo federal, aumentar o número de turistas chineses no nosso país. Eu tenho certeza que realizaremos ótimos negócios para promover o destino do Brasil aqui na China.
4: O Brasil recebeu 103 mil turistas chineses em 2025, uma alta de 35% em relação ao ano anterior.
3: Apenas nos 4 primeiros meses do ano foram quase 40 mil visitantes, um crescimento de 33%.
4: E essas foram as notícias do governo do Brasil.
3: Uma realização da Secretaria de Comunicação Social da Presidência da República.
4: Com produção da empresa Brasil de Comunicação.
3: Fique agora com o Minuto do TCU. Em seguida, as notícias do Poder Judiciário e do Congresso Nacional. Boa noite.
4: Boa noite para você e até amanhã.
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12: 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A fiscalização analisou o modelo de repasse de recursos para estados e municípios. 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Também falta definir indicadores para distribuir os recursos de forma adequada. 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
11: 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Você vai ouvir agora notícias do Poder Judiciário.
13: Plenário do STF decide que shoppings devem criar espaço de amamentação para empregadas lactantes.
14: TST define lista com o nome de 3 desembargadores indicados ao cargo de ministros da corte.
13: TSE homologa alterações nos estatutos dos partidos Democrata e Unidade Popular.
14: Boa noite, eu sou o Arthur Filho.
13: E eu sou Walter Lima.
14: O plenário do Supremo Tribunal Federal decide que shoppings devem criar espaço de amamentação para empregadas lactantes.
13: Empresas têm o prazo de até 1 ano para adequar os centros comerciais. Marcelo Della Libera.
15: O plenário do Supremo Tribunal Federal analisou um recurso que discute se a responsabilidade pela instalação de espaços destinados à amamentação e à guarda de filhos de trabalhadoras lactantes em shopping centers deve recair sobre os lojistas ou sobre a administração do empreendimento. A tese fixada foi no sentido de que a expressão estabelecimento, prevista na CLT, abrange os shopping centers em relação às empregadas dos lojistas que integram o centro comercial.
14: Presidente do STJ determina a continuação do curso de medicina ofertado à turma extra do Programa Nacional de Educação na Reforma Agrária, no campus Caruaru da Universidade Federal de Pernambuco.
13: O curso é oferecido a 80 alunos. Fátima Uchoa.
16: A turma extra de medicina iniciada neste ano é uma parceria entre a Universidade e o INCRA, que editaram resolução para a criação da turma e um edital para a seleção dos estudantes. Na ação popular contra essas medidas, um vereador alegou violação à moralidade administrativa. O TRF5 determinou a interrupção das atividades após o fim do primeiro semestre letivo. Mas, para o presidente do STJ, ministro Herman Benjamin, manter essa decisão colocaria em risco a organização administrativa da Universidade Pública, o que ocasionaria lesão à ordem pública. Segundo o ministro, a turma especial do curso de medicina atende ao princípio da igualdade de condições no acesso ao ensino.
14: TST define lista com o nome de 3 desembargadores indicados ao cargo de ministros da corte.
13: Os selecionados são das regiões Nordeste e Norte. Rocine Gomes.
17: Os selecionados estão disputando a vaga da ministra Dora Maria da Costa, que se aposentou do Tribunal Superior do Trabalho depois de 18 anos. Foram eleitos ao cargo a desembargadora Maria de Nazaré Medeiros Rocha, do TRT da 8ª Região, que abrange o Pará e o Amapá. O desembargador Sérgio Torres Teixeira, do TRT da 6ª Região, em Pernambuco. E a desembargadora Hermenegilda Leite Machado, do TRT da 13ª Região, na Paraíba. A lista com os nomes será enviada ao presidente da República. É ele quem escolhe.
14: TSE homologa alterações nos estatutos dos partidos Democrata e Unidade Popular.
13: As duas legendas terão 90 dias para providenciar as alterações. Rimax Souto.
18: Para o Democrata, os ajustes são relacionados ao prazo máximo de vigência de órgãos partidários provisórios, limitado a 4 anos. O plenário do TSE ainda determinou que fique explícito o caráter voluntário das contribuições financeiras à legenda. O TSE também aprovou parcialmente o requerimento da Unidade Popular e determinou que o partido inclua explicitamente nas normas internas o tempo de vigência de seus órgãos provisórios, além de medidas de combate à violência política contra a mulher.
14: Tribunal Regional Federal da 1ª Região condena União e autarquias por demora na titulação de terras quilombolas do Amapá.
13: A decisão é resultado de ação do MPF. Vanessa Pereira.
19: Na decisão, a Justiça condenou União, INCRA, IMAP e Fundação Cultural Palmares de forma solidária ao pagamento de mais de 3 milhões de reais em indenização por danos morais coletivos. Além disso, estabeleceu o prazo de 3 anos para a conclusão de todos os processos de identificação, delimitação e titulação definitiva das comunidades quilombolas do Amapá, sob pena de multa de R$100 mil por mês de atraso.
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14: Uma boa noite a você.
13: Até amanhã.
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21: Está no ar o Jornal do Senado.
22: Eu sou Paula Groba.
23: E eu sou Humberto Pinheiro.
22: E estes são os destaques de hoje do Jornal do Senado, que começa agora.
23: Senado aprova novos modelos de contratação para jovens entre 18 e 29 anos.
22: Dívidas rurais avança projeto para socorrer produtores endividados por desastres climáticos.
23: Plenário aprova regras para a Copa Feminina de 2027 e homenagem a jogadoras pioneiras.
22: Boa noite.
23: Boa noite.
22: O mercado de trabalho pode ganhar novas regras para ampliar a contratação de jovens sem experiência. O Senado aprovou um projeto que cria o contrato de primeiro emprego para pessoas entre 18 e 29 anos que nunca tiveram carteira assinada.
23: A proposta reduz encargos para as empresas, como a contribuição patronal ao INSS e a alíquota do FGTS. O repórter Douglas Castilho tem mais detalhes.
24: Com 10 milhões de jovens que não estudam nem trabalham, o Brasil
0: Brasil ocupa a quarta pior posição no ranking mundial de pessoas entre 18 e 29 anos sem uma ocupação regular, segundo dados da OCDE, entidade que representa os países mais ricos. O projeto aprovado permite que as empresas que contratarem esses jovens sem nenhuma experiência prévia com carteira assinada terão a chamada cota patronal do INSS reduzida a 10%, o que é metade da exigida pelo regime comum. Haverá ainda a redução da alíquota do depósito do FGTS. O autor da proposta original, senador Irajá, do PSD do Tocantins, explicou o dilema enfrentado pelo que chamou de geração nem-nem.
1: Ora, é um dilema. Se ele não tem oportunidade, como é que ele vai ter experiência?
0: O novo regime de contrato diferenciado poderá ter o prazo de 6 a 24 meses, podendo ser renovado por 3 vezes, mas a qualquer momento durante a vigência do contrato, o empregador terá a possibilidade de transformar o vínculo temporário em um contrato permanente. O texto agora vai à sanção presidencial.
22: E avançou no Senado o projeto que mantém os incentivos fiscais da chamada Lei do Bem, usada para estimular investimentos em pesquisa, desenvolvimento e inovação tecnológica no país.
23: A proposta aprovada hoje pelos senadores preserva benefícios tributários concedidos a empresas que investem no setor e evita os cortes previstos na política de redução gradual desses incentivos, aprovada no ano passado. Repórter Patrícia Oliveira.
2: Poderão ser mantidos os incentivos fiscais concedidos a empresas que investem em pesquisa, desenvolvimento e inovação tecnológica. A proposta dos senadores Alci Lucas, do PL do Distrito Federal, impede que esse setor pare de receber apoio por meio de benefícios tributários. Os cortes estão previstos nas regras da política de redução desses incentivos aprovada no ano passado. O relator da matéria, senador astronauta Marcos Pontes, do PL de São Paulo, destacou que a chamada Lei do Bem gera 30 bilhões de reais com investimentos em inovação e tecnologia, eleva a produtividade, a competitividade e a geração de empregos qualificados.
6: Então, são incentivos que precisam ser preservados. É uma importância muito grande também para o Brasil como um todo, para o desenvolvimento econômico e social do país.
2: O senador também destacou que o projeto contribui para a previsibilidade das decisões de investimento em inovação por parte das empresas. A proposta segue para a Comissão de Assuntos Econômicos.
22: E a Comissão de Assuntos Econômicos aprovou o projeto que busca dar fôlego a produtores rurais prejudicados por secas, enchentes e outros eventos climáticos extremos. A proposta autoriza o uso de recursos do Fundo Social para renegociar e quitar dívidas no campo, sem cobrança de multas ou juros de mora.
23: A medida tem como objetivo evitar o endividamento crônico e garantir a continuidade da produção agrícola no país. O texto segue agora para o plenário do Senado com pedido de urgência. Repórter Alexandre Campos.
24: Pelo texto, poderão ser beneficiários da linha de crédito especial os produtores rurais, associações e consórcios que, no período entre 2019 e 2025, tenham registrado em 2 ou mais safras perdas de no mínimo 30% da renda bruta. Para produtores, a linha de crédito terá valor máximo de 10 milhões de reais e para associações, 50 milhões de reais, com prazo de 10 anos e juros entre 3,5% e 7,5% ao ano. O relator, senador Renan Calheiros, do MDB de Alagoas, destacou a incorporação ao texto de medidas que impeçam exigências excessivas e restrições infralegais durante a regulamentação da matéria.
25: O projeto, sem dúvida nenhuma, oferece uma opção para que o governo atue permitindo a retomada da capacidade produtiva e a preservação da segurança alimentar nacional.
24: Líder do governo, senador Jax Wagner, do PT da Bahia, lamentou que as negociações com o executivo não tenham avançado.
26: Do jeito que está escrito o projeto, é para quebrar os bancos públicos, porque na taxa que eles querem é para botar um prejuízo lá em cima.
24: Pelo projeto, o governo também poderá ampliar sua participação no Fundo Garantidor de Investimentos para a cobertura de operações de crédito rural contratadas por produtores afetados por eventos climáticos adversos.
22: O presidente do Senado, Davi Alcolumbre, cobrou dos partidos a indicação dos integrantes da nova CPI da pedofilia, que terá 11 membros titulares e 7 suplentes.
23: O colegiado vai investigar crimes sexuais e outras violências cometidas contra crianças e adolescentes. Repórter
3: Pedro Pincer.
4: O colegiado tem o objetivo de investigar crimes cometidos contra crianças e adolescentes, incluindo pedofilia e abuso online. A CPI foi criada em agosto do ano passado, mas ainda não começou a funcionar por falta de integrantes. Alcolumbre ainda destacou que a proporcionalidade das bancadas deve ser respeitada durante as indicações.
5: Para que as lideranças partidárias possam fazer as suas indicações, para que o mais rápido possível a gente possa fazer a instalação desta comissão parlamentar de inquérito que vai investigar a pedofilia no Brasil.
4: O pedido de criação da CPI foi apresentado em conjunto pela senadora Damaris Alves, do Republicanos do Distrito Federal, e pelos senadores do PL Jaime Bagatoli, de Rondônia, e Magno Malta, do Espírito Santo. A primeira CPI da pedofilia funcionou entre 2008 e 2010.
22: E parlamentares repercutiram a decisão da primeira turma do Supremo Tribunal Federal, que acabou com a aposentadoria compulsória remunerada como punição máxima para magistrados.
3: Com a medida, juízes que cometerem infrações graves poderão perder o cargo e também o direito ao salário. Repórter Henrique Nascimento.
7: A aposentadoria compulsória era alvo de críticas porque permitia ao magistrado continuar recebendo salário proporcional ao tempo de serviço, mesmo após punições disciplinares. Relatora de uma proposta sobre o tema na Comissão de Constituição e Justiça do Senado, a senadora Elisiane Gama, do Maranhão, afirmou que a decisão corrige uma distorção histórica.
8: Nós não podemos permitir castas de servidores públicos com privilégios.
7: Já o senador Sérgio Moro, do PL do Paraná, ponderou que é preciso diferenciar crimes graves de infrações administrativas.
9: Um juiz que comete uma mera infração disciplinar, aí ele perde o cargo e perde também a aposentadoria, mas ele contribuiu. Não faz sentido que ele perca o benefício nessas circunstâncias.
7: A Comissão de Constituição e Justiça do Senado já aprovou uma proposta que também acaba com a aposentadoria compulsória como punição para magistrados e integrantes do Ministério Público. O projeto aguarda votação no plenário.
22: O Brasil avançou na preparação para a Copa do Mundo Feminina de 2027. Foi aprovado o projeto que define regras e garantias do poder público para que o torneio seja realizado no país.
3: A proposta prevê apoio à cidade-sede do primeiro Mundial Feminino da história na América do Sul. Repórter Rodrigo Rezende.
10: O projeto trata de diversos temas relacionados à Copa do Mundo, como venda de ingressos, proteção de direitos autorais, regras para captação e distribuição de imagens do campeonato e garantias aos torcedores e profissionais, como a facilitação para obtenção de vistos temporários de turismo e trabalho. A relatora da proposta, senadora Leila Barros, do PDT do Distrito Federal, afirmou que o país irá se beneficiar do evento, principalmente com a experiência adquirida na Copa de 2014.
27: A expectativa da FIFA é de receber mais de 3 milhões de torcedores, movimentar a economia e projetar o Brasil como potência esportiva contemporânea.
10: A proposta também traz uma compensação financeira às jogadoras que representaram o país na primeira edição da Copa do Mundo Feminina em 1991 e no primeiro torneio global feminino organizado pela FIFA em 1988. Cada ex-jogadora receberá R$500 mil.
22: O plenário ainda aprovou a proposta da senadora Leila Barros, que estende o mesmo benefício de R$500 mil às jogadoras que participaram da Copa do Mundo de 1995.
3: Edição de Paula Groba. Trabalhos técnicos de Eliseu Caires. O Jornal do Senado fica por aqui. Acompanhe agora as notícias da Câmara dos Deputados. Boa noite.
22: Boa noite e até amanhã.
20: 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Plenário da Câmara debate projeto que reduz jornada semanal de trabalho.
28: Deputados aprovam reconhecimento de diabetes tipo 1 como deficiência.
20: Proposta votada inclui festas juninas nordestinas no calendário de turismo.
28: Plenário amplia estoques de alimentos e produtos para alimentação animal.
20: Boa noite. Os deputados aprovaram um projeto para ampliar estoques públicos de alimentos e de produtos para alimentação animal. A repórter Daniela Lessa acompanhou a votação.
11: A Câmara dos Deputados aprovou o projeto que muda a regra sobre estoques públicos de alimentos e amplia o programa de venda em balcão, usado para dar acesso de pequenos criadores de animais aos produtos vendidos pela Companhia Nacional de Abastecimento, a Conab. O projeto amplia o público atendido pelo programa de venda em balcão. Além dos pequenos criadores de animais, poderão participar cooperativas de produção agropecuária e associações de agricultores familiares, que terão acesso à compra de itens como sacaria, milho, sorgo, caroço de algodão e farelo de soja. Para pequenos criadores, o limite de compra será de até 27 toneladas por mês. Para cooperativas e associações de agricultores familiares, o limite será de até 80 toneladas mensais. Outra mudança autoriza a União, por meio da Conab, a comprar de produtores rurais e de cooperativas os produtos básicos incluídos na política de garantia de preços mínimos. A compra poderá ser feita por preço de até 25% acima do preço mínimo em vigor no estado onde ocorrer a aquisição, em leilões públicos. O objetivo dessas compras é permitir a formação de estoques públicos para garantir a compra do produtor, assegurar o abastecimento e ajudar a regular os preços no mercado interno. O relator da proposta, deputado Wilson Santiago, do Republicanos da Paraíba, defendeu que a medida fortalece a política brasileira de estoques públicos de alimentos.
12: Em um país como o nosso, e avançou na luta contra a fome, a manutenção e estoques estratégicos também estruturados, reafirma esse compromisso histórico, garantindo que alimentos essenciais permaneçam acessíveis. Reafirma esse compromisso histórico, garantindo que alimentos essenciais

0: e micro e pequenas empresas do varejo alimentar, cooperativas e associações. O Partido Novo votou contra a proposta por considerar que o projeto cria um controle artificial de preços. O projeto que amplia o programa de venda em balcão e muda as regras para a formação e venda de estoques públicos agora será analisado no Senado. Da Rádio Câmara de Brasília, Daniele Lessa.
1: Justiça. Jandira Fegali, do PCdoB, defende a instalação de uma CPI na Câmara para apurar suspeitas relacionadas ao Banco Master. Ela também pede que os órgãos de investigação aprofundem a apuração no Rio de Janeiro, com a devida responsabilização dos que praticaram irregularidades.
2: Jandira Fegali cobra investigação sobre denúncias envolvendo recursos do Rio Previdência aplicados no Banco Master pelo governo estadual. Ela aponta que o dinheiro dos servidores públicos locais não pode ser usado para favorecer interesses privados.
1: Saúde. A Câmara aprovou a possibilidade de reconhecimento de diabetes tipo 1 como deficiência. A repórter Daniele Lessa acompanhou a votação.
0: A Câmara dos Deputados aprovou o projeto que estabelece direitos para pessoas com diabetes mellitus tipo 1, incluindo a possibilidade do reconhecimento da condição como deficiência. A proposta apresentada pelo senador Randolph Rodrigues, do PT do Amapá, não atesta automaticamente a deficiência, mas autoriza o reconhecimento após avaliação biopsicossocial, nos critérios previstos pelo Estatuto da Pessoa com Deficiência. Projeto anterior, aprovado na Câmara e no Senado, que classificava diabetes tipo 1 como deficiência para efeitos legais, foi vetado integralmente pelo presidente Lula em 2025, com a justificativa que a deficiência não é medida por uma condição médica crônica, e sim pela interação da pessoa com as barreiras sociais, algo que atualmente é medido pela avaliação biopsicossocial. Relator da proposta, o deputado João Cury, do MDB de São Paulo, argumentou que o projeto amplia condições para tratamento adequado e prevenção de complicações, além de garantir direitos específicos, sem criar equiparação automática com a condição de pessoa com deficiência.
3: Em conformidade com a Lei Brasileira de Inclusão, e também tivemos o cuidado de conformar este relatório à Convenção sobre os Direitos das Pessoas com Deficiência. Essa cautela é relevante, pois condição crônica por si só não assegura automaticamente os direitos reservados às pessoas com deficiência.
0: O diabetes tipo 1 é uma condição crônica em que o corpo deixa de produzir insulina, hormônio responsável pelo controle da glicose no sangue. Geralmente é percebida na infância ou na adolescência, mas o diagnóstico também pode ser feito na idade adulta. Cerca de 600 mil pessoas têm diabetes tipo 1 no Brasil. Sem tratamento adequado, a doença pode provocar complicações graves. Entre os principais pontos do texto aprovado está a garantia de acesso pelo Sistema Único de Saúde a medicamentos e insumos necessários ao tratamento, como sensores de monitoramento de glicose, insulina e materiais para aplicação. O projeto, que estabelece direitos para pessoas com diabetes mellitus tipo 1, incluindo a possibilidade de reconhecimento da condição como deficiência, já foi aprovado no Senado e na Câmara, seguiu para a sanção presidencial e pode virar lei. Da Rádio Câmara de Brasília, Daniele Lessa.
1: Desenvolvimento Regional.
2: Wellington Prado, do PSD de Minas Gerais, anuncia o início da operação do SAMU em Uberlândia e afirma ter garantido recursos para viabilizar o funcionamento do serviço. Segundo o parlamentar, a cidade era a única do país com mais de 500 mil habitantes sem atendimento do sistema de urgência.
1: Wellington Prado também destaca investimentos em infraestrutura de saúde no município, incluindo a ampliação do Hospital de Clínicas da Universidade Federal e construção de centros especializados de atendimento. Ele afirma que os projetos ampliam o acesso a serviços de alta complexidade e prevenção.
2: Eduardo Bismarck, do PV, comemora a decisão do governo do Ceará de abrir rotas intermunicipais do litoral leste e do Vale do Jaguaribe para mais empresas de ônibus. Ele pontua que a medida responde a reclamações de passageiros sobre falhas frequentes, atrasos e problemas de segurança.
1: Eduardo Bismarck garante que a entrada de novas empresas de transporte para municípios como Aracati, Limoeiro do Norte, Russas e Morada Nova pode melhorar a qualidade do atendimento sem o aumento das tarifas.
2: Cultura. A Câmara aprovou um projeto que cria o Circuito Nordestino de Quadrilhas Juninas. O repórter Antônio Vital acompanhou a votação.
4: A menos de uma semana do início de junho, o mês do

0: tradicionais festejos juninos Brasil afora, a Câmara dos Deputados aprovou o projeto que institui o Circuito Nordestino de Quadrilhas Juninas. O circuito, de acordo com a proposta apresentada pela deputada Fernanda Pessoa, do PSD do Ceará, é composto pelas cidades de Juazeiro do Norte e Maracanaú, no Ceará, Campina Grande e Patos, na Paraíba, e Caruaru e Petrolina, em Pernambuco. O projeto inclui o circuito formado por esses municípios no calendário oficial de eventos do Ministério do Turismo e na lista de patrimônio cultural imaterial da região Nordeste. O objetivo é incentivar o turismo cultural e regional, preservar e difundir as tradições nordestinas e fortalecer a economia criativa e as cadeias produtivas locais, como disse o relator do projeto, o deputado Yuri do Paredão, do MDB do Ceará.
1: O projeto de lei aqui analisado tem o objetivo de reconhecer a relevância cultural, social e econômica da cultura tradicional junina na região Nordeste, especialmente das quadrilhas juninas, tão importantes e tradicionais na região. Os festejos juninos das cidades citadas se destacam nacionalmente e internacionalmente por sua grandiosidade e estrutura profissional, com importantes impactos positivos no fomento à economia local por meio da geração de empregos e dinamização dos setores de serviço do turismo.
0: O projeto foi aprovado de maneira simbólica pelo plenário, sem votos contrários. O deputado Eduardo Bismarck, do PV do Ceará, disse que no futuro outros municípios podem ser incluídos no roteiro.
2: Muitas outras cidades também, muitos outros destinos do meu Ceará, como a minha cidade do Aracati, poderiam estar contemplados no parecer, mas entendo que estão lá as mais relevantes nesse momento e tradicionais, e que no futuro outras tantas serão inseridas e que podem aí tá trazendo mais visibilidade para esses eventos culturais.
0: O projeto que institui o Circuito Nordestino de Quadrilhas Juninas seguiu para análise do Senado. Da Rádio Câmara de Brasília, Antônio Vital.
3: Votação.
4: Aprovada no meio da tarde em comissão especial, a proposta de emenda à Constituição que reduz a jornada de trabalho para 40 horas semanais prevê a implantação do novo modelo em duas etapas.
5: Segundo o texto, 60 dias após a promulgação da nova emenda constitucional, a jornada semanal no país passará para 42 horas, já com 2 dias de repouso remunerado por semana. Depois de 12 meses, a nova carga máxima de trabalho por semana no Brasil cairá para 40 horas.
4: O relatório aprovado é um texto elaborado pelo deputado Léo Prates, do Republicano da Bahia, para duas propostas que previam a redução da jornada semanal de trabalho.
5: O presidente da Câmara, deputado Hugo Mota, afirmou que a aprovação da 6x1 será a maior entrega do parlamento para a classe trabalhadora. O repórter Luiz Gustavo Xavier tem os detalhes.
6: O presidente da Câmara, Hugo Mota, afirmou que a aprovação da proposta de emenda à Constituição, que reduz a jornada de trabalho para 40 horas semanais e acaba com a escala de trabalho 6x1, será a maior entrega da história da Câmara para a classe trabalhadora do país. Segundo Hugo Mota, o parlamento já aprovou muitas reformas econômicas, mas a aprovação da PEC terá consequências na qualidade de vida dos trabalhadores.
7: Sinto que esse é o sentimento majoritário da casa, né? Você pode ter um ponto ou outro que tenha divergência natural, é do debate democrático, mas aquilo que para nós é fundamental, que é a redução da jornada de 44 para 40 horas, a mudança na escala, o fim da escala 6x1, garantindo 2 dias de descanso para o trabalhador sem redução salarial. Isso, na minha avaliação, eu sinto que tem ampla convergência política.
6: Em relação ao prazo proposto de 60 dias para a transição da mudança na jornada, Hugo Mota afirmou que o período curto não terá efeitos na economia. Segundo ele, os que se colocam contra a mudança sempre dizem que haverá consequências catastróficas e esse discurso se repete sempre quando algum interesse é ferido.
7: Eu não acredito primeiro em mudança na transição. Eu penso que essa transição de um ano, ela é uma transição justa. Há muito tempo a classe trabalhadora espera por essa mudança. É importante lembrar que por diversas vezes, em 2004, em 2010, se tentou reduzir a jornada de trabalho e não foi possível. E eu penso que essa medida é uma medida que você tem que ter coragem de enfrentar. Nunca terá o tempo perfeito para se discutir isso.
6: Hugo Mota afirmou ainda que haverá, na própria Constituição, previsão de que eventuais flexibilizações sejam regulamentadas por projeto de lei. Ele explicou que alguns setores que serão afetados poderão ter regras específicas. Da Rádio Câmara de Brasília, Luiz Gustavo Xavier.
4: Melon Solano, do PT do Piauí, considera o fim da jornada 6x1 como um avanço histórico para os trabalhadores brasileiros. No entendimento do parlamentar, uma escala de 40 horas semanais sem redução salarial vai aumentar a produtividade e melhorar a qualidade de vida da população.
5: Jorge Sola, do PT da Bahia, argumenta que os ganhos de produtividade gerados pelos avanços tecnológicos devem se reverter em qualidade de vida para os trabalhadores, o que inclui a redução da jornada de trabalho. Ele assinala que as elites econômicas sempre foram resistentes a conquistas sociais.
4: Ayrton Faleiro, do PT do Pará, acusa a oposição de tentar inviabilizar a redução da jornada de trabalho ao propor uma escala de 4 dias trabalhados por 3 de descanso. O deputado reforça que a prioridade é garantir a escala 5x2, com 40 horas semanais e sem redução do salário.
5: Juliana Cardoso, do PT de São Paulo, avalia o fim da jornada 6x1 como uma conquista essencial para a dignidade e a saúde mental dos trabalhadores. A deputada também considera que a oposição age com demagogia ao apresentar propostas alternativas para tentar atrasar a votação.
4: Jaque Rocha, do PT do Espírito Santo, afirma que a Câmara tem a oportunidade de devolver o protagonismo ao trabalhador, ao ouvir o clamor das ruas pela redução da jornada. Segundo ela, os sindicatos patronais pressionam por isenções fiscais e desonerações e se omitem no bem-estar do trabalhador.
5: Paulo Teixeira, do PT de São Paulo, também ressalta a redução da jornada de trabalho e exalta os programas do governo federal para diminuir as desigualdades sociais. De acordo com o parlamentar, o Brasil não voltará a um passado que atacou os sindicatos, achatou salários e diminuiu oportunidades.
4: Rosângela Moro, do PL de São Paulo, classifica a proposta do governo federal de redução da jornada de trabalho como populista e eleitoreira e sem o debate profundo da matéria. A parlamentar defendeu a PEC 44, que estabelece o pagamento por horas trabalhadas e preserva a liberdade de escolha do profissional.
5: Renildo Calheiros, do PCdoB de Pernambuco, afirma que a redução das horas trabalhadas no país será uma conquista histórica. Ele destacou que a medida visa combater a desigualdade estrutural do Brasil, rompendo com mentalidades arcaicas da elite econômica.
4: Florentino Neto, do PT do Piauí, considera o fim da escala 6x1 um passo histórico para garantir mais qualidade de vida à classe trabalhadora. Ele afirma que a medida dará ao povo brasileiro mais tempo de descanso, possibilitando maiores períodos de convivência comunitária e familiar.
5: Kiko Seleguin, do PT de São Paulo, sustenta que a escala 6x1 prejudica o desempenho da economia por aumentar a rotatividade nos setores produtivos. Ele considera que a redução da jornada de trabalho para 5 dias semanais representa um avanço na qualidade de vida dos brasileiros.
4: Valdenor Pereira, do PT da Bahia, defende a aprovação da PEC do fim da escala 6x1 sem diminuição dos salários. O parlamentar afirma que a iniciativa, além de estimular a geração de empregos, pode melhorar a saúde dos trabalhadores e reduzir a pressão sobre o SUS.
5: Dr. Francisco, do PT do Piauí, pede apoio do Congresso ao fim da escala 6x1 e destaca a mobilização política em defesa da medida. Ele acredita que a mudança pode melhorar a qualidade de vida dos trabalhadores, com mais tempo para convivência familiar, lazer, saúde física e mental.
4: Gilmar Tato, do PT de São Paulo, relembra marcos históricos das leis trabalhistas e destaca a atuação de movimentos sociais e sindicais na defesa da redução da jornada semanal de trabalho. Ele afirma que a proposta amplia o tempo de convivência familiar e contribui para a redução das desigualdades.
5: Orlando Silva, do PCdoB de São Paulo, parabeniza a mobilização de sindicatos e movimentos sociais em defesa do fim da escala 6x1, afirmando que a mudança pode ampliar oportunidades de emprego. Ele sustenta ainda que avanços tecnológicos permitem reorganizar o trabalho sem redução de salários.
4: Benedita da Silva, do PT do Rio de Janeiro, lembra que a luta pelas 40 horas semanais de trabalho vem desde a Assembleia Constituinte de 1988. De acordo com a deputada, a atual escala reflete uma relação de submissão do trabalhador em relação ao empregador.
5: Para Talíria Petroni, do pessoal do Rio de Janeiro, a escala 6x1 provoca desgaste físico e emocional, especialmente entre mãe solo. A deputada relembra o período em que trabalhou em telemarketing para relatar jornadas exaustivas, baixos salários e a dificuldade de conciliar trabalho e vida familiar.
4: Na opinião de Aloysio Mendes, do Republicanos do Maranhão, o fim da escala 6x1 pode garantir mais qualidade de vida aos trabalhadores sem prejudicar empresários e empregados. Após a aprovação na Câmara, o deputado espera que o Senado acelere a análise da proposta para beneficiar os trabalhadores.
5: Nas palavras de Arlindo Quinária, do PT de São Paulo, a proposta da oposição para a jornada 4x3 esconde uma transição longa e o aumento das horas semanais. O deputado acredita que os parlamentares contrários ao fim da escala 6x1 tentam reduzir os direitos da CLT.
4: Carol D'Artora, do PT do Paraná, classifica a escala 6x1 como um mecanismo de exaustão física e social que retira do trabalhador o direito à vida. Ela destaca que o modelo atual prejudica especialmente mulheres e populações periféricas, roubando tempo de convivência familiar e saúde mental.
5: Alice Portugal, do PCdoB da Bahia, celebra a discussão histórica pelo fim da escala 6x1, classificando a jornada atual como exaustiva e prejudicial à saúde do trabalhador. Ela questiona a eficácia do modelo para a produtividade e destacou a injustiça enfrentada por categorias como comércio e enfermagem.
4: Juninho do Pneu, do PSDB do Rio de Janeiro, também defende o fim da escala 6x1 como medida essencial para garantir dignidade ao trabalhador. Ele ressaltou que a transição deve ocorrer sem redução salarial, permitindo maior convívio familiar e saúde daqueles que movem a economia nacional.
5: Daniel Almeida, do PCdoB da Bahia, celebra a redução da jornada semanal e destaca que as mudanças favorecem o convívio familiar, o descanso e a qualificação profissional, trazendo mais produtividade econômica.
4: Sargento Gonçalves, do PL do Rio Grande do Norte, defende que o debate sobre a redução da jornada inclua a escala 4x3. O deputado afirma que esse modelo daria ao trabalhador mais tempo para descanso, estudo, convivência familiar e complementação de renda.
5: Sargento Gonçalves afirma que partidos de esquerda rejeitaram a proposta mais ampla de redução da jornada. Ele também defende maior flexibilidade na relação entre empregadores e trabalhadores, com pagamento por hora trabalhada.
4: Bongás, do PT do Rio Grande do Sul, defende a redução da jornada de 44 para 40 horas semanais, sem diminuição de salário. O deputado rejeita o argumento de que a medida prejudica a economia, comparando a crítica à resistência histórica contra a ampliação dos direitos trabalhistas.
5: Enfermeira Rejane, do PCdoB do Rio de Janeiro, afirma que o fim da escala 6x1 beneficia principalmente trabalhadores submetidos a jornadas exaustivas. Ela alerta que a situação atual prejudica profissionais de atividades essenciais, além de comprometer a qualidade do atendimento à população.
4: O fim da escala 6x1 é uma das propostas incluídas na pauta do plenário da Câmara. As informações sobre o resultado das votações de hoje estarão na edição de amanhã.
5: Termina agora o Jornal Câmara dos Deputados, com trabalhos técnicos de Everson Orani e apresentação de Márcio Aquile Sardi e José Carlos Andrade. Uma ótima noite para você.
4: Boa noite, a Voz do Brasil volta amanhã.
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3: No episódio de hoje, falaremos sobre a Copa do Mundo de 1938, sediada na França. Mais uma vez, a escolha do país sede traria problemas políticos para a FIFA. A entidade escolheu organizar a competição na França, em homenagem ao seu fundador francês, Jules Rimet, em detrimento da Argentina, fazendo que tanto a seleção argentina quanto o Uruguai, em solidariedade, decidissem boicotar o torneio. Assim, o Brasil seria uma das únicas duas seleções americanas a participar da competição, em conjunto com Cuba. A inclusão da atual Indonésia fez com que o número de não-europeus em campo fosse de apenas 3, em um total de 13 equipes. A menor quantidade de seleções de fora do continente sede na história de todas as Copas. Além disso, o ambiente político internacional estava extremamente conturbado, provocando influência direta nas questões esportivas. As mais imediatas delas seriam a exclusão da Espanha, por conta da guerra civil que assolava o país no período, e a anexação da Áustria pela Alemanha, fazendo com que a equipe alemã herdasse boa parte dos jogadores austríacos. Pela última vez, a Copa seria disputada através de jogos eliminatórios diretos, sem uma fase de grupos prévia. Pela primeira vez, contudo, a trajetória da nossa seleção brasileira nesses jogos eliminatórios seria digna de destaque. Mais uma vez comandada por Leônidas da Silva. A primeira partida do Brasil disputada contra a Polônia ganhou tons dramáticos e se tornou uma das melhores de todas as Copas. O tempo regulamentar terminou em 4-4 e a seleção brasileira se classificaria após um 6-5 na prorrogação. O Brasil ainda eliminaria a poderosa Tchecoslováquia após uma vitória por 2-1 no jogo desempate, antes de cair na semifinal contra a Itália. Após uma derrota pelo mesmo placar, terminaríamos a competição em terceiro lugar, vencendo a Suécia por 4-2 na disputa pela posição. A Itália, por sua vez, se tornaria a primeira seleção bicampeã em Copas do Mundo, após vitória por 4-2 diante da Hungria, na finalíssima disputada em Paris. Fique atento aos próximos episódios e continue descobrindo um pouco mais sobre a fascinante história de todas as Copas.
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7: Você sabia que a partir dos 75 anos, a flacidez é mais acentuada devido à perda da elastina, proteína responsável pela elasticidade da pele? Assim, o tecido cai, dando a impressão de que o órgão cresceu.
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O Panamá, próximo adversário da seleção brasileira em amistoso preparatório para a Copa do Mundo, divulgou a lista dos 26 jogadores convocados para o Mundial de 2026. A equipe é comandada pelo técnico dinamarquês Thomas Christiansen e chega para a competição com destaque para o volante Adalberto Carrasquilla e o zagueiro José Córdoba. O amistoso entre seleção brasileira e seleção do Panamá está marcado para domingo, 31 de maio, no Maracanã, sendo um dos últimos testes antes da Copa. No Mundial, os panamenhos estão no Grupo L, ao lado de Seleção de Gana, Seleção da Croácia e Seleção da Inglaterra.

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2: Todas as raças, sem exceção, precisam de uma rotina de atividades físicas. Algumas mais agitadas, outras mais equilibradas. Portanto, faça com que eles se mexam, independentemente da maneira. Seja com brincadeiras ou com boas caminhadas diárias. Isso ajuda a diminuir o risco de problemas de saúde entre eles e a obesidade e o câncer.
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2: A nossa dica de agora é uma super comédia que traz Chris Rock no seu elenco. O nome do filme é Acho Que Amo Minha Mulher. Só pelo título já dá pra dar muita risada, hein? O filme, que é dirigido pelo destemido comediante Chris Rock, que também o coescreveu e estrelou esta divertida comédia sobre as delícias e os azares da vida conjugal. Richard Cooper, interpretado por Chris Rock, um compenetrado executivo da área de investimentos, tem de tudo na vida. Uma carreira bem-sucedida, uma esposa adorável e dois filhos lindos. Só há um problema: ele está sentindo um tédio de matar. As divagações de Richard sobre outras mulheres são bem inofensivas, até que a independente Nikki, uma sensual amiga de tempos passados, aparece no escritório de Richard fazendo um joguinho de gato e rato que coloca um sorriso no rosto de Richard e testa assim o seu casamento. Acho Que Amo Minha Mulher. Você que gosta de uma boa comédia não pode perder. Pegue aí na sua locadora e dê muitas risadas juntamente com seus amigos na sua próxima sessão de cinema.
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2: 21:03.
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